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namorada, é sucesso e toca aqui. Terçou na Clube com música e alegria no seu rádio. Bom demais estar com você aqui, tá ligadão na Clube. Você tá onde, hein? Tá em casa? Tá no trânsito? Tá no trabalho? Obrigado pelo carinho. Rádio ligado na maior emissora da Amazônia. Zap Clube no 991-62-2480. Léo Magalhães, absoluta!

0: 9 e 13.
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2: Eleitores de Belém com deficiência ou mobilidade reduzida têm até o dia 14 de setembro para solicitar transporte especial e gratuito para votar nas eleições 2026. Projeto piloto do TRE Pará, a ação terá 5 micro-ônibus adaptados e um veículo de apoio, atendendo bairros da capital, Mosqueiro, Outeiro e Iquaraci. O serviço prevê ida e volta, acompanhante quando indispensável e prioridade na sessão eleitoral. O pedido pode ser feito por formulário eletrônico nos cartórios de Belém e Iquaraci ou pelo telefone 3346-8000. A concessão do transporte depende da capacidade de atendimento e de critérios de vulnerabilidade. Com a proximidade do Enem 2026, estudantes intensificam a preparação e precisam lidar com uma rotina que vai muito além das horas dentro da sala de aula. Nesse cenário, organizar uma grade de estudos pode ser uma estratégia para otimizar o tempo, identificar as disciplinas que precisam de mais atenção, assim como evitar o excesso de atividades, prejudicando o rendimento. De toda a sorte, o mais indicado é manter uma rotina constante de estudo para obter-se um bom resultado no Enem. 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
3: Vanderlei Andrade.

Tá na Clube, tá em primeiro lugar. Isso é Vanderlei Andrade, amigo Pedro, aqui no Som da Clube. Para dar paradinha rápida, hein? Já tô de volta com mais músicas na sua terça-feira.

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Radioatividade leva até vocês mais um programa da série a série. Dedique uma canção a quem você ama. Eu tenho aqui em minhas mãos uma carta. Uma carta de um ouvinte que nos escreve e assina com um singelo pseudônimo de Mariposa.

0: nós aqui, juntinhos no Estação Clube. Você tá onde me ouvindo, hein? 991-62-2480, mandando abraço pra turma que tá comigo lá no Laranjeiro, o pessoal do bairro Liberdade também, meus amigos aqui no São Miguel da Conquista, no Vale do Itacaiunas, a galera nas Folhas, Folha 21, Folha 28, toda essa região aí, 27, um abraço pra vocês. Tamo junto, aumenta aí, aumenta e gruda. Vamos pro Dol Carajás informar você, dolcarajás.com.br. Olha, amigos, um caminhão boiadeiro transportando 32 cabeças de gado foi interceptado pela Polícia Militar na tarde do último domingo, dia 6, no município de Xinguara, aqui no sul do Pará. A intervenção policial ocorreu após o recebimento de uma denúncia anônima alertando sobre a movimentação atípica e a retirada não autorizada de animais de uma fazenda situada na localidade conhecida como Barreira do André. Durante a abordagem e a fiscalização do transporte, os policiais confirmaram a presença de 27 novilhas e 5 vacas leiteiras. E de acordo com o levantamento inicial das autoridades, o rebanho seria transferido para o município de Pissarra, aqui no Sudeste Paraense, onde seria comercializado. 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
0: Depois da notícia, Henrique Juliano, 5KM.

0: 9:39.
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Bora, clube, tá na boa. Esse é o som do Péricles Burguesinha. Ó, música boa, né, gente? Vamos pro intervalo. Daqui a pouquinho eu volto com muito mais sucessos pra você.

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0: Roberto Carlos, todas as manhãs, aqui no Som da Clube, a mais ouvida de Marabá, tocando sucesso pra você com o Rei Roberto Carlos. Obrigado pela sua audiência, o seu carinho, a sua companhia. Você que tá aí ligadão no Estação, noite de terça-feira, tamo nessa, hein? Alô, Morada Nova, como é que tá por aí, Morada Nova? Tudo bem? Um abraço pra vocês aí, obrigado pela audiência. Tamo junto, hein, Morada Nova? Aumenta aí, tem muita coisa pra acontecer aqui ainda na Clube FM, nessa noite gostosa de terça-feira. 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
0: Victor e Léo, Borboletas, aqui no Som da Melhor, da Mais Ouvida.

0: Arena Clube está em primeiro lugar. Maurício Matar, Nada Apaga Essa Paixão. Encerrando o bloco, já eu volto com mais músicas para você.
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Aconteceu com Paulo Ricardo, Tudo por Nada. Essa é linda, hein? Essa canção do Paulo Ricardo, isso mexe, hein? É das antigas, hein? Só quem é do meu tempo sabe o que é essa boa aí do grande Paulo Ricardo, Tudo por Nada. É o Estação Bombando, tocando boa música na sua terça-feira. Obrigado pelo carinho, rádio ligado na maior emissora da Amazônia. Tamo junto, é bom estar com você nas noites da Poderosa de Marabá. Sandy Júnior, quando você passa...

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1: A qualificação profissional oferecida gratuitamente tornou-se uma das principais portas de entrada para o trabalho e o empreendedorismo. Um dos pilares desse movimento é a Rede das Usinas da Paz, que reúne serviços públicos, cursos profissionalizantes, inclusão digital, assistência social, saúde, cultura e esporte. Em 2025, as mulheres representaram cerca de 70% dos atendimentos realizados nos complexos, segundo a Secretaria de Estado de Articulação da Cidadania, a SEAC. Estudo produzido pelo Ministério do Desenvolvimento e Assistência Social, Família e Combate à Fome, em parceria com o SEBRAE, mostra que 4 milhões e 600 mil MEIs, cujos responsáveis estavam inscritos no CAD Único. Desse total, 55% abriram empresa depois de ingressar no cadastro social. Dos MEIs paraenses analisados e vinculados ao CAD Único, 58,2% formalizaram o negócio após o ingresso na base social. O dado se refere exclusivamente ao grupo de mulheres que são atendidas nas usinas da Paz, no Pará, e não a todos os microempreendedores do Pará. 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

0: Adson Ferinha, cê é louco, não compensa, aqui no Som da Clube, é a mais ouvida, tamo junto, no Estação Clube, noite de terça-feira, a gente juntinho, coladinho com você, mandando abraço especial aos amigos motoristas e aplicativo, a galera dos táxis, todo mundo levando a Clube aí no primeiro, na fila da frente do seu carro, obrigado pela audiência. Tamo junto, hein? É sempre bom estar com você. Vamos pro Dol Carajás? 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
0: Com o avanço do verão amazônico e a estiagem aqui em Marabá, a Secretaria Municipal de Meio Ambiente e a Defesa Civil Municipal intensificaram as operações de combate às queimadas urbanas e rurais. A combinação de altas temperaturas e vegetação seca favorece o surgimento de focos de incêndio, prejudicando o meio ambiente e provocando sérios problemas respiratórios, sobretudo em crianças e idosos. Para conter os riscos e proteger a saúde pública, a SEMA e a Defesa Civil destacam conselhos essenciais para se evitar queimadas na região, como, por exemplo, não queime lixo ou entulho, jamais ateie fogo em resíduos domésticos, folhas secas ou resto de poda. Limpeza de terreno sem fogo, não utilize queimadas para fazer limpeza de lotes urbano ou na zona rural. Atenção nas estradas, evite jogar bitucas de cigarro acesos à margem da rodovia e vegetação. 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
0: Ícaro e Gilmar, pessoa de 30, participação do Murilo Ruf.
4: Sou.

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em primeiro lugar, Zé Neto e Cristiano, Não Diz Que É Carência. Encerrando o bloco, já eu volto com mais músicas pra você. Sai daí não, volto já.

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Ultra Clube tá sempre em primeiro lugar, que é muito melhor. Esse é o som da Calcinha Preta, bom demais. Nossa Estação Clube tocando sucesso pra você. Obrigado pelo carinho, hein? A audiência de sempre, a companhia. Sempre bom estar com você. Tessou com alegria. Aumenta aí o volume do rádio. Tem muita música boa pra passar aqui ainda pra você que tá na sintonia, hein? Aqui é só sucesso. Eu, você e grandes sucessos. Pra passar aqui ainda pra você que tá na sintonia, hein? Aqui é só sucesso, eu, você e grande sucesso.

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1: O Pará aparece em destaque no novo retrato populacional dos municípios brasileiros com orçamentos bilionários. Canaã dos Carajás, no sudeste do Pará, registrou crescimento de 22,4%, saltando de 75.400 para mais de 92 mil habitantes. Enquanto Parauapebas também figura entre as 10 cidades com maior expansão proporcional do país. O avanço reforça a pressão sobre infraestrutura e serviços públicos em polos econômicos que atraem novos moradores. Os dados do IBGE ainda influenciam diretamente os repasses do Fundo de Participação dos Municípios e o Planejamento de Políticas Públicas. A Justiça Eleitoral considerou irregular pesquisa do Instituto Veritá sobre a disputa ao governo do Pará e ao Senado. A decisão acolheu o parecer do Ministério Público Eleitoral, apontando inconsistências nas cotas de escolaridade. O Instituto foi multado em R$ 53.200 e proibido de divulgar novamente o levantamento. 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

0: Clube tá em primeiro lugar. Música boa, né, gente? Manda Calypso, Ainda Te Amo. Encerrando o bloco, já eu volto com mais músicas pra você.
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0: 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Carla Maués, Fantasia. É sucesso aqui no Som da Clube. Mandando abraço, amigos que estão comigo pelo nosso aplicativo, o aplicativo Clube. A galera do Radiosnet também, a turma da internet, tá todo mundo aqui comigo. Obrigado pelo carinho, hein? 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
1: Tá gravando? Toma!
0: Natanzinho Lima, Rio de Dinheiro, participação do Antônio Oclone. É boa, aumenta, aumenta, aumenta!

0: então aí pro Antônio Fora aí!
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2: Belém será palco no dia 2 de outubro de mais uma edição do TEDx Ver o Peso, que propõe reflexões sobre ancestralidade, território e futuro da Amazônia. Com o tema Sapopema, Raízes que Persistem, o encontro reúne artistas, pesquisadores e profissionais para valorizar experiências e conhecimentos produzidos na região. A programação, que acontece das 14 às 18 horas no SESC Ver o Peso, terá inscrições gratuitas a partir desta quarta-feira, dia 10. Entre os convidados estão Valesca Queiroz, Uritã, Cláudia Leão e Fagner Carvalho, em debates que conectam memória, justiça climática, saúde, arte e novas perspectivas amazônicas. O Pará está entre os 11 estados incluídos no novo portfólio da Apex Brasil para atrair investimentos estrangeiros ao setor mineral. A iniciativa reúne 41 projetos com potencial de US$ 7,3 bilhões, voltados a minerais estratégicos para a transição energética e ampliação da cadeia produtiva. 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

0: clube tá legal. Kleber e Cauã, Mil Adjetivos. Nossa, que música boa, né? Mandando abraço, amigos, em São Domingos do Araguaia, Pissarra, São Geraldo, São João do Araguaia, os amigos que estão comigo também em Brejo Grande do Araguaia, toda essa turma boa de Canaã dos Carajás, Parauapebas, meus amigos em Eldorado do Carajás, muito obrigado pelo carinho de vocês, a sintonia. Tamo junto, aumenta aí, cola na clube, aqui só toca boa.
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0: Simone Mendes! Simone Mendes, me ama ou me larga?
2: Assim, ó. Me incomoda o fato que você não me olha mais daquele jeito. Me incomoda essa preguiça da sua linha.

0: 11:33.
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2: A Assembleia Legislativa do Estado do Pará realizou mais uma sessão legislativa nesta terça-feira, em uma sessão ordinária, cuja pauta reuniu saúde, cultura, meio ambiente, defesa do consumidor e regularização fundiária. Entre os destaques, o projeto que institui campanha estadual de combate à ludopatia relacionada às apostas online. Também estão em análise na Assembleia Legislativa propostas para reconhecer patrimônios culturais, como a obra de Zélia Amador de Deus, o Círio de Parauapebas, o Grupo de Tradições Marajoara Cruzeirinho de Souri e o Carnaval das Águas de Cametá. A pauta incluiu também o apoio a trilhas ecológicas, retirada de encomendas e alienação de terras no município de Marabá. O modelo rural da Emater abre as portas ao público até o dia 13, no Parque de Exposições Pedro Coelho da Mota, em Castanhal. O espaço reúne experiências e tecnologias voltadas à agricultura familiar, com estações dedicadas à avicultura, fruticultura, horticultura, pecuária, plantas medicinais e derivados da mandioca. Além de demonstrações práticas, a programação inclui cursos, oficinas e palestras para produtores interessados. 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

Preta. Hoje à noite, o som da Calcinha Preta, passando aqui no som do Estação Clube. Muito mais músicas por hora pra você ligado aqui no somzão limpo e cristalino da Mais Ouvida. Tamo junto, hein? Aumenta o volume, tá chegando muito mais sucessos pra você. Projota, Moleque de Vila.

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Cupim na mesa, foi Deus, música linda, né, gente? Encerrando o nosso programa de hoje, foi pra conta o programa de terça-feira. Obrigado pelo carinho, audiência de todo mundo, obrigado pela companhia, amigos que estão todos os dias aqui comigo, sintonizados aqui no nosso Estação Clube. Muito obrigado, fiquem com Deus, um abraço do tamanho do Brasil. Se Deus permitir, amanhã tem mais Estação Clube aqui na frequência 100.7 do seu rádio. Um abraço do Rogério Brasil, fui!

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0: Meia-noite e dois.
1: Marabá cria plano municipal para enfrentar alta do HIV. Quatro pessoas são presas por golpe na venda de imóveis. Grave acidente deixa duas pessoas mortas na PA 256. E ainda, a campanha Setembro Amarelo visa conscientizar e prevenir o suicídio. Confira agora no jornal RBA desta terça-feira, 8 de setembro, que já está no ar.

0: Olá, boa noite. Marabá ocupa a segunda colocação no ranking nacional de municípios no índice de casos de HIV e AIDS. Os dados apontam que em 2025, o município registrou mais de 160 ocorrências. Até julho deste ano, o número de novos diagnósticos já passa de 80.
1: Para combater a propagação do vírus HIV, a Secretaria Municipal de Saúde estruturou um plano de enfrentamento. A medida é focada na descentralização do atendimento, na ampliação da testagem e em ações educativas preventivas.
2: A nossa região apresenta um cenário crítico, né, para a transmissão de HIV/AIDS. O município recebeu o boletim epidemiológico divulgado pelo Ministério da Saúde e está enfrentando com muita coragem. Elaboramos, então, um plano municipal de enfrentamento ao HIV/AIDS, onde a gente articulou com outras secretarias de imprensa, Secretaria de Educação, de Cultura, de Esporte, Secretaria de Comunicação, Secretaria de Indústria e Comércio, para que a gente possa, de forma conjunta, elaborar um plano que possa garantir uma resposta rápida e sólida.
1: Por ser um polo regional, o Serviço de Atendimento Especializado e o Centro de Testagem e Aconselhamento de Marabá atende a usuários de mais de 20 municípios. Segundo dados do órgão, mais de 2 mil pessoas realizam a terapia antirretroviral na cidade. Os dados do Ministério da Saúde apontam que em 2025 foram registrados 168 casos, o maior número da série histórica. E até julho deste ano, outras 87 pessoas foram diagnosticadas com o HIV.
2: Nós vamos intensificar agora as ações extramuro, né? Nós temos agora a questão da PEP e da PrEP, que são as profilaxias, né, que precisam ser mais divulgadas, e a gente já está em comunicação com a assessoria de comunicação do município, né, na verdade a Secretaria de Comunicação, para que a gente torne isso mais público, mais acessível, para que as pessoas tenham conhecimento e procurem no CTA esses dispositivos de maneira para garantir a sua prevenção. Fora isso, nós temos a questão do autoteste, que também será entregue à população, aqueles que têm mais dificuldade de fazer a testagem rápida, tá? Lembrando que o autoteste, ele não substitui a testagem rápida. Tá bom? Informar a todos que o CTA, ele tá de 7 da manhã às 18 horas, de maneira ininterrupta. A nossa equipe está toda lá pronta para realizar este atendimento.
1: O ranking nacional, divulgado pelo Ministério da Saúde, leva em conta municípios com mais de 100 mil habitantes. Os dados revelam uma mudança no perfil dos diagnosticados, com um aumento expressivo entre jovens de 20 a 30 anos e pessoas heterossexuais. A alta densidade de trabalhadores migrantes e caminhoneiros em Marabá, somada à falta de cobertura de saúde em cidades vizinhas, intensifica o desafio na região.
2: Esse enfrentamento não é só do município de Marabá, é da nossa região norte, né? A nossa região norte ocupa um cenário preocupante, né? A AIDS ainda é considerada uma epidemia, apesar de todas essas tecnologias, né, que surgiram, tratamentos, medidas preventivas, ela ainda é uma epidemia, né? A nível nacional, esse dado, essa epidemia, ela se estabilizou e na nossa região norte ela vem crescendo. E isso a gente precisa encarar com coragem. Pegamos esses dados, não colocamos embaixo tapete, estamos enfrentando e nós acreditamos que com essas medidas, de forma articulada com outras secretarias, com outros órgãos e outros municípios, a gente sim poderá fazer um enfrentamento que garantia uma solução, uma resposta rápida e robusta para a transformação dessa realidade.
0: E agora vamos conferir o que é destaque no Dó Carajás com a Joana Dark. Boa noite, Joana.
3: Olá, Gabriela. Boa noite para você também. Uma excelente noite a todos que estão ligados no jornal RBA. E vamos abrir o destaque de hoje trazendo uma oportunidade para quem quer investir ou adquirir seu primeiro imóvel. Caixa Leiloa, mais de 500 imóveis com até 50% de desconto. Confira. A Caixa Econômica Federal promove nesta terça-feira, dia 8, uma licitação aberta para a venda de 508 imóveis residenciais e comerciais em várias regiões do país, com abatimento de até 50% sobre o valor de avaliação. As disputas acontecem de forma online pelo portal da Porto Leilões, exigindo que os participantes analisem débitos pendentes, condições de ocupação e a taxa do leiloeiro, estipulada em 5% sobre o lance final vencedor. A depender da unidade ofertada, é permitida a utilização do FGTS e a adesão a financiamento imobiliário pré-aprovado, com a homologação oficial dos resultados prevista para começar em 11 de setembro. E para mais detalhes, acesse o nosso portal. Mas mudando de assunto, falando de ciência e reconhecimento, prêmio para mulheres e meninas cientistas recebe inscrições. Confira. A Sociedade Brasileira para o Progresso da Ciência, SBPC, abriu inscrições para a 8ª edição do Prêmio Carolina Bori Ciência e Mulheres, dedicada à categoria Meninas na Ciência. O concurso é voltado a alunas do ensino médio e da graduação que desenvolvem projetos de iniciação científica com rigor metodológico e potencial inovador. Serão premiadas 6 estudantes nas áreas de Humanidades, Biológicas barra Saúde e Exatas barra Terra, contempladas com troféu, mentoria com pesquisadores renomados, apresentação na 109ª reunião anual da SBPC e valores em dinheiro de R$10 mil para o ensino médio e R$13 mil para a graduação. As inscrições ocorrem online até 30 de outubro de 2026. 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
7: 12:11.
0: Uma operação da Polícia Civil prendeu 4 pessoas suspeitas de aplicar golpes na venda de imóveis no Pará e no Maranhão. Segundo as investigações, o grupo falsificava documentos e anunciava propriedades que já tinham sido retomadas por bancos. 3 prisões aconteceram em Canaã dos Carajás.
8: O golpe começava com a escolha dos imóveis. De acordo com a polícia, os suspeitos procuravam por propriedades que haviam sido retomadas por instituições financeiras e que iriam à venda ou a leilão. Depois, eles falsificavam documentos para fazer parecer que eram os verdadeiros donos.
9: Com os documentos falsos em mãos, os suspeitos anunciavam as propriedades na internet, principalmente nas redes sociais e em plataformas de compra e venda. Os preços mais baixos que os praticados no mercado ajudavam a chamar a atenção de possíveis compradores. E para deixar o golpe ainda mais convincente, os investigadores descobriram que o grupo usava contratos, procurações e até QR codes falsos. Tudo era preparado para dar ao comprador a impressão de que a documentação era verdadeira e que o negócio estava sendo feito de forma legal.
10: Os diversos componentes da quadrilha, eles tinham atuações diversas. Enquanto uns captavam as vítimas, outros passavam por falsos corretores para realizarem os contratos. Então, era uma operação bastante sofisticada.
9: Depois que o dinheiro era transferido, a situação mudava. Segundo a investigação, os suspeitos cortavam o contato com as vítimas, bloqueavam os números de telefone e desapareciam com dinheiro. A operação foi realizada pela Polícia Civil de Parauapebas com apoio de equipes de Canaã dos Carajás, Marabá e do Maranhão. Três suspeitos foram presos em Canaã dos Carajás e outro no estado do Maranhão.
10: Embora eles estejam atuando aqui, né, tanto no município de Parauapebas quanto em Canaã dos Carajás, essa quadrilha ela é oriunda do Maranhão. Então há vítimas também naquela localidade, por isso há necessidade dessa operação integrada entre as forças.
9: A investigação continua e a polícia agora tenta descobrir quantas pessoas foram vítimas do esquema e qual foi o prejuízo causado pelo grupo.
10: Até o momento, apenas algumas vítimas procuraram a Polícia Civil para denunciar o caso. Então, duas vítimas identificadas aqui na cidade de Parauapebas somam um montante de quase R$300 mil em prejuízo.
9: Os investigadores também trabalham para identificar outros possíveis envolvidos na fraude.
10: Bem, essa foi apenas a primeira fase da operação. Operações subsequentes serão deflagradas justamente com o objetivo de rastrear e recuperar o dinheiro das vítimas. E, por fim, a operação, como eu disse, não se encerra e há a possibilidade de que outras pessoas estejam envolvidas nessa fraude.
0: Um cachorro foi morto a pauladas durante uma ação de maus tratos em Pacajá, no sudeste do Pará. O caso foi gravado em vídeo e as imagens ajudaram a polícia a identificar e prender dois suspeitos. Armas de fogo também foram apreendidas durante a operação.
7: Covardia registrada em vídeo. O homem agride o cachorro com um pedaço de madeira até a morte. As imagens chocantes foram gravadas em Pacajá, no interior do Pará. O vídeo se espalhou pelas redes sociais e chegou até a Polícia Civil. Começaram as buscas pelo suspeito. O cachorro foi encontrado morto em uma área de mata. Renato Almeida Costa foi localizado e preso a cerca de 2 quilômetros do local. Para a polícia, ele disse que teria agido a mando de um homem, conhecido como Osmarzinho. O apelido levou os policiais até Osmar Monteiro da Rocha Filho. Ele foi encontrado em um estabelecimento às margens da BR-230 e preso em flagrante. No local, 4 espingardas foram apreendidas. Os 2 suspeitos e as armas foram levados para a delegacia de Pacajá. Renato e Osmar devem responder por maus tratos a animais. Osmar também foi autuado por posse ilegal de arma de fogo.
0: Um grave acidente na PA-256 deixou 2 pessoas mortas. As vítimas foram encontradas em uma ribanceira, na saída da Vila do Canaã, em Paragominas.
11: Um grave acidente na PA-256 deixou 2 pessoas mortas na altura da ponte da saída da Vila Canaã, no sentido a Paragominas. A moto em que o homem e a mulher viajavam foi encontrado à beira da pista, ainda durante a noite. Mas os corpos foram encontrados na manhã seguinte, no fundo de uma ribanceira.
12: Os corpos estão aqui, certo? E a motocicleta estava no final dessa proteção. E segundo informações, ela também ainda estava ligada. E algumas pessoas que encontraram, pegaram essa motocicleta e levaram para o destacamento da Polícia Militar, acionando os mesmos para vir aqui ao local.
13: Eu verifiquei que tem um impacto na mureta da PA-256, no sentido de Paragominas, da cidade de Paragominas. Os corpos foram arremessados. Eu não sei determinar diretamente quantos metros, porque é de difícil acesso, mas a gente está trabalhando para isso. O corpo masculino não estava com capacete, né? Estava quebrado o capacete dele, mas o corpo feminino estava com capacete. Estava próximo a se 5 metros do outro.
11: A Polícia Militar, a Polícia Rodoviária Estadual e a Polícia Científica estiveram no local. Os corpos foram encaminhados para o Instituto em Paragominas,
14: As causas do acidente ainda estão sendo investigadas.

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4: meia-noite 19.
5: A Secretaria Municipal de Gestão Fazendária de Marabá emitiu um alerta sobre um e-mail falso que está sendo enviado a contribuintes com uma suposta irregularidade no alvará de funcionamento. A mensagem pode ser uma tentativa de golpe e a orientação é não clicar no link nem fornecer dados.
6: Um e-mail falso está sendo enviado com uma suposta irregularidade no alvará de funcionamento de empresas e estabelecimentos em Marabá. A mensagem cita, inclusive, um suposto departamento de licenciamento urbano e obras da prefeitura e dá um prazo para que a situação seja regularizada.
7: A Secretaria de Gestão Fazendária começou a receber notificações de contribuintes sobre e-mails falsos. Foi então que a instituição decidiu emitir o alerta de que não envia e-mails para contribuintes nem contadores.
8: Nós temos recebido recorrentemente durante a semana alguns contribuintes que estão recebendo essa notificação com o tema irregularidade no alvará de funcionamento. Essa possível irregularidade direciona o contribuinte para um link malicioso. E nesse link, ele é submetido para emissão de um boleto qualquer.
6: A secretaria também esclarece que não existe na estrutura da Prefeitura de Marabá o departamento mencionado no e-mail. A mensagem ainda apresenta um link para a suposta visualização de um requerimento, mas a orientação é não clicar.
8: A nossa recomendação é que ele não acesse de forma alguma esse link, que ele possa vir até a secretaria nos procurar para consultar essas pendências ou possíveis irregularidades.
6: E quem receber a mensagem não deve fornecer dados pessoais, informações cadastrais ou bancárias. Também não deve realizar qualquer pagamento seguindo as instruções do e-mail. Para consultar débitos, emitir documentos, verificar o alvará de funcionamento ou conferir a situação cadastral e tributária, o contribuinte deve utilizar somente os canais oficiais da Prefeitura e da SEGFAZ. E se a dúvida continuar, é possível confirmar a informação diretamente com a Secretaria. O contato pode ser feito pelo WhatsApp oficial da SEGFAZ, no número 94-DDD-3198-5588, ou presencialmente na sede da Secretaria.
5: Uma solenidade na Folha 16 marcou a parceria entre a Diocese de Marabá e a Equatorial. O contrato garante o patrocínio e apoio para mais uma edição do Círio Iluminado, projeto que faz parte da programação do Círio de Marabá, a grande festa de fé e religiosidade do sul e sudeste paraense.
9: O clima já é de muita fé e expectativa para quem vive no sul e sudeste paraense. A união de forças visa garantir o sucesso de um dos maiores eventos religiosos do interior do estado. No palco do Círio de Marabá, na Folha 16, aconteceu a solenidade de assinatura do contrato entre a Diocese e a Equatorial Pará. A parceria garante a realização do Círio Iluminado, projeto que faz parte da programação do Círio de Nazaré em Marabá, a romaria que reúne milhares de fiéis no interior paraense.
10: Nós ficamos muito felizes com a renovação dessa parceria, sabemos o quão importante para a nossa festa da fé e também para a preparação do Círio de Nazaré. nós trabalhamos na perspectiva da espiritualidade e essa parceria vem nos fortalecer o trabalho de inclusão, de acessibilidade.
3: A expectativa para 2026 é que nós possamos ter aí algo aproximadamente meio milhão de pessoas, né, participando dessas atividades durante os 2 dias.
9: A programação do projeto reúne oficinas de pintura na Estação Conhecimento e no Partage Shopping Marabá, culminando em uma exposição pública das telas produzidas pelos pequenos artistas. Além da vertente artística e pedagógica, o projeto garante também a montagem do camarote de acessibilidade na Praça Duque de Caxias, oferecendo estrutura adaptada e segura para que as pessoas com deficiência e participantes das oficinas vivenciem toda a emoção do Círio de Nazaré.
11: Para nós, Equatorial, é um momento muito marcante, muito gratificante, uma oportunidade que nós temos de poder patrocinar esse evento cultural, um evento religioso que abrange toda a nossa região, sul do Pará, já é o segundo maior Círio do nosso estado e, consequentemente, a gente tem a oportunidade de vincular a nossa imagem junto à Igreja Católica, junto ao Círio de Marabá. É uma gratificação muito grande para a gente.
12: O Círio de Nossa Senhora de Nazaré, ele demanda muitos gastos. Então é preciso ter essa parceria, essa ajuda que a Equatorial está nos dando, graças a Deus. Mas não só ela, outras empresas também, para que o nosso Círio corresponda àquilo que nós estamos sempre pensando.
5: Este mês é dedicado à campanha Setembro Amarelo, a ação que visa promover a conscientização sobre a importância que a vida tem e ajudar na prevenção do suicídio.
9: Essa é uma realidade que afeta todos os países e gera prejuízos à sociedade. Dados da Organização Mundial de Saúde de 2019 apontam que mais de 700 mil casos de pessoas que tiraram a própria vida foram registrados no mundo. No Brasil, os registros se aproximam de 14 mil casos por ano.
13: O histórico são muito grande de situações de suicídio, né? Desde pessoas jovens, na faixa dos 15 aos 29 anos, bem como pessoas idosas, né? Então, a gente tem esse alto índice e essa campanha desde 2015, né? Quando foi implementada para trazer à tona essa temática, essa reflexão, né, para o bem-estar da própria sociedade brasileira.
9: A campanha Setembro Amarelo é essencial para a conscientização sobre a prevenção ao suicídio e a importância da saúde mental. Em um mundo onde os desafios emocionais e psicológicos são cada vez mais reconhecidos, a ação se torna importante para levantar discussões sobre o assunto.
13: Quando a gente pensa no Setembro Amarelo, a gente começa a pensar como se fosse somente um período do mês que a gente dá ênfase a essa temática. Mas, na verdade, o índice de suicídio, eles são altos. Então, de certa maneira, se torna importante levar esses trabalhos contínuos no percurso do ano, né? De um conjunto de trabalho que vá para além somente de uma campanha que esteja relacionada a um período do ano, no caso, o mês de setembro.
14: Ser falado várias vezes.
9: A escolha do mês de setembro para esta campanha não é por acaso. A data foi escolhida para lembrar o Dia Mundial de Prevenção ao Suicídio, que acontece no dia 10, e serve como um lembrete para que todos possam refletir sobre a saúde mental e a maneira de apoiar mutuamente as outras pessoas.
13: Tem alguns estigmas que algumas pessoas pensam, assim, que falar sobre o suicídio, na verdade, está estimulando o suicídio, a pessoa, né? Mas, na verdade, é totalmente o contrário. Na literatura aponta assim, quando realmente tem uma pessoa que faz essa escuta, né, dentro dessa rede de apoio, famílias, amigos, até serviços mesmo com profissionais qualificados para isso, né, que faz essa escuta e pergunta abertamente para a pessoa, né, você pensa em se matar, você tem pensamento suicida, você já tentou, já pensou alguma vez, e ela se sente nessa abertura de poder falar, de uma forma até genuína, sabe, verdadeira, daquilo realmente que está sentindo, que ela não vai ser julgada, não vai ser condenada por essa escuta, né? Então, realmente, ela consegue trazer isso à tona, no sentido até de poder tirar esse sofrimento, essa dor que ela está passando.
5: E assim encerramos a edição de hoje. O Jornal RBA Marabá volta nesta quarta-feira, a partir das 18 horas. Se quiser rever alguma reportagem, acesse nosso canal no YouTube, @TV RBA Marabá. Uma boa noite e obrigada pela companhia.
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2: Meia-noite e 30.

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0: Meia-noite 47.
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2: Em recuperação de uma lesão na coxa direita, Neymar aproveitou a folga do elenco do Santos para realizar trabalhos na academia do CT Rei Pelé. O Camisa 10 publicou foto das atividades nas redes sociais. Os exercícios foi acompanhado pelo preparador físico Ricardo Rosa. Neymar deve desfalcar o Peixe em 10 partidas durante o período de recuperação. O número pode chegar a 13 jogos caso o Santos avance às semifinais da Copa Sul-Americana. Carlo Ancelotti tem pelo menos 11 jogadores de clubes brasileiros na pré-lista para os próximos amistosos da seleção brasileira. A convocação oficial será divulgada amanhã, quarta-feira. O Cruzeiro é o clube com mais nomes, são 5 no total: Otávio, Jonathan Jesus, Zé Lucas, Matheus Pereira e Caio Jorge. O Corinthians aparece na sequência com 4: Hugo Souza, Mateuzinho, André e Breno Bidon. Já o Flamengo tem Samuel Lino e Pedro na relação. A presença da pré-lista não garante que os jogadores estarão na convocação final. O Botafogo apresentou uma proposta pela contratação de Fabrício Pérez, ponta esquerda de 20 anos, que pertence ao Estudiantes de La Plata, da Argentina. A oferta prevê empréstimo com pagamento e opção de compras no final do vínculo. O alvinegro agora aguarda a definição do clube argentino para avançar na contratação do atleta.
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0: Meia-noite 49.

0: 1 e 1.
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0: Uma e cinco.
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0: 1:15. 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
1: A qualificação profissional oferecida gratuitamente tornou-se uma das principais portas de entrada para o trabalho e o empreendedorismo. Um dos pilares desse movimento é a Rede das Usinas da Paz, que reúne serviços públicos, cursos profissionalizantes, inclusão digital, assistência social, saúde, cultura e esporte. Em 2025, as mulheres representaram cerca de 70% dos atendimentos realizados nos complexos, segundo a Secretaria de Estado de Articulação da Cidadania, a SEAC. Estudo produzido pelo Ministério do Desenvolvimento e Assistência Social, Família e Combate à Fome, em parceria com o SEBRAE, mostra que 4 milhões e 600 mil MEIs, cujos responsáveis estavam inscritos no CAD Único. Desse total, 55% abriram empresa depois de ingressar no cadastro social. Dos MEIs paraenses analisados e vinculados ao CAD Único, 58,2% formalizaram o negócio após o ingresso na base social. O dado se refere exclusivamente ao grupo de mulheres que são atendidas nas usinas da Paz, no Pará, e não a todos os microempreendedores do Pará. 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

0: 1h35.
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0: 1h44.
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2: O Pará aparece em destaque no novo retrato populacional dos municípios brasileiros com orçamentos bilionários. Canaã dos Carajás, no sudeste do Pará, registrou crescimento de 22,4%, saltando de 75.400 para mais de 92 mil habitantes. Enquanto Parauapebas também figura entre as 10 cidades com maior expansão proporcional do país. O avanço reforça a pressão sobre infraestrutura e serviços públicos em polos econômicos que atraem novos moradores. Os dados do IBGE ainda influenciam diretamente os repasses do Fundo de Participação dos Municípios e o planejamento de políticas públicas. A Justiça Eleitoral considerou irregular pesquisa do Instituto Veritá sobre a disputa ao governo do Pará e ao Senado. A decisão acolheu o parecer do Ministério Público Eleitoral, apontando inconsistências nas cotas de escolaridade. O Instituto foi multado em R$ 53.200 e proibido de divulgar novamente o levantamento. 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

0: duas e três.
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0: 2:16.
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2: Marino Rinestrosa ganhou espaço com Pedro Emanuel e deve ser titular do Vasco da Gama contra o Santa Fé hoje à noite pela Copa Sul-Americana. O colombiano aproveita as ausências de Colídio, Andrés Gomes e Adson para começar entre os 11. Após a derrota para o Fluminense, o treinador explicou que a evolução de Marino nos treinamentos foi determinante para que ele recebesse mais oportunidades. Pedro Emanuel destacou que o atacante mudou seu comprometimento e passou a trabalhar melhor no dia a dia. O atacante Everton Cebolinha do Flamengo foi liberado pelo departamento de futebol do clube para resolver a sua saída do clube da Gávea. O destino mais provável do ex-jogador do Grêmio é o futebol russo. O Krasnodar voltou a negociar a contratação do atacante com seu staff e pode chegar a um acordo nas próximas horas. O Fluminense chega confiante para o duelo contra o Platense, hoje às 19 horas, no Maracanã, pelas quartas de finais da Libertadores. E muito disso passa pelo trabalho do técnico Marcão. Com a vitória no clássico contra o Vasco, o comandante chegou ao quinto jogo consecutivo sem perder e segue 100% no comando do time do Tricolor das Laranjeiras. O Tigres do México fez uma proposta pelo atacante Arthur Cabral do Botafogo. O jogador pode deixar o time da Estrela Solitária ainda nesta semana. A negociação está em andamento e pode definir o futuro do centroavante do Glorioso nos próximos dias. Arthur Cabral vem sendo muito criticado pela torcida do Botafogo, mas é um jogador privilegiado pela comissão técnica do Botafogo, que não quer a sua negociação.
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0: aí.
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0: Brasil, nas fazendas Brasil afora. 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

0: 2h50.
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2: A Assembleia Legislativa do Estado do Pará realizou mais uma sessão legislativa nesta terça-feira, em uma sessão ordinária, cuja pauta reuniu saúde, cultura, meio ambiente, defesa do consumidor e regularização fundiária. Entre os destaques, o projeto que institui campanha estadual de combate à ludopatia relacionada às apostas online. Também estão em análise na Assembleia Legislativa propostas para reconhecer patrimônios culturais, como a obra de Zélia Amador de Deus, o Círio de Parauapebas, o Grupo de Tradições Marajoara Cruzeirinho de Souri e o Carnaval das Águas de Cametá. A pauta incluiu também o apoio a trilhas ecológicas, retirada de encomendas e alienação de terras no município de Marabá. O modelo rural da Emater abre as portas ao público até o dia 13, no Parque de Exposições Pedro Coelho da Mota, em Castanhal. O espaço reúne experiências e tecnologias voltadas à agricultura familiar, com estações dedicadas à avicultura, fruticultura, horticultura, à agricultura familiar, com estações dedicadas à avicultura, fruticultura,

0: 3 e 1.
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3: e pelo Brasileirão Elite. O Atlético Mineiro entrou na disputa pela contratação do atacante Richarlison, mas o Vasco aparece atualmente como favorito para ficar com o atacante. O Galo fez contatos para conhecer as condições de uma possível negociação. Aos 29 anos, Richarlison não foi inscrito pelo Tottenham e ficou sem espaço para atuar nos próximos meses após o fechamento das principais janelas de transferências da Europa. Diante desse cenário, uma volta ao futebol brasileiro, que inicialmente não estava nos planos do jogador, passou a ser considerada pelo seu staff. O Zenit da Rússia recusou uma oferta de 45 milhões de euros, 268 milhões de reais, do Al Ittihad da Arábia Saudita por Luiz Henrique e decidiu manter o atacante brasileiro no elenco nesta janela de transferências. Além disso, a Roma também tentou contratar o brasileiro com uma proposta de 38 milhões de euros. Flamengo e Botafogo foram outros clubes que demonstraram interesse pelo atacante da seleção brasileira e do Zenit da Rússia.
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0: 3h48.
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2: Carreta da Saúde, pacientes do SUS de Breves e outros 5 municípios do Marajó passam a contar com uma carreta do Ministério da Saúde, equipada para exames de imagem. A unidade atende também moradores de Portel, Melgaço, Curralinho, Anajás e Bagre, com capacidade para realizar até 70 tomografias por dia. O atendimento é exclusivo para pacientes pré-agendados pelas secretarias municipais. Quem aguarda exame pelo SUS deve procurar uma unidade básica de saúde para solicitar encaminhamento. A ação integra o programa Agora Tem Especialistas, voltado à ampliação da oferta de serviços especializados. A UFOPA e a Fiocruz vão ampliar a cooperação científica na Amazônia pelos próximos 3 anos, com projetos conjuntos de pesquisa, ensino, extensão e inovação. A parceria prevê intercâmbio entre pesquisadores e estudantes, acesso a laboratórios e bases de dados, além da criação de grupos de trabalho. 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
1: 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Chitãozinho e Xororó. Vambora, irmão! Daquele jeito! Chitãozinho, hein? Vambora!

0: 4 e 4.
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0: 4:22.
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2: Se você tem mais de 65 anos ou é portador de deficiência e não tem condições financeiras de se manter, saiba que existe um benefício de prestação continuada, que é um auxílio financeiro de um salário mínimo por mês, pago pelo governo federal, a idosos e pessoas com deficiências que comprovem não ter meio de se sustentar. O benefício é gerenciado pelo INSS e não é uma aposentadoria. O BPC é um salário mínimo, não paga o 13º e pode ser revisto caso haja mudança na situação econômica do beneficiário. Portanto, para ter acesso a este benefício, acesse o meu aplicativo Meu INSS e verifique se a sua situação é elegível. Exames de sangue capazes de identificar alterações biológicas associadas à doença de Alzheimer já estão disponíveis no Brasil, mas o acesso ainda é restrito à rede particular. Os testes custam entre R$ 1.800 e R$ 5.000. Os exames não são oferecidos pelo SUS, nem têm cobertura dos planos de saúde. São indicados para pessoas que já passaram por avaliação médica e apresentam sinais de comprometimento cognitivo ou suspeita da doença, não para o rastreamento em pessoas sem sintomas. 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

0: 4h48.
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2: Os Estados Unidos vivem uma situação que parecia improvável. A carne bovina chegou a níveis históricos de preço, justamente quando o país enfrenta uma das menores disponibilidades de carne em décadas. Só para você ter uma ideia, a libra da picanha há um ano custava em média 25 dólares. Atualmente está na casa dos 95 dólares. A crise já ultrapassou as porteiras, chegou aos supermercados, pressiona grandes frigoríficos e obrigou o país a adotar medidas para tentar aumentar a oferta de carne. O problema, porém, não nasceu agora e tampouco deve desaparecer rapidamente. Anos de seca, incêndios, custos elevados de produção e redução de matrizes levaram produtores americanos a diminuir os rebanhos. Agora mesmo, diante de preços elevados do gado, reconstruir essa oferta tornou-se um desafio. E uma nova disputa envolvendo importação de carne bovina colocou consumidores, governo e pecuaristas em lados diferentes da discussão. Em meio a esse contexto, o Brasil deve ser beneficiado. 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

0: 5 e 1.
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0: 5:18.
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2: O mercado de carros elétricos vendeu 117 unidades em 2012. Alcançou 1.091 em 2016 e deve fechar o ano com 450 mil. De janeiro a agosto de 2026, foram emplacadas 328.477 unidades. Volume 160,5% superior ao registrado no mesmo período de 2025 e equivalente a 34,6% de toda a série histórica. Criado com a finalidade de ampliar e qualificar a assistência à saúde em domicílio, o programa Melhor em Casa do SUS oferece atendimento multiprofissional a pessoas que têm limitações temporárias ou permanentes para se deslocar até uma unidade de saúde. Em Belém, o serviço tem 6 equipes organizadas por distritos. O acompanhamento é direcionado a pessoas que apresentam necessidades específicas, como pacientes acamados, com lesões decorrentes de pressão ou em recuperação após um AVC, entre outros casos avaliados pelas equipes. 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

0: 5h51.
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2: Eleitores de Belém com deficiência ou mobilidade reduzida têm até o dia 14 de setembro para solicitar transporte especial e gratuito para votar nas eleições 2026. Projeto piloto do TRE Pará, a ação terá 5 micro-ônibus adaptados e um veículo de apoio, atendendo bairros da capital, Mosqueiro, Outeiro e Iquaraci. O serviço prevê ida e volta, acompanhante quando indispensável e prioridade na sessão eleitoral. O pedido pode ser feito por formulário eletrônico nos cartórios de Belém e Iquaraci ou pelo telefone 3346-8000. A concessão do transporte depende da capacidade de atendimento e de critérios de vulnerabilidade. Com a proximidade do Enem 2026, estudantes intensificam a preparação e precisam lidar com uma rotina que vai muito além das horas dentro da sala de aula. Nesse cenário, organizar uma grade de estudos pode ser uma estratégia para otimizar o tempo, identificar as disciplinas que precisam de mais atenção, assim como evitar o excesso de atividades, prejudicando o rendimento. De toda a sorte, o mais indicado é manter uma rotina constante de estudo para obter-se um bom resultado no Enem. 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
2: O anjo do Senhor anunciou a Maria, e ela concebeu do Espírito Santo. Eis aqui a serva do Senhor, faça-se em mim segundo a vossa palavra. O Verbo divino se fez carne e habitou entre nós. Ave Maria, cheia de graça, o Senhor é convosco. Bendita sois vós entre as mulheres, e bendito é o fruto do vosso ventre, Jesus. Santa Maria, Mãe de Deus, rogai por nós, pecadores, agora e na hora de nossa morte. Amém. Minha alma glorifica ao Senhor, e o meu espírito exulta de alegria em Deus, meu Salvador, porque olhou para a sua pobre serva. Por isso, desde agora me proclamarão bem-aventurada todas as gerações, porque realizou em mim maravilhas aquele que é poderoso e cujo nome é santo. Sua misericórdia se estende de geração em geração sobre os que o temem. Manifestou o poder do seu braço, desconcertou os corações dos soberbos, derrubou do trono os poderosos e exaltou os humildes. Saciou de bens os indigentes e despediu de mãos vazias os ricos. Acolheu a Israel, seu servo, lembrando de sua misericórdia, conforme prometer a nossos pais, em favor de Abraão e sua posteridade para sempre. Amém.

0: Foi Padre Marcelo Rossi. É um prazer muito grande para nós estarmos fazendo essa oração junto com o senhor. Um abraço do Bruno
1: e o louvor do Marrone para o senhor e para todos os fiéis que estão cantando aqui com a gente.
2: Deus abençoe, Bruno.

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9: Bom dia, queridos irmãos, prezados ouvintes do programa Encontro com Maria. Nesta manhã de quarta-feira, hoje é dia 9 de setembro de 2026. Que o amor do Pai, a paz de Jesus e a comunhão do Espírito Santo esteja presente neste momento em cada família, cada coração, em cada lar que nos acolhe de uma forma carinhosa de segunda a sexta a partir das 6h da manhã. Mas claro, você também, meu irmão, minha irmã, prezado ouvintes, está no seu local de trabalho ainda, concluindo aí a sua, né, a sua missão noturna. Você vigilante, agente de portarias, pessoal da área da saúde, médicos, enfermeiros, técnicos de enfermagem, plantonistas, você do SAMU, corpo de bombeiro, né, polícia civil, polícia militar, nosso muito obrigado. Você que está no sítio, chácara, fazenda, onde é que você esteja, no Rio Tocantins pescando, você que trabalha na segunda ponta sobre o Rio Tocantins, também muito obrigado. Você papai e mamãe que está de pé aí, para chamar seu filho para ir para a escola, né? Muito obrigado pela companhia, pela audiência e pelas orações. Nesta manhã de quarta-feira, gostaria de partilhar com vocês um pequeno trecho do Evangelho de Marcos, capítulo 10, versículos do 46 a 52. O Senhor esteja conosco, Ele está no meio de nós. Proclamação do Evangelho de Jesus Cristo segundo Marcos. Glória a vós, Senhor. Naquele tempo, Jesus chegou a Jericó. Ao sair dali, seus discípulos, numerosa multidão, estava sentado à beira do caminho, mendigando, Bartimeu, que era cego, filho de Timeu. Sabendo que era Jesus de Nazaré, começou a gritar: Jesus, filho de Davi, tem compaixão de mim. Muitos repreendiam para que se calasse, mas ele gritava ainda mais alto: Filho de Davi, tem compaixão de mim. Jesus parou e disse, chame ele para mim. Chamaram o cego, dizendo-lhe, coragem, levanta-te, ele te chama. Lançando fora a capa, o cego ergueu-se de um salto e foi ter com Jesus. Jesus, tomando a palavra, perguntou-lhes, que queres que eu te faça? Respondeu-lhe o cego, que eu veja. Jesus disse-lhe, vai, a tua fé te salvou. No mesmo instante, ele recuperou a visão e foi seguindo Jesus pelo caminho. Palavra da salvação, glória a vós, Senhor. Que as palavras do Santo Evangelho perdoe os nossos pecados. Amém. Portanto, meus irmãos e minhas irmãs, aqui está mais uma cura que Jesus procede. Como diz no Evangelho de João, se todas as curas que Jesus fez naquela época fossem escritas, o livro do mundo inteiro não caberia. Mas, claro, foram separadas algumas. E essa aqui é uma delas. Né? Jesus estava ali saindo da cidade de Jericó. E, claro, quando Jesus andava, não tinha menos do que 4, 5 mil pessoas em volta dele. Estava ali, à beira do caminho, pedindo esmola, Bartimeu, que era cego, filho de Timeu. Olha só, aqui fala até o nome do pai dele, né? Chamava Timeu. Sabendo que era Jesus de Nazaré, começou a gritar, Jesus, filho de Davi, tem compaixão de mim. Olha aí, meus irmãos. A gente observa todas as curas, milagres, prodígios, principalmente as curas na Bíblia, tem que ter a participação da pessoa. É isso mesmo. Deus é fiel, com certeza. Ele jamais vai nos abandonar. Agora, claro, tem que ter a nossa participação. Assim como também você vai num médico, o que vai acontecer? Ele vai te passar, pedir de exames, você vai no laboratório, faz os exames, volta lá no médico. Ele vai analisar, né, os exames e ver a situação da tua enfermidade. E ali ele vai diagnosticar a tua enfermidade e passar o remédio. Aquele remédio vai te dar uma dieta. Ó, tem que tomar de 8 a 8 horas, de 12 em 12 horas. Não pode mais tomar bebida alcoólica. Se você fuma, tem que parar de fumar, etc. Aí você não cumpre, não vai acontecer nada. Aquele remédio não vai fazer a sua ação, a sua eficácia. Aí a culpa é do remédio? É do médico? Claro que não. É sua, é minha. Que não cumprimos aquilo que foi determinado pelo médico. Então a gente vê que tem... Para a nossa cura, mesmo física, tem que ter a participação. E aqui, vocês observam que Bartimeu, ele não pensou duas vezes. Quando ele ouviu falar desse homem chamado Jesus, ele não se conteve e gritou, Jesus, filho de Davi, tem compaixão de mim. Olha aí. Muitos o repreendiam para que ele se calasse, mas ele gritava ainda mais alto. Né? Ou seja, não se deixou se intimidar, não. Filho de Davi, tem compaixão de mim. E Jesus, vendo o esforço daquele homem, daquele cego, parou e disse para os discípulos, chama ele lá para mim. Chamaram o cego, dizendo-lhe, coragem, essa palavra é muito importante, olha só. Coragem, levanta-te, ele te chama. Lançando fora a capa, isso aqui entra um pouco da pedagogia teológica, né? Essa capa, o que seria essa capa nós hoje? Seria a nossa capa do orgulho, da arrogância, da prepotência, da falta de humildade. Isso mesmo. Quanto de nós, inclusive eu, não usamos essa capa muitas vezes. É ou não é? É que lançando fora a capa, região fria, né, claro, o cego ergueu-se de um salto. Olha só, levantou imediatamente, deu até um salto. Uma cena engraçada, um cego dando um salto, né? E foi ter com Jesus. Olha aqui outra coisa interessante. Jesus tomando a palavra, meus irmãos, olha a importância da palavra de Jesus. Tomando a palavra, perguntou-lhes, o que queres que eu te faça? E nesta manhã, meu irmão e minha irmã, Jesus também está perguntando para mim e para você, filho meu, filha minha, ouvinte do programa Encontro com Maria, o que queres que eu te faça? Diga, meu irmão, para Jesus, o que queres que eu te faça? E que eu ouvi a minha resposta e a tua resposta. A criança recém-nascida, como é que ela manifesta? Através do choro. Através do choro, a mãe sabe se está com dor de barriga, se está com cólica, se está com fome, ou se está até com manha. É, a mãe sabe, né? De repente, o choro de manha. Até o animal irracional, o seu cachorrinho que você cria, quando ele está incomodado com alguma coisa, ele fica ali em volta do dono ou da dona, grunhindo ali, né? Alguma manifestação, alguma coisa está incomodando ele. Agora imagine um animal irracional, imagine nós, seres humanos. lançando fora a capa, Jesus tomando a palavra, perguntou-lhe, o que queres que eu te faça? E hoje Jesus está perguntando para mim, Ivanildo, o que queres que eu te faça? Ouvinte do programa Encontro com Maria, o que queres que eu te faça? Aí você vai perguntar, mas Ivanildo, por que Jesus pergunta para o cego, o que queres que eu te faça? Meus irmãos, porque Jesus respeita a nossa vontade, nosso livre-arbítrio. Ele jamais vai impor algo para nós. Porque de repente o cego dizia, Jesus, eu quero uma casa, porque eu estou morando no meio da rua. Ora, fazer o quê, né? O que queres que eu te faça? Senhor, que eu veja. Olha aí, que eu veja. Jesus disse-lhe, vai, a tua fé. Meus irmãos, isso aqui é muito importante. A tua fé te salvou, a tua fé te curou. No mesmo instante, ele recuperou a visão e foi seguindo Jesus pelo caminho. Olha aí, a retribuição que ele fez, qual foi? De não mais abandonar Jesus. Ele não seguia Jesus porque ele era cego. Do momento que ele recuperou a visão pelo milagre, pela interferência de Jesus na sua vida, ele foi agradecer Jesus, seguindo Jesus pelo caminho. Nunca mais abandonou Jesus. E nós não somos assim, né? Quando a coisa está numa situação difícil, complicada, a gente corre para a igreja, aí participa das missas, vai no sacrário e pede a Jesus, corre para o padre e conversa com o padre, me acorde, padre, com situação difícil lá em casa, está complicado. Aí depois que resolve a situação, tchau. Está desempregado, corre para a igreja para pedir um emprego, né? Pede para Jesus, quando arranja um emprego, tchau Jesus, obrigado. Sem sequer devolve o dízimo, né? Uma retribuição por aquilo que Jesus fez por você. E aqui está meu irmão, minha irmã, uma cura. Aqui não, uma parábola não é ficção não, é algo verídico. Diz a cidade que é Jericó, diz o nome do cego que é Bartimeu, diz o nome do pai dele que era Timeu, viu aí? Está perfeito aqui, para você ver que é algo verdadeiro, verídico. E aqui está também para nós, recorrer àquele que tudo pode, clamar, Jesus, filho de Davi, tem misericórdia de mim. Vem socorrer o auxílio da minha fraqueza, da minha falta de fé. Jesus, tira de mim essa preguiça de ler a Bíblia. Esse mês de setembro, a Igreja Católica dedica ao mês da Bíblia. Ó, Jesus, tira de mim essa preguiça de rezar, de orar. Ó, Jesus, me ajuda a superar as barreiras, as dificuldades, as tribulações, a tristeza, a depressão, Jesus. A falta de fé, principalmente. Peça para Jesus nesta manhã. Jesus, vem me curar de todo o mal, do meu coração magoado, ferido, machucado. Vem, Jesus, reinflamar a chama no meu coração, fazer um pentecoste pessoal na minha vida e renovar o meu batismo, Jesus, para que eu seja uma nova pessoa, nova criatura. Diga para Jesus nesta manhã, eu quero, Jesus, ser diferente. Eu quero ter uma vida de santidade, Jesus, porque eu quero morar no céu, Jesus, junto contigo. Peça para Jesus que ele te liberte do vício do cigarro, da bebida, das drogas, da prostituição e principalmente do celular. Como esse celular tem causado tantos, né, discórdia, separação, divórcio. Quantos casais têm separado por causa desse tal de celular? A esposa vai lá e descobre, né, no celular do marido que ele está traindo, está comentando, fazendo coisa errada. Aí já viu, né, a complicação. Olha só. Vamos pedir que Jesus tenha compaixão de nós, misericórdia, assim como ele teve de Bartimeu, que ele venha curar o meu e o seu coração. Louvado seja nosso Senhor Jesus Cristo, para sempre seja louvado. Amém.

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11: São 6h28, mesmo 6h28, você está ouvindo o programa Encontro com Maria, um programa da Igreja Católica da Diocese de Marabá pela sua Clube FM 100,7. Em nossas mãos aqui a programação do festejo de Nossa Senhora da Paz, né, aí do bairro Bela Vista, da paróquia Sagrada Família. Vai começar amanhã, dia 10, com a missa e adoração, às 19h30. É na sexta-feira, se Deus quiser, a equipe do Encontro com Maria estará celebrando a palavra. No dia 12, sábado, Santa Missa com a troca do manto Nossa Senhora da Paz, às 19 horas. E no dia 13, domingo, encerramento, né, com o Círio da Paz, tá bom? Então fica esse convite para você, que é aí do bairro Bela Vista e comunidade vizinhas, participar do Círio, perdão, do festejo em honra de Nossa Senhora da Paz. Com o título Maria, por Maria veio morar entre nós o Príncipe da Paz. Aquele forte abraço aí, a Doracia, a Fernanda e todos vocês, pelo carinho, né, pela acolhida. E aí, nossas mãos aqui também, a programação do 46º Círio de Nossa Senhora de Nazaré vai acontecer no terceiro domingo de outubro, com o tema deste ano, Em Maria, Jesus veio morar entre nós. Portanto, aí, com o passar do tempo, a gente vai falando para vocês, né, como é que vai prosseguir a peregrinação da imagem, tá bom? Começar de 16 de setembro, a Santa Missa de Abertura da Peregrinação Interna às Paróquias. A gente vai falando para você dia a dia, para você não perder nenhuma, tá bom? Então fica aí o convite para você e toda a sua família já se preparando, formando caravanas, para participar do 46º Círio de Nossa Senhora de Nazaré, que vai acontecer na cidade de Marabá, no terceiro domingo de outubro. E a partir de agora, aqui no seu programa Encontro com Maria, vamos dar início àquele momento esperado por todos. Esse aqui, ó.
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11: Isso mesmo, às 6 horas e 30 minutos, ou seja, 6 e meia da manhã, chegou aqui a primeira mensagem. Bom dia, apresentador do Encontro com Maria. Eu sou o Cazuz Val, moro aqui em Tupiranga. Peço oração para mim e para toda a minha família. Bom dia a todos desse maravilhoso programa. Eu sou o Silvio Amar, conhecido como Incansávelzinho, moro aqui no bairro Infraero. Peço oração para toda a minha família, especialmente para minha esposa Luciele, meus filhos João Luca, Lohane, a sogra Luzivanda, para o Carlos Henrique, Rebeca, o neto Juan Délico, Bairro Bela Vista, para Raimundinha, Érica, Hélida, Celigiane, Francisco, Carol, Júnior, também para o Júlio César, Bairro Independência. E aproveito a audiência do programa e peço oração para todos os ouvintes, pois estou viajando sempre para Belém para fazer um tratamento e depois fazer uma cirurgia, né? Diz que está indo 2 vezes por mês para Belém. Portanto, aí, dê tudo certo o tratamento dos seus amados incansávelzinho, né? Olá, bom dia, tudo abençoado? Demilton, da Folha 25. Ofereço a oração do programa para meus pais Argemiro e Mariazinha, minha esposa Alciane, a filha Larissa, para todos da família Oliveira e para todos os ouvintes. Portanto, nosso muito obrigado ao Demilton pelo carinho da audiência. Meu Demilton, gostei muito do presente, já estou degustando o seu presente. Bom dia, família Encontro com Maria. Tudo bem com vocês? Sim, claro. Quero pedir oração para toda minha família, especialmente para meu esposo Alain, meus filhos, o Arthur, o Marcos e o Júnior, minha netinha Alice, para a dona Elza e sua filha Soninha, suas netas Lara, Lana, Luísa e a bisneta Maria Laura, para a dona Jalva, seu Getúlio, para a comadre Mara, minha filhada Gleice, para a dona Penha, para vocês, apresentadores desse maravilhoso programa, eu sou a Cirlei, moro aqui na Gleba Sororó. Bom dia a todos do Encontro com Maria, eu sou o Vicente Monteiro, moro aqui na Marabá Pioneiro, na Barão do Rio Branco. Peço oração para minha família, para minha esposa Maria Lúcia, meus filhos James, Wallace, Luciano e Patrícia, meus netos Loemi, Laila, Pablo, Vitor, Maria Luísa, Maria Eduarda, Márcio Henrique, Natália e Maria Valentina, para as noras Kelciane e Adriana. No sábado estivemos aí participando, né, oração na casa da, da Leonete e do Zezinho do ônibus, aí no São Félix Pioneiro. E lá a gente teve o prazer e a alegria de conhecer o nosso ouvinte, seu Lázaro Gomes, conhecido como Lazico, ele que manda o PA João Vaz. Olha só que maravilha. Seu Lazico, que agora, dia 3 de novembro, vai fazer 91 anos. Gente, eu digo assim, a gente vai nessas comunidades, não vai ensinar nada, até porque não sabemos nada, a gente vai aprender com esse povo simples. Rezando ali o texto, seu Lázaro Gomes, conhecido como Lazico, mora o PA João Vaz, estava lá participando da celebração, rezou o texto todo de joelho. Pensa bem, meus irmãos. Agora, dia 3 de novembro, ele vai fazer 91 anos. Não errei, não. Vou repetir. 91 anos rezando o texto de joelhos. Que maravilha. Que lição para nós, né? E lá, a maioria dos jovens, tudo em pé. E seu Lazico, né, vai fazer 91 anos agora, dia 3 de novembro, de joelhos. Parabéns, seu Lazico. Deus abençoe o senhor cada vez mais, servo de Deus. Seu marido nasceu em Cametá. Olha que maravilha. Pelo sotaque dele, para ver que é paraense, né? Ele que é primo aí da professora Fabiana e também da minha comadre Nazaré. Seu Lazico, muito obrigado. Foi uma bênção, né, encontrar o senhor e aprender com o senhor na simplicidade. Ele ainda trabalha na roça. Olha que maravilha. Está fazendo 91 anos e trabalha. Tive pessoas com 40, 45 anos que querem me aposentar. Conversa, né? Bom dia a todos do Encontro com Maria. Ofereço a próxima do programa para toda a minha família, especial para minha esposa Célia Silva, minha mãe Elisa Edina, meus avós Moacir e Maria Olinda, meus irmãos Rodrigo, Rogério e Alessandra, meu filho Pedro Luca, para toda a minha família Ferreira Silva. Sou Adson Luiz, moro aqui no quilômetro 8, na Vila São José, no sentido Marabá e Tupiranga. Essa música vai também para seu José Luiz, a dona Graça e a Joselde, aí na Vila do Denite, no bairro do Mapá, que todos os dias, segunda a sexta, estão ligadinhos, ouvindo a palavra de Deus através do programa Encontro com Maria. Também para a dona Maria Burguinho, na Fazenda Gameleira, seu esposo João. Dona Maria, que fez 80 anos de servanil, todo dia, levanto cedinho. Aí vou cuidar aqui da lida da casa, fazer os bolos, passar o café. 80 anos, que maravilha, né? Nossa, muito obrigado. Todo dia que você fala bom dia, eu falo bom dia. Dona Maria, muito obrigado, tá bom? Pelo carinho. Bom dia a todos, Encontro com Maria. Eu sou Maria Lindalvo, moro aqui no Roque da Contente, na Marabá Pioneira. Sou ouvinte fiel de muitos anos. Peço oração para mim, meus filhos e filhas, minhas netas, para todos os meus vizinhos. Nós vamos ouvir, na voz da Geice Brito, ela que mora na cidade de Anápolis, Goiás, a música Deus Está Aqui Neste Momento.
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São 6:40. Que mensagem linda. Ainda que o mundo venha fazer a gente chorar, Deus quer ver todos nós sorrindo. Sabe por quê? Todos nós nascemos para sermos felizes. Nosso problema é que a gente não busca a felicidade no lugar certo. Felicidade é somente em Deus, né? Ele que nos proporciona tudo isso, essa alegria de poder viver, de vencer as batalhas, né? Queria agradecer o Aires Well, que foi ele que nos deu esse CD em 1999, viu, Aires? Não sei se você lembra, né? Aquele forte abraço ao Aires, né? A sua esposa Vanderlane, muito obrigado pelo carinho. Bom dia, meu amigo Ivanildo Mendes, paz e bênçãos desse abençoado programa. Uma ótima abençoada quarta-feira a todos nós. Ofereço a próxima música para minha mãe Terezinha, meu pai Nelson, minha avó Socorro, minhas amigas Joana Neta, irmã Ellen Cirila, para Lídia Eduardo, Domingos Queiroz, Nilda Vasconcelos, Duvalina Pires, Sebastião Bairro Laranjeiras, Iracineide Bosch, conhecido como Loura do Carro Branco, para o Gessés, Ney Paiva, João Gomes, para o Valdivan, para os padres da nossa paróquia, para Dom Vital Corbellini, e também pela recuperação da saúde do Gessé, da Joana Neta, Lídia Eduardo, Duvalina Pires, Iracema e por enfermo do mundo inteiro, sou Giovanni de Souza, aqui do Bairro Laranjeiras. Olá, bom dia, tudo bem? Que a graça esteja com todos nós hoje e sempre. Eu sou o Antônio Alves Coelho, conhecido como Mingolo. Peço oração e ofereço a próxima música para minha esposa Varleia Lima, a filha Eva Maria, também para meus amigos Badeco, Wilson Paixão, conhecido como Lapeta, para o Roberto Jair Botelho, para o Manuel e família no Piat Tibiriçá. Essa música vai também para meu amigo Chiquinho, sua esposa Cesarina, estão na Cidade Nova vindo do programa. Nosso muito obrigado, né? Pelo carinho. Vai para Rosimeire, na Cidade Nova, e o Romário, lá no Projeto Salobo, ligadinho, ouvindo a Palavra de Deus. Para o Darli e a Bete, em Parauapebas. Bom dia, meu irmão Ivanildo Mendes e família, todo o programa. Eu sou o João Gomes, do bairro Liberdade. Ofereço a próxima música para o Giovanni Bebê, para o tio Nelson, Romário e toda a sua família, para todos ouvindo a Padaria Pão Dourado, para a Silene Nabate, Gilbertinho do Geladinho. Ótima quarta-feira para todos nós, estamos juntos na fé, com certeza, né? Essa música vai também para o Leonardo, sua esposa Francinete, seu Leônidas e a Yara no Geladinho. Bom dia, meu amigo Ivanildo Mendes, que é o Vanderlei Vascaíno. Ô, Vanderlei, nosso Vasco ontem empatou, né? 0-0 com Santa Fé. Eu ofereço para a dona Maria José do Pial João Vaz, para o Dacivan Tião Branco, Badeco do Gés, para Silma Rocha, João Cardoso no Brejo do Meio, para o Márcio da Papelaria. Essa música vai também para o Adeilson, sua esposa Jamile, o Dedé, o Gés e a Lene na... no quilômetro 11, próximo à Lada Nova, na comunidade São Francisco de Assis. Bom dia, família Encontro com Maria, eu sou a Lúcia, do Zé Maria, aqui do Piá Benfica, município de Tupiranga. Peço oração pela minha família, pela família do mundo inteiro. Que a paz de Cristo esteja com todos nós hoje e sempre. Que Jesus nos abençoe a todos vocês, apresentador do Encontro com Maria, meus irmãos e amigos, Ivanildo Mendes e Leudivan Menezes. Ô, Lúcia, muito obrigado pelo carinho, tá bom? A Helena do bairro São Félix, que oferece para os filhos Zé Bezerra, Helena e Tiago, para as noras Aline e Luciana, para o Jean e Luciano, para os netos Lara Jéssica, M, José Miguel, Lucas Nascimento e Mateus, seus irmãos e sobrinhos, seus compadres, comadres e afilhados, e a área Francisco Neto de Geladinho, também para Sebastião, no quilômetro 1. Olá, tudo bem? Eu sou o Marcos, do bairro Independência. Eu ofereço para os povos do programa, para meus irmãos Nilo, Nilson, minhas irmãs Nilza, Ilza, Cleonice, para todos vocês do programa, para meu filho Nicolas, minha esposa Leciane, peço oração para toda a minha família. Bom dia, meu amigo Ivanildo Mendes, peço oração para toda a minha família, uma quarta-feira abençoada para todos nós, Deus abençoe sempre, você e a Leudivan. Eu sou a Maria Oneide, moro aqui próximo ao Porto da Balsa, em Esperantina, no Tocantins. Essa música vai também para o Deurivaldo, sua esposa Nazaré, o Tadeu, aí no Residencial Tiradentes, para a professora Fabiana e seu Dioclésio, aí na Folha 15. Nós vamos ouvir esta linda canção na voz da Amanda Vanessa, ela que teve um acidente há uns 4 anos atrás, entrou em coma e agora não está cantando mais, né? Está com problema de saúde, mas deixou aí a sua canção, né? Ela mora lá em Pernambuco, né? Está se tratando aí. Nós vamos ouvir na voz da Amanda Vanessa, Eu Cuido de Ti.

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10: São 6 horas mais 52 minutos, quer dizer que falta 8 minutinhos para as 7 horas da manhã. Nunca vi uma hora passar tão rápido, né? Atendendo os participantes de hoje do Espaço do Ouvinte, chegou aqui a mensagem, diz: bom dia, meu amigo Ivanildo Mendes. Pai de Cristo esteja com todos nós hoje e sempre. Ofereço para a sua música para meus filhos João Felipe, Jardim Eduardo, Júlio Emanuele, meu esposo Edileis, conhecido como Toto, meu pai Pedro, minha mãe Dalva, meus irmãos Diné e Diego, meus sobrinhos João Pedro e Luísa, para vocês apresentadores, sua Débora, moro aqui no bairro Santa Rosa. Olá, bom dia a todo o programa Encontro com Maria. Ofereço a próxima do programa para minha mãe Deocleciano Pia João Vaz. Peço oração pela sua saúde. Eu sou a Lindalva. Portanto, Lindalva, muito obrigado a todos vocês do Pia João Vaz pelo carinho da audiência. A Laurenice, que está na Vila Espírito Santo, oferece para Isabel no quilômetro 2, para Miriam e seus filhos, para sua prima Darlene. Pede oração pelo seu irmão Rony. Também oferece para sua mãe Laura, para Cremilda, Lucinda e para todos os moradores da Vila Espírito Santo. Bom dia, paz e bens. Ofereço a próxima do programa para minha esposa Vanderlane, para meus filhos Matheus e Regina, minha sogra mãe Fátima, o genro Gustavo, meus sobrinhos afilhados, meus tios, meus padrinhos de casamento, para vocês, apresentadores, patrocinadores. Sim, meu amigo Ivanildo, com certeza eu lembro, sim, do CD, né? Maravilhoso. Eu sou o Aires Welk, moro aqui no bairro da Paz. Aí tá ligadinho, né? É prova que tá ouvindo o programa. Bom dia, meu amigo Ivanildo Mendes, a tudo ouvindo, Zuel, que mora aqui no bairro da Paz. Aí tá ligadinho, né? É prova que tá ouvindo o programa.

E assim, Deus Pai Todo-Poderoso, acreditando na Tua grandeza e principalmente na Tua misericórdia, vamos por aqui encerrando mais um programa Canto Maria, colocando Tua presença a cada um dos irmãos e irmãs que estão necessitando do Teu poder, da cura, da libertação. Vem socorrer em auxílio da nossa fraqueza, nossa falta de fé. De uma forma especial, eu te apresento Tua filha, a Heloísa, que está lá em Belém, aguardando um transplante de fígado. Que dê tudo certo, que Tu passe à frente, Jesus. Tu que és o médico dos médicos. Te pedimos, Jesus, que Tu venha curar os corações magoados e feridos, em transformar os lares num lugar de bênção. Nós te pedimos que acreditando no Teu poder, agora e sempre. Amém.

E por aqui vamos encerrando mais um programa Encontro com Maria. Nosso muito obrigado a todos vocês pela audiência. A apresentação foi minha, Ivanildo Mendes, que eu me despeço em nome do Pai, do Filho e do Espírito Santo. Amém. E até amanhã, às 6 horas da manhã, se Deus quiser, com mais um programa Encontro com Maria. Fique na Clube FM, porque já está por aqui, né? O Paulo Henrique, logo após o horário político, estará com vocês na primeira do esporte. Todos vocês, um bom dia!

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0: Opa, bom dia, bom dia, bom dia, bom dia pra você que já está aqui na Clube, a sua 100.7. Aqui o canal da Informação Total. Hoje é dia 9 do mês de setembro, o ano é 2026. Aqui na Clube, o canal da informação, onde você realmente tem tudo aquilo que você quer, que é informação a todo momento. 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Alô, Almir, um abraço, bom dia.
1: Dale PH!
2: Bom dia, pessoal!
3: Bom dia, PH! Deixa de zoada aí, fala mais baixo que ninguém é surdo, não, viu?
0: Tá bom!
4: Ei, tu tá alegre, hein? Eu choro!
0: Eu tô com a garganta ruim demais, mas tá bom, vamos levar aqui, né? Ai, ai, ai! Que foi, rapaz? Hein?
5: Vai!
0: Que foi, rapaz? O Vasco não ganhou, rapaz. Hein? Jogou pela Sul-Americana ontem. Foi, tu não viu, não? Rapaz. Vasco jogou pela Sul-Americana ontem. Empatou, né? Mas foi bom, rapaz. Pra mim, eu acho que foi bom. É. Ora não. 0-0 foi lá na Colômbia, lá em Bogotá. Assisti uma parte do jogo que tava ruim a transmissão pra mim, né? Minha internet tava ruim ontem. Agora o São Paulo perdeu de 1-0 para o Boca Juniors lá na La Bombonera. É, mas aqui é reversível, né? É, o Merentiel fez o gol do Boca Juniors lá, né? Vasco 0-0. O Santos vai jogar hoje com o Atlético Mineiro. E amanhã tem Cienciano e Montevideo Torque. Libertadores da América. Ontem nós tivemos aí a vitória. A vitória de quem, né? A vitória de quem? De quem? De quem? De quem? De quem?
5: Fluminense!
0: É, meu amigo. Ontem o Flusão sapecou-lhe 2-0.
5: Fluminense!
0: Pois é, né?

0: Tudo beleza.
1: Tudo beleza, tudo pai d'égua, né?
2: Ê, menino!
1: Égua! 2-0 Fluminense ontem, jogando no Maracanã. Rapaz, tudo trava aqui, vou te dizer, mas tá bom. Olha o gol do Nonato, esse Nonato, vou te dizer uma coisa, meu irmão. Ele é fera demais, ele vai pra cima, ele consegue. Ele faz acontecer. Agora o golaço mesmo foi o do Hulk, né? Gostei do gol do Hulk. Ele deu um passe, o Paulo Henrique Ganso deu um passe pro Hulk, foi mamão com açúcar. Te dizer uma coisa, né? É, rapaz. Te dizer uma coisa, mamão, que jogadaça do Paulo Henrique Ganso. E aí, o Hulk fez um golaço, né? Olha aí, teremos ainda hoje Palmeiras e LDU. O jogo será às 19 horas lá no estádio Nubank Park, em São Paulo. Teremos lá em La Plata, estádio Jorge Luiz Rich. Estudiantes e Corinthians, hoje 21h30. Amanhã teremos Independiente del Valle e Flamengo. São os jogos aí, né? São os jogos da Libertadores da América. O que é que tu queres, rapaz?
3: Tô de graça hoje, não.
1: Ego, sai daí, sai de perto de mim, sai. Sai de perto de mim! Égua!
4: É ruim, hein?
1: Que dizer, rapaz? Só vive aí nesse teu celular aí.
5: E se o WhatsApp ainda vai te matar?
1: Também eu acho que
5: eu
1: vai, viu?
5: O que fazer na tua vida?
2: Ei, menino!
1: Ei, loura! Ei, loura, olha aí, loura. Isso é pra ti, loura!
5: E se o WhatsApp ainda vai te matar?
1: Também acho. Ai, meu Deus do céu. Que é, rapaz?
2: Vasco!
1: Ah, tá, vou falar do Vasco de novo. Tá bom, olha aqui, né? Olha, o Vasco não desistiu de Richarlison e continua com o sonho de contar com o atacante. O clube tentou o acerto por empréstimo, mas o Tottenham avisou que não há chance de fechar a operação nesse modelo, por ter aí excedido o limite de atletas emprestados na temporada. Dessa forma, a diretoria vascaína viabiliza a operação de fazer proposta de compra pelo atacante, que se empolgou com a ideia. A negociação é considerada muito mais difícil do que se fosse por um empréstimo, já que o Vasco teria que comprar o jogador até sexta-feira, quando fecha a janela no Brasil. O Tottenham negociou a saída do atacante para o Everton, mas não a concretizou até o fim da janela inglesa. Os valores discutidos estavam muito acima da realidade vascaína, na casa de centenas de milhões de reais. Mas, não sei não. Richarlison é o pombo, né? Lembra do pombo da seleção brasileira? Pois é. Richarlison não foi escrito pelo Tottenham na Premier League e não jogará a única competição que o clube tem até o fim da temporada, além das copas locais. Com o encerramento das principais janelas da Europa, o movimento gerado pela torcida nas redes sociais, Richarlison se empolgou com a possibilidade de vestir a camisa do Vasco. O torcedor vascaíno, desde a infância, o atacante aceitou a ideia de transferência, mas o limite de empréstimo da FIFA fez o negócio com o Tottenham inicialmente melar. É difícil, né? Deixar ele lá, Vasco. Dizer uma coisa, né? Mas aí, olha, a engenharia financeira é totalmente diferente, muito mais complexa. O Vasco teria que convencer o Tottenham a liberar o Richarlison por um valor muito abaixo do que poderia exigir no mercado, que pesa aí a favor do clube carioca e a vontade do jogador, e o fato de que ele não terá espaço na equipe londrina, né, na equipe lá do Tottenham, e portanto o jogador não quer treinar separado aí do elenco que deseja, né, sair. Portanto, ele tem que sair dali. Se ele não vai jogar mesmo, não vai jogar, né? Fica só passando frio lá. Vem pra cá, fala português, tudo bacana, né? É, o Charles isso aqui, né? Então, vamos ver o que é que o Vasco faz aí pra trazer esse jogador, né? O jogador também tem que se movimentar lá, né? Tem que buscar essa saída lá. Tá bom? Era isso que tu queria saber do Vasco? Pronto, já tá, hein? Já tá. É. São 7 horas mais 48 minutos, eu digo pra você aqui. Ih, rapaz, a garganta tá que tá, gente. Mas vai dar, vai dar, vai dar, vai dar. 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Pendurada na parede do quarto, contigo na camisa do uniforme, que coisa linda, uma partida de futebol. Olha, minha gente, tá valendo aí o placar do jogo para Flamengo e Corinthians, que será domingo lá no Maracanã. E vamos acompanhar. E você vai já mandando pra cá o placar do jogo, né? Olha só, tem prêmios sensacionais. Tem duzentão lá da Reluz Materiais Elétricos. 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Placar do jogo, atenção, hein? Atenção, atenção, atenção. 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Atenção, o último ganhador aqui, ele simplesmente errou a senha, tá? Então grave a senha, grave a senha. 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
1: 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É.
7: Você tá meio triste hoje, filho?
1: Não, tô com a goela avariada. Tô com a goela ruim.
0: Mas quando já...
1: Ora, não.
8: Égua, mano, tu é ralado.
1: Eu sou ralado?
0: Meu filho, esse time é ruim.
1: O meu time é bom, rapaz. Ele vai superar.
0: Deixa de ser pombalesa, mano.
1: Deixa de ser pombalesa, deixa. Então, pro intervalinho, já já volto aqui na Clube.

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0: acorda, PH! Caramba!
1: Eu fico meio atrapalhada.
0: Ei, sai daí! Tu não é tudo isso!
2: Toma! Ai, ai, ai! Ai!
3: Mano, o senhor já coisou hoje?
2: Que rapaz, sai daí, rapaz!
4: Dá-lhe PH!
2: Égua!
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0: Toca lá pelota, PH!
2: Tocando lá pelota, um abraço meu amigo Dino, tá ligado na clube. Alô Dino, um abraço pra você. Meu amigo Zé Maria! Zé Maria aí na JH Diesel, né? A Laurinha tá aí, a Laurinha. Gente da melhor qualidade, né, Laurinha? Já tá indo pra escola pra fazer aquela... Ah, aquela leitura maravilhosa. Olha aí, abraçando também o professor Edmilson, o grande Garrincha, aí em São Félix, aí no São Félix. Também o seu Odmilson, um abraço. Quem mais? Rapaz, tem muita gente ligada aqui na clube. Cadê os áudios da galera? Logo, bora logo colocar os áudios da galera. Eita, cadê? Tá aqui, né? O Giovanni dos Santos. Fala, Giovanni. Diga aí, Giovanni, tudo de bom, rapaz?
6: Buenos dias, meu amigo PH. Um ótimo quarta-feira pra você, meu amigo. E nosso Vasco ontem ficou só no empate, né? 0-0 contra o Santa Fé, fora
2: melhor
6: de casa.
2: Melhor do que nada, melhor
6: vamos
2: do que
6: vamos pra cima na próxima semana e vamos em busca da vitória da classificação para as semifinais na Copa Sul-Americana. São Paulo perdeu 1-0 pro Boca Juniors. Parabéns ao Fluminense pela vitória por 2-0 contra o time do Platense, né? Time argentino, uhum, no Maracanã. E hoje o Palmeiras joga, né?
2: É.
6: E vamos ficar na torcida pro time brasileiro, na Libertadores, na Sul-Americana. Seja muito seus barangeiros, tamo junto.
2: Um abraço pra você. Diga aí, olha o meu amigo Valdez, gente da melhor. Valdez, um abraço, preciso falar contigo, Valdez.
7: Olá, PH, bom dia. Valdez, guarda parque ligado no esporte. Bora pra cima, PH. Rapaz, é Vascão, hein? Deu um bom jogo, conseguiu um empate fora de casa, é bom demais o resultado. E hoje tem Verdão, e ele deu, bora pra cima. Bora ganhar esse jogo, PH, bora pra cima. Valeu, bom dia, Valdez, mais rapaz ligado aqui no esporte.
2: Grande Valdez.
7: Alô, meu amigo Ailton Sarabia, curtindo seu programa, bora pra cima.
2: Esse é fera demais, né? Quero abraçar aqui o Cleovan. Alô, Cleovan, o famoso jacaré da 27. Minha amiga Ruth Mello, né? Olha aí, né? Dizer uma coisa. Tudo de bom pra você, que Deus abençoe. Meu amigo, esse aqui é fera demais. O meu grande amigo, o grande Gilberto no Geladinho, o seu Francino e a Nega, né? O Francino e a dona Nega tá lá, não, lá na Morada Nova, né? Morada Nova. Gilberto, e os cocos secos? Vou passar aí pra pegar, tá?
8: bom dia, meu amigo PH.
2: Bom dia, vou pegar um pé de coco.
8: Por gentileza, meu amigo, me cadastra no placar do jogo.
2: Manda então, meu irmão.
8: Vai ser 2-0 pro Augusto da Nação, 2-0 pro Mengão.
2: Ih, rapaz.
8: Aqui é o seu amigo Gilberto do Geladinho, pegar.
2: Tá cadastrando.
8: Tamo aqui junto, tem ótimo nanico.
2: Ei, lá vem tu, rapaz.
8: Não passou do 0-0.
2: Fez o placar lá pra matar em São Januário.
8: Manda um abraço nosso amigo irmão João Gomes.
2: Fala, João Gomes. Olha aí, ó.
8: A força do Deus.
2: Ih, rapaz, lá vem tu. Não cutuca. Abraçar meu amigo Léo, aí no Geladinho, né? Alô, Léo. Léo Júnior, a Ludmilla. Cheiro pra vocês todos aí, tá bom? Poeirinha é outro que é fera demais. Agora o Poeirinha tá em alta, né? Tá muito sol, poeira que reina.
9: Bom dia, meu amigo PH. Rapaz, toma um chá de gengibre aí, meu parceiro. Com essa garganta tua, o que que aconteceu com essa tua garganta, Paulo Henrique?
2: Não, não é cabelo, não.
9: Me cadastra aí no placar do jogo. É. Um pro Flamengo e 0 pro Corinthians. Deixa eu mandar alô pro meu parceiro Cari, meu amigo Migolo, meu parceiro Serra Negra, Zé Neto aí na Vila Ponta de Pedra. É. Valeu, PH, tamo junto. É o Poeirinha da 33.
2: Égua, e Poeirinha, tu é um torcedor bully. É, sabe que é torcedor bully? É de pouca fé. Só bota 1-0, rapaz. Só porque ele se enrolou, o árbitro marcou uma falta, o Remo ia fazer o gol. Aí o cara, o árbitro marcou lá, o nome do árbitro até Casa Grande. Marcou uma falta. Uma falta de vergonha que ele marcou ali, vou te dizer. Falta de vergonha, te dizer. Vou te mandar o vídeo aí. Uma falta em cima do jogador do Remo, do Léo Ortiz. Ai! Aliás, uma falta do jogador do Remo em cima do Léo Ortiz. Pelo amor de Deus. É, uma falta de vergonha, pô. Que dizer? E a minha garganta é o seguinte, ó, eu tô desde ontem passando um tal do melado. É gengibre, é hortelã, é alho. Ô, rapaz, mas já melhorou bastante, né? Já melhorou bastante. Aqui a gente usa muito. E essa poeira que faz ficar assim, essa poeirinha, viu? Abraço, poeirinha. Tudo de bom pra você, meu irmão.
4: Bom dia, bom dia.
2: Bom dia!
4: Oi, natado, que Deus proteja. Um bom trabalho, querendo estupéis, Cadalto. Manda um alô pra nós. Nós estamos ligados desde a hora do programa Encontro com Maria, viu?
2: Erenice!
4: Deus abençoe, um bom trabalho.
2: Daqui a pouco o Nonato Dourado vai mandar aquele alô pra você também, tá? Abraço, meu amigo Damião, aí na Escada Alta também. Alô, Damião, um abraço, meu grande amigo Damião. Aí no PA, né? Tá ligado na clube. Ele, dona Antenora. Ô, oh, Antenora, gente. Ei, cadê o peito da chifruda, rapaz? Ei, Damião. Damião, cadê o tamborete de forró? Nunca mais eu vi ele. Saudade do domingo, ó. Que dizer. Eita, nós. Fala aí, meu querido João Jefferson.
10: Bom dia, meu amigo PH. Aqui é João Jefferson Barra Mapá. Meu querido, satisfação aí. Esses dias estavam sumidos aí, mas ótima programação, viu? Como sempre. Bom dia e sucesso sempre.
2: Pode sumir, não pode sumir, Jefferson. Grande João Jefferson. Falando em Jefferson, Jefferson lá da Saraiva Materiais, né? Eu vim te desse programa todos os dias, né? Muito obrigado pela audiência. A Joelma, todo mundo aí na Saraiva Materiais Elétricos, né? Abraço a todos vocês aí, tá? Na Cidade Nova. Olha, eu quero abraçar também meu amigo João, né? Abraço a todos vocês aí, tá? Na Cidade Nova. Olha, eu quero abraçar também

0: Cadastra aí no placar do jogo aí, Mengão. 2-0 em cima do Corinthians, viu? E hoje tem Verdão, viu? Verdão hoje, tá? Os secadores aí que mas começam a secar, já... viu? Mas o Mengão vai passar como rolo compressor em cima do Corinthians. Mandar um mas abraço pro meu amigo já... Regis, lá na Taperal, tô ligado.
1: Mas quando já? Mas quando já?
2: Esse teu time, vou te dizer uma coisa, mano.
1: Meu filho, esse time é ruim. Não ganhou. Ruim. Mesmo time ruim.
2: Seu time não ganhou do Remo, o Alex. Não ganhou do Remo, porque quem ganhou foi o árbitro.
3: Bom dia, meu amigo PH. Bom dia a todos ouvindo as primeiras respostas, que é o João Gomes do Bairro da Liberdade, o homem de 8. Me cadastra no placar do jogo aí, PHzinho, secador de 8. 3 para o Flamengo e 1 para o Corinthians. Bom dia, bom dia. Um alô aí pro meu amigo Gilbertinho do Geladinho. Amanhã tem de 8ão, Gilberto.
2: Olha aí. olha, mandou aqui no meu particular, meu amigo Enilton. Vou mandar pra cá, vou transferir esse áudio pro áudio da emissora, tá? 991-62-2480, viu? Viu, Enilton? Tá? Que é pra gente, né, interagir aqui, você mandar aqui, não dá. 991-62-2480. Fala, senhora, ele vai falar isso aqui, ó.
4: Bom dia, meu amigo PH, tudo bem? Doutor Enilton Paula, o gordinho mais bonito da Vila Sororó, né? Uma coisa pra vocês. Quando for ter pra cá do jogo, eu também quero ser um patrocinador, viu?
2: Tá bom.
4: Fala comigo antes que a gente já vai mandar também uma verba pra vocês.
2: Enilton, como é o gordinho mais gostosinho da Vila Sororó?
1: Ei, filho, todo mundo sabe, tu não te garante. Ei, sai daí, tu não é tudo isso. Ei, sai daí, tu não é tudo isso.
2: Eu também acho que não, viu? Ei, gordinho, tu não é tudo isso. Ai, gordinho do Sororó, gente boa, meu irmão. Pensa num cara sangue bom.
5: Bom dia, PH, que é o Júlio Mais da Paz. Meu placar pro jogo, Flamengo e Corinthians. 2-1 pro Flamengo.
2: 2-1 pro Flamengo. Tá bom. Junimar, será que é? Já eu encontrei com o Junimar, acho que foi lá na Reluz, né? É, a galera da Reluz tá toda ligada aqui na clube. Fala, neguinho!
6: Bom dia, meu amigo PH. PH, rapaz, vou botar pra cá do jogo aí, vou botar 3 pro Corinthians.
2: Égua.
6: E 0 pro Flamengo.
2: Égua.
6: Pois é, PH, rapaz, aquele time... São Paulo não ganhou daquele Boca Juniors, rapaz. Aí, igualmente, o Palmeiras vai pegar lá a parada dele hoje e amanhã, né? Acho que é hoje, né? O Palmeiras vai jogar.
2: É.
6: O time ruim, rapaz. Eu tenho raiva daquele Boca Juniors, ó. Torcendo pro São Paulo ganhar aquele time rei da gente. Bom dia. Hoje é o Verdão. Bom dia.
2: bom dia, né? Olha aí. Olha o Gavião QKTG vai jogar contra... A equipe do Altamira, estádio Lúcio Antunes, hoje, né? Às 15h30, né? Lá em Bom Jesus do Tocantins. Né? Hoje tem a série A2, viu? Série A2, tá? A2, valendo aí. Bom?
7: Fala, Paulo Henrique.
2: Fala,
7: bom dia, aqui é o PH do Cidade Jardim.
2: Fala, Xará!
7: Eu pra cá do jogo aí é 2-1 pro Corinthians.
2: 2-1 pro Corinthians. 2-1 pro Coringão, hein?
8: Coringão!
2: Cadê o Marombinha? Não vai, Marombinha? Cadê teu placar, Marombinha? Cadê o teu? O Elias tem que mandar pra cá, rapaz, o placar do jogo. Cadê você? Não tá? Será que ele não tá me ouvindo? Perdi o ouvinte, né, Marombinha? Ô, rapaz, você é meu irmãozinho. É, nosso irmãozinho, né? Como diz aí a vinheta. É, vou te dizer uma coisa, olha. Mas olha, o time do Corinthians...
9: É, mano,
2: oi.
9: Ele é nosso irmãozinho.
2: É, o Corinthians vai ter que ir pra cima. Vai ter que ir pra cima pra, né, ajudar o Palmeiras.
9: Égua!
2: Se o Corinthians ganhar, ele ajuda o Palmeiras.
9: Égua! Rapaz, esse cara tá doido.
2: Eu tô doido? É verdade.

0: é verdade? Ai, ai, ai.
1: O homem é bom!
0: O homem é bom. Tá bom? Já já tem Nonato Dourado aqui no programa Clube da Manhã, aqui é a sua 100.7. Meu amigo Janari, diga aí, Janari.
2: Bom dia, Paulo Henrique, aqui é o Janari da 12. É. Paulo Henrique, mande um alô pro Zé Neto, pro Luiz do Milho, pro Raimundo Eletrônica.
0: É vestibular isso
2: aí? Judaso na Folha 15.
0: Pra tudo
2: e
0: isso.
2: E pro Inácio Mendengo, lá em São Domingo do Araguaia. É. O placar do jogo, caixão, Paulo Henrique. Hein? É 2-0 pro Corinthians.
0: É, viu?
2: 2-0 pro Corinthians. É. Bom dia e até mais tarde, meu garoto.
3: Eu já segurei muita alça de caixão, hein? Com 7 palmos. É. Tenho uma impressão que tu serás a próxima vítima.
0: Ê! Rapaz! Para com isso, rapaz!
4: Ei, sai daí! Tu não é tudo isso!
0: Ai, para! Cadê? Quero abraçar meu grande amigo! É, o Campusca tá ligado na clube! E Raimundo? Raimundo Eletrônico tá. E Raimundo, cadê a Vanessa, Raimundo? É, jogar uma água nela pra ela acordar logo, rapaz! É doido, é? Bora! Bora, Vanessa, levanta, rapaz! Fica aquele cafezinho gostoso! Olha, o Raimundão gosta daquele café quente e cheiroso, né? Grande Raimundo, gente boa! Minha amiga Silene Nabate. Alô, Silene! Aí, no quilômetro 7, um beijo no seu coração! Tá bom? Olha aqui, meu amigo, meu irmão! 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Chegou a hora de a gente vazar, bater em retirada, seguir para o caminho do feio por onde veio, um abraço pra você, lembre-se, Jesus é o caminho, a verdade e a vida. Ninguém chega ao Pai a não ser por Ele. E está escrito, nem só de pão vive o homem, mas de toda a palavra que sai da boca de Deus. Tchau, meu povo. Um abraço. Bom dia. Tá chegando no Nonato Dourado, programa Clube da Manhã.

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Alô, alô, gente querida, bom dia, Marabá, bom dia, meu Pará. Começa a partir de agora mais um programa Clube da Manhã, aqui na sua 100,7 Rádio Clube de Marabá. Tá comigo? Tá de bem com a vida? Tá na clube, tá legal. Bom dia pra você, quarta-feira. Hoje, quarta-feira, dia 9 de setembro de 2026. Estamos vivendo o dia de número 252. Faltam 113 dias para acabar o ano. Lua no quarto minguante. Hoje é dia de São Pedro Claver. Hoje é dia de São Tibúcio. Hoje é dia de São Cirano. Hoje é dia do veterinário. Parabéns a todos os veterinários. São homens, mulheres que cuidam da saúde dos animais. Parabéns a esse profissional dedicado, veterinário. Hoje é dia do administrador de empresas. Ontem teve uma sessão solene para homenagear os administradores de empresa. Parabéns a todos vocês. A partir de agora, começa o programa Clube da Manhã, aqui na sua 100,7 Rádio Clube. A partir de agora, o nosso WhatsApp já está liberado para você participar. WhatsApp

0: nonato dourado. Aceita, meu amor, tá, meu bem?
1: Deixa eu te falar, tem como tu arrumar 2 quilos de bistec, 2 litros de açaí pra mim? Aí depois a gente se acerta.
2: Tem sim. Depois eu vou falar com o Vandame, o Vandame que é produtor de açaí ali na Ponta de Pedras, pra resolver esse problema pra nós aí, tá bem? Bom dia, 8 horas 13 minutos na grande cidade de Marabá. E aí, como é que tá? Tudo tranquilo? Teve uma noite de sono boa, tudo em paz, hein? Teve tudo na santa paz aí, me conta, hein? Vai me contando, 99162-2480 é o telefone que você participa comigo e vai mandando o seu alô, pedindo o seu alô. Fique à vontade para você participar da programação da Clube nesta quarta-feira, meio de semana. Já estamos de novo caminhando para o final de semana.
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2: O tempo na grande cidade de Marabá assim está hoje. Anota aí o tempo. 26 graus centígrados, céu limpo, a sensação térmica 31 graus, umidade relativa do ar 83%, raios ultravioleta está em 1 e a possibilidade de chuva hoje é de 25%. Vento a 6 km por hora, o pôr do sol será às 18 horas e 15 minutos. Você viu que ontem o clima ficou de chuva, hoje pela manhã também ainda está de uma certa forma assim, um clima propenso à chuva, mas choveu aqui no Pará, chuva forte lá em Redenção, chuva muito forte, teve vento forte lá em Zedoca, no Maranhão, chuva no estado do Tocantins, então logo, logo, ela deve chegar por aqui. Viu? Logo, logo, essa chuva deve chegar por aqui. Vamos aguardar que chegue para amenizar o calor, baixar a poeira. São 8 horas 14 minutos. Bom dia!

0: Eu já estou aqui com você na Clube. Bom dia a todos os amigos das Folhas da Nova Marabá, você do Complexo de Bairro Cidade Nova, Núcleo Pioneiro, Complexo de Bairro de São Félix, toda a cidade de Marabá, todo o estado do Pará, todo o nosso querido Brasil, todo o nosso planeta Terra. Vamos cuidar da nossa floresta, da nossa fauna, vamos cuidar do nosso planeta, tá bem? Bom dia a você, onde quer que esteja no carro, me conta aí como está o trânsito hoje na grande cidade de Marabá, você que está no carro, você que está no trabalho, você que está indo ao trabalho, você que está de férias, está de folga, está viajando, aonde quer que esteja ouvindo a Clube, manda áudio para mim aqui no WhatsApp Clube. Bom dia, Marabá. Bom dia, meu Pará. Bom dia, meu querido
1: Brasil.
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0: De volta com você na Clube, agora são 8 horas 26 minutos. 8h26, bom dia para você, tá tomando café agora, levantou agora, tá um bacana, desperta, dá aquela espreguiçada, aquela bocejada, olha pro horizonte, olha pro sol aí, que tá vindo todo forte, né? E aí, planeja a vida, o que você vai fazer hoje, nesta quarta-feira, hein? Muita gente já tá no trabalho, como é o caso aqui do pessoal da Siderúrgica. Bom dia, Nonato Dourado, estamos aqui na Siderúrgica. Manda um alô aí para a galera que está aqui na operação. É o Kleber, Kekê, Marco, Jones, o Márcio e o Perninha e o Zé Augusto. Quase que dava aí Peninha e Zé Augusto, os dois cantores, né? Mas é o Perninha e o Zé Augusto, o Kleber, o Kekê, o Marco e o Jones. E ainda o Márcio, estão trabalhando lá na Siderúrgica, ouvindo a programação da Clube. Bom dia a todos vocês. Alô, Rodrigo, tá trabalhando hoje na Siderúrgica? Como é que tá aí? Me conta aí, tá no táxi? Me fala aí, Rodrigão. Então, bom dia para vocês que trabalham aí no Distrito Industrial, nas Siderúrgicas, acompanhando a programação da sua Rádio Clube na comunicação de Nonato Dourado. Forte abraço, bom trabalho, não esquece dos EPIs, tá bom? Bom trabalho a todos vocês, acompanhando a programação Clube. Bom dia para você que está no táxi também, dirigindo ou como passageiro. Bom dia a todos os passageiros dos táxis convencionais, táxis lotação, táxis por aplicativo. Bom dia a todos os condutores também que estão aí transportando os passageiros aqui em Marabá. Um forte abraço para vocês. Pessoal do transporte coletivo também. E você, aí no seu carro particular, no seu caminhão. Bom dia a todos ligados na Clube, ouvindo a 100,7. São 8 horas mais 28 minutos agora, 8h28.
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0: Tem notícias da hora para você. Notícias dentro do programa Clube da Manhã. Tá? Notícias da hora na programação Clube. O ministro Mendonça, André Mendonça, do Supremo Tribunal Federal, mandou soltar uma pessoa. Samuel Crisóstomo do Bonfim Júnior. Olha o nome do homem, Samuel Crisóstomo do Bonfim Júnior. O Samuel, apontado como operador financeiro da Conafé e determinou a retirada da tornozeleira eletrônica de outros 3 investigados. As 4 decisões foram assinadas pelo ministro ontem. Mendonça determinou que Samuel deixe a prisão e passe a ser monitorado por tornozeleira eletrônica. Para você não confundir, ele mandou soltar o Samuel e mandou retirar a tornozeleira eletrônica de outros 3 investigados. Samuel vai deixar a prisão e vai ficar monitorado por tornozeleira eletrônica. As outras 3 decisões alcançam investigados da operação Sem Desconto, que já utilizava o equipamento. Por determinação do ministro, o servidor do Ministério da Agricultura, Pedro Alves Correia Neto, deixará de usar tornozeleira. O ex-presidente do Instituto Nacional do Seguro Social, José Carlos Oliveira, também identificado como Armed Mohamed Oliveira Andrade, e Gilmar Stello, apontado como operador jurídico e financeiro do ex-presidente do INSS, Alessandro Stefanuto, também terão os equipamentos retirados. Mendonça entendeu que, com o avanço das investigações da Polícia Federal, as medidas mais graves deixaram de ser necessárias em relação aos 4 investigados. Segundo o ministro, já foram concluídas as diligências que antecedem a elaboração do relatório final da investigação sobre eles. Apesar dessa flexibilização, os 4 continuam proibidos de manter contato com investigados e testemunhas, frequentar entidades associativas com as quais tiveram relação, acessar as unidades do INSS e também do DataPrev e estão proibidos de deixar o Brasil. Aí a decisão do ministro do Supremo Tribunal Federal, André Mendonça. Mandou soltar um e tirar a tornozeleira de três. Tá bem? A determinação do ministro André Mendonça, do Supremo Tribunal Federal. Donato Dourado. Agora são 8 horas 31 minutos na grande cidade de Marabá.
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0: Bom dia, Nonato Dourado. Aqui quem tá falando é Carlinhos Maravilha, daqui do São Félix 2. Só que no momento eu tô aqui no Castanho Arara. Queria pedir uma música aí do Pablo. Pode ser qualquer uma aí que você escolher. E um bom dia pra você. E para a família toda daqui do estado do Pará.
1: Bom dia a todos aí no Castanhal Araras.

0: Aí o Pablo do Arrocha, sem pagar aluguel, para o amigo ouvinte que está no Castanhal Araras. Bom dia a todos aí no Castanhal Araras, um grande abraço. Mandando bom dia para a Mina Elvina na Folha 3, Ailton Saraiva acompanhando o programa, também Cazuza Alves ligado aqui na Clube. Um bom dia também para todos os amigos que estão ali na Vila Café, por lá está o meu amigo Jeová. Alô, Jeová, bom dia para você. 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

0: Já voltamos com você aqui na sua Rádio Clube de Marabá. São 8 horas 47 minutos agora, 8h47. Vá mandando aí o seu áudio e participando, 99162-2480, tá bem? Esse é o telefone que você fala comigo aqui na Rádio Clube de Marabá. Vamos lá então, vamos lá trazer os ouvintes participando da programação Clube. Alô, olha, acendeu a luz. Acendeu a luz marrom, é sinal que é cutião na linha. Alô, bom dia.
1: Bom dia, meu amigo Nonato Dourado. Bom dia, Rádio Clube. Bom dia, minha linda e querida Marabella. Nonato, rapaz, tu é desunido mesmo, né, moço? Quer dizer que a menina tá querendo que bistec, 2 litros de açaí, é? Moço, eu levo também a farinha de tapioca pra ela, pra comer com açaí. Vamos ver aí, né? Mas aí sexta-feira ela queria dar a Heineken pra gente. Aí eu acho que você tomou a Heineken sozinha, né? Sozinho aí, né? Você tá um comunicante muito desunido, hein? Um abraço a todos. Aqui é o Mendes do bairro Cidade Jardim.
0: Falou, meu amigo Mendes. Olha, o Mendes vai dar bistec, o açaí, ainda vai dar farinha pra moça, viu? Agora na sexta ele vai querer a Heineken, com certeza, viu? É o Mendes, acendeu a luz aqui, marrom. Quando a luz marrom acende, é cutião na linha. Falar nisso, Mendes, falar em cutião, você sabia, eu pedi para fazer uma música especial aí para os cutiões. É, pedi a música para os cutiões, porque cutião merece, rapaz. Merece ter a sua música, viu? Cutião merece ter a sua música. A gente vai fazer uma música aí só para os cutiões. Cutião, cutião, cutião. É o Mendes, está lá no Cidade Jardim, acompanhando a programação da Clube. Muito obrigado, um bom dia para ele e a todos os amigos eu, que estão acompanhando a programação da sua 100,7. Tá? O telefone está liberado aí para você participar. É o 99162-2480. Esse é o telefone que você fala comigo. Depois eu vou tocar aqui a música dos cutiões, cutiões, tá bom? Tem mais ouvinte, alô, bom dia.
2: Bom dia, Nonato Dourado, aqui é o Rodrigo do Uber, andando pra lá e pra cá na grande cidade de Marabá. Nonato Dourado, o trânsito tá bem movimentado hoje, aqui pelas pontes da Cidade Nova, viu? A melhor rota aí é pela Ponte Ana Miranda, beleza? Nenhum acidente aqui hoje, tá tranquilo, né? Porque ontem teve um acidentezinho lá na ponte da Cidade Nova ali, deu um trânsitozinho à tarde, beleza? Por onde eu passei aqui, nada de acidente. Já fui na Nova, Cidade Nova, Velha Marabá, não vi acidente nenhum, beleza? Manda um alô aí para aquela galera que faz a movimentação da economia lá no Distrito Industrial de Marabá, beleza? Aquela galera lá que faz a economia girar em Marabá, ok?
0: Falou.
2: Valeu, forte abraço.
0: Forte abraço para você, Rodrigo, acompanhando a programação Clube. Alô, tá dando as informações do trânsito aí. Valeu, obrigado, Rodrigo. Alô, bom dia.
3: Bom dia, Nuno Adorado, tudo ouvindo ao Clube. Nuno Adorado, me cadastrando para cada jogo. Flamengo e Corinthians. 2-1 pro Corinthians. Não nada, pô. Tem qualquer domingo no museu. Pá, mandou um alô para nós aqui, rapaz. Todo dia tô ligado no seu programa. Tô trabalhando aqui, mas o rádiozinho ligado. Bom dia, meu Jorge, fico
0: com
3: Deus.
0: Bom dia, Domingos do Museu. Tá sempre ligado mesmo. Quase todo dia ele manda mensagem aqui para mim. Tá sempre ouvindo a Clube. Obrigado, Domingos. Bom dia para você. Bom trabalho aí no Museu Municipal de Marabá. É o Domingos.
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Rick Martin e Luan Santana, Estranho, em Marabá. Agora são 8:55. 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Em Marabá agora são 8:55.

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2: Bom dia, Nonato Dourado.
0: Bom dia.
2: Cadastro no placar do jogo, meu amigo. O placar do jogo vai ser 4-0 Flamengo. 4-0 Flamengo. Aqui o Reginaldo Laranjeira, na escuta sempre. Tamo junto.
3: Bom dia, meu amigo Nonato Dourado. Me cadastrei na promoção placar do jogo. Meu placar é 2 pro Flamengo e 2 pro Corinthians. É o Odinei aqui do bairro Laranjeiras.
4: Bom dia, meu querido Nonato Dourado. Aqui é João Gerson do bairro Amapá. Meu querido, me cadastre no placar do jogo. Flamengo 2, Corinthians 0. Valeu, obrigadão.
5: Bom dia, Nonato Dourado. Nonato, me cadastre na promoção aí do placar do jogo. É 2-1 pro Flamengo. 2-1 pro Flamengo. É de Mada Conceição Pinheiro, Folha 15, Nova Marabá. 2-1.
6: Bom dia, Nonato Dourado. 2 pro Flamengo e 1 pro Corinthians. Me cadastre aí no jogo aí. Eu sou pai da Dona Cléa, moro aqui na Amapá. Eu agradeço muito o teu programa. É um cara muito legal. Tchau, Nego.
0: Tchau, tchau. Obrigado.
6: Meu nome é Vitor Lucas Fernandes.
0: Vitor Lucas, pai da Ana Cléia.
7: Bom dia, meu amigo.
0: Bom dia.
7: Meu agrado, quem fala aqui é o Luiz Barbosa, do sinal Jacundá, Cabal Grande, município de Jesus. Eu gostaria de participar do placar do jogo aí. Infelizmente, eu como vascaíno, mas tenho que dar o palpite pro lado do Flamengo, que o Corinthians não aguenta ele. 2-0 Flamengo, em cima do Corinthians, que é o placar do jogo. Valeu, bom dia, amigo.
8: Bom dia, Renato Dourado. Aqui é o Kiki do Novo Planalto. Me cadastre aí no, rodada, no placar da rodada, Corinthians e Flamengo, empate, vai dar empate. E aqui com nós, aqui na siderúrgica, tem o Cutião, perninha, velho perna, é Cutião, viu?
0: Mais um Cutião, valeu, obrigado, todo mundo concorrendo aqui na promoção Placar do Jogo. Boa sorte, anote a senha.

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0: Já voltamos com você na Clube, agora são 9:06. 9:06, mandando aqui o bom dia para o Cazuza Alves em Itupiranga. Alô, Itupiranga, bom dia. Fiquei sabendo que ontem foi uma chuva muito forte lá em Redenção. Choveu também ali do estado do Tocantins e o clima mudou ontem aqui em Marabá. Então, chuva forte lá em Redenção, ruas alagadas, né? E o clima mudou aqui na cidade de Marabá, mas até agora não choveu. Inclusive, está aumentando. Agora nós já estamos com 27 graus centígrados, o céu continua limpo. E a possibilidade de chuva continua ainda em 25%. São 9:06. Vamos falar de esporte? Vamos falar de esporte com ele, Paulo Henrique, o PH. Alô, meu amigo PH, bom dia, bom dia, bom dia.
1: Giro esportivo.

0: A abertura da janela de transferência voltou a aquecer os bastidores do futebol brasileiro e um velho alvo do Remo apareceu no radar do clube. O lateral esquerdo, Marcelo Hermes, um dos destaques do Criciúma na Série B, é novamente alvo da diretoria azulina, que tenta chegar a um acordo para reforçar o elenco na sequência da temporada. Segundo informações, o Remo retomou as negociações para contratar Marcelo Hermes. O principal entrave, no entanto, é o valor estipulado pelo Criciúma para liberar o atleta. A diretoria catarinense pede R$1.200.000 pela transferência do lateral, enquanto o clube paraense busca diminuir a quantia para viabilizar o negócio. No entanto, até o momento, não existe um acordo entre as partes. Marcelo Hermes vive uma das melhores fases da sua carreira e é considerado peça-chave na equipe comandada pelo técnico Eduardo Batista. Titular absoluto, o lateral tem participação importante na campanha que mantém o Criciúma na liderança da Série B. No último sábado, o jogador voltou a mostrar sua importância ao marcar um dos gols da vitória por 2-0 sobre o Vila Nova no estádio Heriberto Hilse. Por isso, a cúpula carvoeira não demonstra disposição para facilitar a saída do lateral durante a atuação da janela de transferência. O interesse do Remo é antigo, volta à pauta neste período de inscrição, mas a negociação ainda depende de um entendimento financeiro entre os clubes e, enquanto isso, o Leão busca reforçar o elenco para a sequência da temporada e o Criciúma trabalha para manter uma de suas principais peças na luta pelo retorno à elite do futebol brasileiro.
1: Valeu, PH, meu amigo Paulo Henrique, bom dia. Mandar um grande abraço aqui para o Rei do Frango. Tá feliz. Alô, Rei do Frango, bom dia para você. Fluminense venceu ontem, é isso? Venceu ontem o Platense pela Comebol Libertadores 2-0. Então, feliz da vida. Meu amigo Michel Garcia também tá feliz. Tricolor. Tá super feliz aí com a vitória do Fluminense nas quartas de final contra o Platense. 2-0. E aí tem mais jogos que vão acontecer agora, hoje, né? Hoje tem jogo, quartas de final também, tem Corinthians e amanhã tem o grande Flamengo, viu? Então tá aí. Lembrando que o placar do jogo é Corinthians e Flamengo pelo Campeonato Série A. Eu estou falando aqui da Copa Libertadores da América. Paulo Henrique já bateu bastante desse assunto hoje aqui dentro do programa. Valeu, bom dia. Valeu, Paulo Henrique. 9:10 em Marabá.
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0: Lia Soares aqui no programa Clube da Manhã. 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
2: Bom dia, Nonada. Se encadastro na promoção para cada jogo. Flamengo 2. Corinthians 0, meu nome é Leandro da Silva Vasconcelos, moro no resto desse Magalhães 1. Tá se ligado, seu pagano, Nath. E segue o líder, nós somos líder, nós somos flamenguistas, mas nós temos que comemorar, Nonata, no dia de pegar, no dia de ganhar, no dia de ganhar com você. Guarde o adiante, Nonata. Ó, Nonata, quando o Flamengo ganhar, bota o hino. O hino do programa todinho, o hino do Flamengo, não é no hino do programa aí.
3: Me cadastrei. Alô!
4: Bom dia, Nonato Dourado. Desse jogo do Flamengo e do Corinthians é hoje? Me responde aí.
0: Não, é domingo, dia 13, às 17h30. Domingão, final da tarde.
5: Bom dia, Nonato Dourado. Aqui é a Priscila da Folha 16.
0: Tudo bem, Priscila?
5: Me cadastra aí no placar do jogo. Vai ser 1-1. Um abraço.
0: Falou, obrigado, Priscila.
6: Renato, tá ligado aqui, hein? Só ouvindo, ó. Cadastro pra cá do jogo aí. Flamengo e Corinthians. 1-0 pro Corinthians. Seu Zé do Banão da Folha 15. Falou, amigão.
7: Bom dia, Nautilus.
0: Bom dia.
7: Cadastro pra cá do jogo aí, ó. 2-1. 2 pro Flamengo, 1 pro Corinthians. E fala que é o Raimundo aqui do Magalhães 1, Bairro São Pedro 2.
8: Bom dia, Nonato Dourado.
0: Bom
8: Bota
0: dia.
8: Aí pra mim o placar do jogo, me cadastra aí. É 3-0 Flamengo. Raimundo Nonato, da cidade Jardim. Vamos que vamos. Chama.
0: Vamos.
9: Bom dia, Nonato.
0: Bom dia, Jair. Bom dia,
9: ouvinte da Clube. Nonato, me cadastra aí nesse placar do jogo, meu amigo. Meu palpite é 2-1 para o Corinthians. É Jailton Pantoja do quilômetro 7, aqui, direto da Vila do Espírito Santo do Tauá, comunidade Santo Estevo. Bom dia.
0: Bom dia.
9: Trabalho.
0: Obrigado, Jailton.
9: Alô aí pro Raimundo Eletrônica, Subtenente Mendes, e aquela turma toda lá da diretoria da festa dos pioneiros da 23 Seacon de Selva. Bom dia e bom trabalho.
0: Obrigado, Jailton. Um grande abraço para você.
10: Eu sou o Cláudio Barbosa Gomes, do Bairro da Liberdade. No canal do placar do jogo, Flamengo e Corinthians. Meu placar vai ser 2-0 para o Flamengo.
0: Legal. Obrigado a todos vocês cadastrados aqui na promoção. Bom dia a todos os pioneiros da 23ª Companhia de Comunicação de Selva. Jailton Mendes, todos os amigos, o Ailton também, o Ayrton, né? A todos aí acompanhando a programação da Clube. O Jonas também está lá no Carrapato. Alô, Jonas, bom dia. Meu amigo Francisco, não é da 23, mas é pioneiro também. Está lá, um frente ao outro ali no lago. Alô, Francisco, bom dia para você. São 9h18 em Marabá.
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0: Já voltamos com você aqui na sua Rádio Clube de Marabá. São 9 horas 25 minutos, 9h25 na Clube. E o ouvinte participando da promoção Placar do Jogo e também da promoção Brasil Rural. Alô, bom dia.
1: Bom dia, Nonato Dourado. Nonato, aqui é seu amigo aqui de Novo Horizonte do Mar. Um catraste aí no Placar do Jogo, por favor. É, 2 para o Flamengo e 1 para o Corinthians.
2: Fala, Nonato Dourado, muito bom dia, aqui é o Francisco do Bairro da Paz. Nonato, eu quero dizer para você o seguinte, meu amigo, Rádio Clube, melhor aqui no estado do Pará, você é um locutor muito especial, todo dia estamos aqui na sua escuta no Bairro da Paz, aí minha família, estou no trabalho aqui, mas o predeiro, mexendo aqui na casa, e o pra cá do jogo aí, meu irmão, vai ser 2-0 pro Flamengo em cima do Corinthians, viu? 2-0 pro Flamengo em cima do Corinthians lá no Maracanã. O Francisco vai ganhar esse bolão dessa vez.
3: Bom dia, meu amigo Nonato Dourado.
0: Bom dia. Ô,
3: meu amigo, eu quero que o senhor me cadastre aí na promoção Brasil Rural. Senhor Moisés, aqui do quilômetro 40, município de São João do Araguaia. Nonato, por aqui ainda não choveu, não. Tem aparecido um máximo, ainda não choveu, não. Mas eu creio que nesses 2 dias tá uma chuva boa. E só vou colocar meu placar amanhã, se Deus quiser, na vitória do Flamengo com o Corinthians, tá? Valeu, um bom dia.
0: Bom dia,
3: Moisés. Um abração a todos os ouvintes desse maravilhoso programa, Nonato
0: Obrigado,
3: Dourado.
0: Obrigado, Moisés.
4: Bom dia, Nonato Dourado. Aqui
0: bom
4: é o Fabiano
0: dia.
4: Rodrigo Modesto aqui do bairro Jardim Bela Vista. Me cadastra aí na promoção do placar do jogo. E meu placar entre Corinthians e Flamengo é 3-1 para o Corinthians. Valeu.
5: Bom dia, Nonato. Me cadastra no placar do jogo aí. 5-1 para o Flamengo em cima do Corinthians.
6: Bom dia, Nonato, me cadastra na Brasil Rural, se nem na base, quilômetro 7. Por favor, me cadastra, tá?
0: Cadastrado.
6: Depois eu vou botar meu placar.
7: Bom dia, Nonato, bom dia.
0: Bom dia.
7: Querido, aqui é Jesus Pai Amapá. Me cadastra na promoção da Brasil Rural aí, meu amigo. Valeu. E ótima programação. Mantenha esse padrão sempre. E Deus abençoe vocês, toda a sua família.
0: Nonato Dourado. Muito obrigado, meu amigo. Bom dia para vocês acompanhando a programação da Clube. 9 horas 28 minutos. O ministro do Supremo Tribunal Federal está em confusão por lá, né? O ministro do Supremo Tribunal Federal, Flávio Dino, determinou a reintegração ao quadro de diretor da Polícia Federal que havia sido afastado pelo ministro André Mendonça. Está aí a situação agora. Vamos ver o que vai dar, hein? São 9h28. 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

0: Agora são 9 horas 47 minutos em Marabá, 9h47. E aí, tudo tranquilo, tudo beleza? Tá mandando áudio? Vai mandando aí que eu vou atendendo você na programação da sua Rádio Clube de Marabá.
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0: Tem notícias da hora para você. Semana passada, as forças de segurança dos Estados Unidos, de alguns estados, fizeram o resgate de 163 crianças e adolescentes que estavam em condições degradantes em poder de adultos. Pessoas foram presas naquele momento e, posteriormente, outras pessoas também foram presas. Crianças que estavam até uma espécie de jaula, né, que possivelmente seriam vítimas de tráfico humano. E a polícia dos Estados Unidos, as forças de segurança dos Estados Unidos, após o resgate dessas crianças e a prisão dos suspeitos, foi para o outro processo de identificação, saber qual a nacionalidade dessas crianças, por que que elas estavam ali, não estavam todas em um só lugar, por que que elas estavam lá, 163 crianças e adolescentes. A polícia trabalha com a linha de tráfico humano. E aí, agora, a polícia Interpol buscou informações de crianças desaparecidas em todo o mundo e encontrou as crianças, encontrou as informações, entenda bem, as informações de crianças desaparecidas aqui no Brasil. E lá, na foto de resgate, aparecem duas crianças que se parecem com o Alan e a Ágata, desaparecida do município de Bacabal, no Maranhão, do quilombo São Sebastião dos Pretos. Essas crianças estão desaparecidas. E aí, por haver uma aparência muito grande com as crianças, a mãe delas está, neste momento, na sede da Polícia Federal, aonde terá uma reunião com a Interpol, acredito que de forma virtual. A mãe das crianças é a Clarice. Aí está a Polícia Federal e a Interpol. Por quê? A Interpol vai mostrar fotos das duas crianças negras, pelo menos duas, que parecem com a Ágata e com a Alan. Vão apresentar aí para a Clarice, que é mãe, para ver se ela reconhece as duas crianças como sendo seus filhos. Caso isso aconteça, vai ter um alívio muito grande para a família, principalmente para a mãe. E aí, se ela reconhecer que são seus filhos Alan e Ágata, aí vai entrar todo aquele processo burocrático, né, para confirmação de identificação, documentos digitais, exame de DNA, aí vai entrar o consulado brasileiro, né, a diplomacia, para poder trazer as crianças de volta para o Brasil. Eu aqui torço que essas duas crianças que aparecem nas fotos sejam os filhos da Clarice, lá de Bacabal. É. A foto, como trata-se de criança, é segredo de justiça, as fotos elas não foram expostas aí. Então não dá para a gente ver. Sabe que duas crianças de pele negra que possivelmente podem ser filhos dela, da Clarice. Então nesse momento ela está reunida na sede da Polícia Federal, lá em São Luís, no Maranhão, e para essa reunião com a Interpol. A Interpol é como uma polícia, como se fosse a Polícia Federal aqui do Brasil. Então a Interpol vai apresentar as fotos e se ela afirmar que são os filhos, aí entra no processo de reaver os filhos, a diplomacia, toda a documentação, talvez ela terá que ir aos Estados Unidos e assim por diante. Então, torcer aqui que realmente sejam os filhos da Clarice. Lá de São Sebastião dos Pretos, Bacabal, um quilombo, crianças que estão desaparecidas. Então vamos aguardar o desfecho de tudo isso aí. A reunião deve acabar agora na parte da manhã. Não sei se eu vou trazer essa notícia para você ainda no programa de hoje, se ela confirma ou não se são os filhos dela. Vamos aguardar. Continua acompanhando a programação aqui da sua 100,7 Rádio Clube. Donato Dourado. Aqui na sua 100,7 Clube de Marabá, comunicação de Nonato Dourado até às 11 horas da manhã.
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2: Não tem jeito, meu compadre. Vambora. Ela vacilou comigo, nós estamos aí. Tudo certo.

0: Bom dia para você ligado aqui na sua Rádio Clube. Essa aqui tem audiência garantida para você nessa manhã gostosa. Hoje é quarta-feira, meu amigo, para você realmente comprar barato. 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
0: Maravilha, o Rafael também está igual, eu com a garganta variada. 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Eles estão sempre ouvindo a Rádio Clube. Obrigado, parabéns, obrigado. Aí, a Brasil Rural, obrigado a esses ouvintes maravilhosos, Nonato. Você prossegue com a programação.

0: no Rádio Clube Fantástica. Bom dia, Nonato!
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0: Já voltamos com você aqui na sua Rádio Clube, 10 horas 9 minutos agora, 10 e 9 é o programa Clube da Manhã com você, tá bem? Clube da Manhã, vá mandando o seu áudio aí, participando, 991-62-2480 é o telefone que você fala comigo, sempre que mandar mensagem, você se identifica, tá bom? Se identifica aí, porque é legal você se identificar, a gente saber com quem está falando, não é bom? É bom, é ótimo. 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
2: De novo, Naná Dourado. Meu placar é 0x0, viu?
0: Certinho. Tá bom?
2: 0x0.
0: Tá bom?
2: Silene Nabado, de novo.
0: De novo.
2: Bom?
0: Tá bom, Silene. Obrigado.
2: De novo, Naná Dourado. Meu placar é 0x0, viu?
0: Tá bom.
2: Tá bom?
0: Tá bom.
2: 0x0. Silene Nabar.
0: Silene Nabar. Tem de novo? Tem de novo? Deixa eu ouvir de novo.
3: Bom dia, Naná Dourado. Acabou. Acabou de sair na promoção da Brasil Rural. Posto de homem do campo, trezentão na mão. Me chamo Elismar de Souza, da Marabá Pioneira.
0: Certinho, Elismar.
4: Bom dia, meu amigo Nonato.
0: Bom
4: Dourado,
0: dia.
4: O homem do povão. Aqui é o João Gomes.
0: Fala,
4: do
0: Bairro
4: da
0: Gomes.
4: Liberdade, o homem de oito. Me cadastre na promoção aí da Brasil Rural aí, Nonato Dourado. Bom dia a todos aí. Fique com Deus, meu amigo Nonato Dourado. Dona Silene Nabate, quilômetro 7. Giovanni Bebê, Rei do Frango. Atenção, menino Rei do Frango. Flusão ganhou ontem. Flusão do Rei do Frango, mas deu o Vando Vale. E amanhã tem o D8ão, né? Amanhã o D8ão tá na área. A alegria dos secadores tá na área amanhã, viu? D8ão. Aí o D8ão, menino. D8ão, líder do Brasileirão. É nós, secadores.
5: Bom dia, Nonato. Me cadastro na promoção Brasil
0: Bom
5: Rural,
0: dia.
5: Maciel.
6: Oi, Donato. Bom dia. Aqui
0: Bom
6: é a
0: dia.
6: Ana Maria da Francolândia, São Félix 3. Nonato, me cadastro na promoção Brasil Rural. Muito obrigado. Bom dia.
0: Bom dia, bom dia.
7: Nonato Dourado,
0: Bom
7: bom dia a
0: dia.
7: todos. Meu placar do jogo 0-0. 0 pro Corinthians, 0 pro Flamengo, 0 pro Flamengo, 0 pro Corinthians. Adilson da Folha 28.
0: Certinho. Alô, Adilson.
8: Bom dia, meu amigo
0: Fala, Rei do
8: Nonato Dourado. Eu tô
0: Frango.
8: aqui mexendo com o Flamengo. Esses 2 dias eu não liguei, não, que tava assim, tava muito bem, não. Mas agora eu tô ligando, tô por aqui, tô ligado no programa aí, ó, cara. É, tô vendo tu falando desse negócio, desses meninos aí, não dá nada não, cara. Tudo é farinha do mesmo saco. Aí é tudo uma coisa só ali, não tem pra onde ir. Aí é só a malandragem grande aí dentro. Pois é, Nonato, me cadastra pra cá do jogo aí, cara. 3 pro Corinthians e 3 pro Flamengo. 3-3. Rei do Frango vai Santa Rosa.
0: Certinho.
9: Bom dia,
0: Bom
9: Nonato.
0: dia.
9: Nonato, me cadastra aí na promoção da Brasil Rural. É a Raimunda aqui do Belo Horizonte.
0: Falou, Raimunda, cadastrada, bom dia para você. Tô recebendo a mensagem aqui da Minelvina, tá pedindo Léo Magalhães. Alô, Minelvina, pediu, tocou na clube. 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

Léo Magalhães, onde anda meu amor? Léo Magalhães para você. 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

0: Já voltamos, são 10 horas 28 minutos em Marabá, 10 e 28. Tem ouvinte participando do programa. Alô, bom dia.
1: Opa, Nonato, eu de novo. Me cadastro na promoção da Brasil Rural, Nonato. 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É na Brasil Rural. Me cadastrei, Nonato.
2: Na Folha 20.
3: Bom dia, Nonato Dourado, vagalume do Brego Aço
0: bom
3: do Pará.
0: Bom dia, da vagalume.
3: Vagalume do Brego e Rosa Bragadiva do Pará. Estamos na chácara Presente de Deus em alto volume.
0: Olha, que legal, bacana.
3: Desde já, já convido você toda a produção da clube aí, dia 12 de setembro, se fazer presente, né? Na chácara Presente de Deus, com uma grande festa, com várias atrações de todo o Brasil. 16 anos de carreira do Vagalume do Brega. Você é meu parceiro, viu, Nana Dourado?
0: Obrigado,
3: já
0: Vagalume.
3: Já me ajudou em várias emissoras para onde passou. Um abraço do Vagalume do Brega, o Aço do Pará. Tô ligado.
0: Falou, meu amigo Vagalume do Brega, o astro do Pará, e minha amiga Rosa Braga. Bom dia pra você.
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0: Já voltamos com você aqui na sua Rádio Clube de Marabá. Agora são 10 horas 51 minutos. Teu ouvinte participando comigo da programação da sua Rádio Clube. Bom dia a todos vocês.
1: E eu, que é Lino Cabral da Folha 20, gostaria que você me cadastrasse no placar do jogo entre Corinthians e Flamengo. Vai ser 1-1. Queria que você me cadastrasse na promoção da Brasil Rural. Aqui é Aline Cabral, Folha 20.
2: Bom dia, Nonato Dourado. Bom aqui dia. Aqui é o JB do Sacramento das Palmeiras. Placar do jogo, Flamengo e Corinthians. 2-1 pro Flamengo. Depois você, por favor, manda a senha pra nós, por favor. Tá ok? Que eu não tô sabendo a senha, não.
3: Bom dia, Nonato Dourado. Sejam um bom, bom Jesus, Tocantins. Me cadastro aí da Brasil. Sorteio da Brasil Rural.
4: Bom dia, Nonato Dourado, aqui é a Tainara Rocha, de São Domingos do Araguaia. Eu queria me cadastrar no placar do jogo. 2-0. 2 pro Flamengo e 0 pro Corinthians.
5: Bom dia, Nonato Dourado.
0: Bom dia.
5: Sebastião, da Folha 19. E com reclamação para você de novo aí. Por que que o pessoal, não sei se é o DMTU, ou é o DETRAN, ou é o DENIT, por que que eles não botam um CIMAF ali na Folha 5, que ali é acidente direto, moço. Já teve muita morte ali, e acidente é um por cima do outro, e esse pessoal estão vendo e não botam um CIMAF ali, Nonato Dourado. Mas para botar agora panfleto no meio da rua é cartaz de político para todo lado. Como é que sabe gastar dinheiro com isso aí e não sabe pedir o que é para a população de Marabá aqui, que tem um CIMAF bem ali, na Folha 5, ok, Nonato Dourado?
1: Queria que você me cadastrasse na promoção da Brasil Rural. Aqui é a Aline Cabral, Folha 20.
0: Certinho, tá cadastrada, tá bem? 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

0: banda pop show aqui na sua clube. Agora 10h58. 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
2: Bom dia, Dona Torada.
0: Bom dia.
2: Cadastro no pra cá do jogo também aí. Flamengo 2 e Corinthians 1. João Gomes aqui do Bom Jesus, Tocantins.
0: Falou, tá cadastrado, bom dia.
3: Bom dia, Dona Torada. Me cadastra aí no Promoção Brasil Rural.
4: Bom dia, Dona Dourado. Meu nome é Rafaela, falo aqui do bairro Jardim Vitória. Quero participar da promoção do Brasil Rural. Me cadastra aí, um abraço.
5: Bom dia, Dona Dourado. Me cadastra aí na promoção da Brasil Rural. É Antônio da Folha 12.
6: Bom dia, Nonato Dourado. Nonato, me cadastra aí na Brasil Rural.
7: Bom dia, Nonato Dourado. Não sei se ainda dá tempo, mas eu queria que você me cadastrasse aí na Brasil Rural. Meu nome é Juliana, eu falo aqui da Mineirinha Arte e Gráfica na cidade de Jardim. Um abraço a todos aí vocês. Um beijo.
8: Nonato, meu amigo, ei, o pra cair do jogo aí entre Flamengo e Corinthians, coloca aí 3-1 pro Flamengo. Aqui é o Kelson, do bairro da Paz. Falou!
6: Bom dia, Nonato Dourado. Nonato, me cadastra aí na Brasil Rural. Bom dia, Nonato Dourado. Nonato, me cadastra aí na Brasil Rural.
9: Sou Creuza, do Bom Jesus de Tocantins. Esqueci de te falar, tá?
10: Bom dia, Nonato Dourado. Aqui é Maria Lúcia do Bairro da Paz. Me cadastrei na promoção do Brasil Rural. Bom dia.
0: Bom dia, cadastrada. Boa sorte a todas e a todos. Ponto final do programa Clube da Manhã de hoje. Eu fico por aqui. Amanhã eu volto às 8 horas. Daqui a pouco você tem um encontro marcado comigo no Barra Pesada, às 11 horas e 50 minutos, na RBA TV. Mulheres, considerem-se beijadas. Minha irmãzinha, a fé que me faltar eu vou buscar em você.

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1: A derrota para o Brusque na estreia do quadrangular decisivo da Série C fez o Paysandu repensar o local onde disputará seus próximos jogos como mandante. Depois de anunciar inicialmente que utilizaria o Mangueirão em todas as partidas da segunda fase, o clube solicitou a mudança para Curuzu no duelo contra a Inter de Limeira, marcado para o dia 20 de setembro às 18h30. A informação foi confirmada pelo presidente Márcio Tuma. Questionado sobre o pedido de mudança do local da partida, o dirigente foi direto, que fez a solicitação. A expectativa agora é que o Papão volte a atuar no tradicional estádio da Curuzu diante da Inter de Limeira. A alteração ainda depende de trâmites necessários para a confirmação do local da partida. Inicialmente, após a divulgação da tabela do quadrangular de acesso à Série B do Campeonato Brasileiro, o Paysandu havia definido o Mangueirão como palco de todos os seus jogos como mandante. Nos bastidores, porém, a mudança de planos teria partido também de um pedido dos próprios jogadores. O elenco avaliaria que a estrutura da Curuzu pode proporcionar maior conforto e favorecer a equipe na busca pelo acesso à Série B de 2027. A possibilidade de retornar ao estádio tradicional do clube também ganhou força entre os torcedores após os resultados recentes no Mangueirão. Nas duas últimas partidas, o Paysandu acabou derrotado. Os resultados aumentaram a pressão sobre a diretoria e fizeram torcedores pedirem nas redes sociais o retorno ao estádio Vovô da cidade. O duelo contra a Inter de Limeira será o próximo compromisso do Paysandu em Belém pelo quadrangular. Antes disso, o time terá pela frente a Ferroviária de Araraquara neste domingo às 16 horas no estádio Fonte Luminosa. A partida será importante para a equipe bicolor buscar recuperação na disputa pelo acesso à Série B de 2027.

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2: A startup paraense Intercelery Tecnologia para Educação lançou no começo desta semana o Smart Device Educacional Intercelery, dispositivo móvel desenvolvido especialmente para uso pedagógico. A ferramenta foi construída aqui em Belém, no Parque de Ciência e Tecnologia do Guamal, PCT, e conta com parceria do Laboratório de Inteligência Assistida e Sistemas Inteligentes da UFPA. O aparelho foi criado a partir da proposta de adaptar a tecnologia dos smartphones para o ambiente escolar. Diferente de um celular convencional, o dispositivo foi projetado para funcionar como um ambiente controlado de aprendizagem. Pais responsáveis vão poder monitorar os conteúdos que as crianças e jovens acessam. E o mais importante, o conteúdo educacional poderá ser acessado de maneira offline, ou seja, não há necessidade de acesso à internet. A proposta é disponibilizar ferramentas educacionais e restringir funcionalidades que não tenham relação com o uso pedagógico. O aparelho reúne conteúdos alinhados à base nacional comum curricular, trilhas adaptativas de aprendizagem e aplicativos educacionais. Também estão entre os recursos de inteligência artificial, realidade aumentada e também realidade virtual. A inteligência artificial pode ser utilizada tanto para acompanhar o desempenho dos estudantes quanto dentro das próprias atividades. Um dos exemplos apresentados pela empresa é o reconhecimento de formas geométricas por meio da câmera e da inteligência artificial. De acordo com a Intercelery, o dispositivo estará disponível para pais e estudantes a partir de janeiro de 2027. Aconteceu, ligue na Clube. Felipe Feitosa para o Clube Notícia.
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3: O levantamento realizado pela reportagem do portal Brasil 61, cruzando dados do Tesouro Nacional e do IBGE, mostra que dos 195 municípios do país com orçamentos bilionários, 147 tiveram aumento de habitantes. No total, a população somada dessas quase 200 cidades saiu de cerca de 99 milhões e meio para cerca de 102 milhões de habitantes, um crescimento agregado de aproximadamente 2,4%. Da amostra, São Paulo, Rio de Janeiro, Minas Gerais, Santa Catarina e Paraná concentram quase 62% da população. Mas apesar do crescimento populacional do grupo, a análise apresenta um Brasil com dinâmicas populacionais bem distintas. Cidades do norte e do interior tiveram crescimento em ritmo acelerado, ao passo que capitais tradicionais, a começar pela própria São Paulo, a maior cidade do país, registram queda no número de moradores. Em níveis absolutos, nenhuma cidade recebeu mais pessoas do que Manaus, que ganhou 272 mil habitantes, mais que o dobro do Rio de Janeiro, com 105 mil. Boa Vista, em Roraima, lidera o ranking de crescimento proporcional, com alta de 22,7% na população, seguida por Canaã dos Carajás, no Pará, que cresceu 22,4%. Para a economista Carla Bene, professora da Fundação Getúlio Vargas, parte dessas mudanças populacionais está diretamente ligada a eventos relevantes recentes e modificações nas relações de trabalho.
4: Nós temos uma grande mudança importante pós-pandemia, que foi a possibilidade do trabalho remoto. Então, isso daí propiciou um movimento entre as cidades muito significativo. Então, algumas cidades ganharam muitos habitantes e outras perderam. Cidades do interior, cidades do litoral, acabaram recebendo mais.
3: Por outro lado, mesmo dispondo do maior orçamento do país, de mais de 109 bilhões de reais, São Paulo registrou a maior queda absoluta, com menos 288 mil moradores, queda de 2,4%, mas ainda assim segue como a mais populosa do país. No interior paulista, Cubatão teve a maior queda proporcional, de 10,9%. Bene chama a atenção para o possível descompasso que a mudança no perfil populacional pode gerar a partir da nova demanda por serviços públicos.
4: Se a entrada populacional foi uma parte grande, por exemplo, com crianças, então toda a estrutura de saúde e educação pode ser direcionada para essa área. Então, você vai precisar de mais pediatras, você vai precisar de mais escolas de educação básica ou fundamental. Mas, se você tiver mais população da terceira idade, é o contrário. Então, você vai precisar de mais geriatras, você vai precisar de mais tratamentos de fisioterapia, por exemplo, de aparelhos, infraestrutura.
3: Os números do IBGE servem de parâmetro para o Tribunal de Contas da União calcular as cotas do Fundo de Participação dos Estados e dos Municípios, além de serem usados como referência para indicadores sociais, econômicos e demográficos. Reportagem Álvaro Couto.

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2: Oito estados brasileiros tiveram pedidos aprovados para receber tropas federais que atuarão na segurança no primeiro turno das eleições gerais de 2026. A atuação das Forças Armadas acontece nos locais indicados pelos tribunais regionais eleitorais. Nesta terça-feira, o TSE aprovou por unanimidade novos pedidos de envio de tropas. Desta vez, para o estado do Maranhão e para a 37ª Zona Eleitoral do Piauí. Também tiveram pedidos de reforço de tropas aprovados outros municípios. No Piauí, no Acre, no Ceará, Rio de Janeiro, Tocantins, Mato Grosso e Mato Grosso do Sul. Entre as cidades estão as capitais Rio de Janeiro, Fortaleza, Teresina e Rio Branco, além de aldeias indígenas, municípios de difícil acesso no interior, regiões de fronteira e localidades ribeirinhas. As Forças Armadas têm que assegurar o cumprimento das etapas de votação e apuração, além de manter a normalidade do pleito. A solicitação de apoio federal é regulamentada pelo TSE e está prevista no Código Eleitoral e no decreto sobre o emprego das Forças Armadas na garantia da lei e da ordem. Já o Ministério da Defesa fica responsável pelo planejamento e execução das ações. No caso de ajuda para o transporte, a requisição de Força Federal segue outro trâmite. Está previsto para esse primeiro turno apoio logístico até o momento em 9 estados, quase todos da Amazônia Legal: Acre, Amazonas, Amapá, Maranhão, Mato Grosso, Pará, Roraima, além de Mato Grosso do Sul e Rio de Janeiro. Nas eleições de 2018 e 2022, foram mais de 500 cidades em 11 estados que receberam tropas federais. Da Rádio Nacional em São Luís, Gabriel Correa.
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3: Milhares de devotos participam das peregrinações de Nossa Senhora de Nazaré. As imagens percorrem casas, comunidades e instituições em momentos de oração, reflexão e preparação espiritual para a celebração nazarena. A tradição existe há mais de 5 décadas e reúne fiéis em uma jornada de fé e devoção. A dona de casa, Olga Maria da Silva, conta a importância do momento para quem já participa dos encontros há mais de 20 anos.
4: Faço parte da pastoral da catequese na paróquia Santa Maria de Belém da Terra Firme. Sensação de muita alegria e gratidão de receber a mãe do meu Senhor em minha casa e em família.
3: Criadas em 1972 pelo padre Giovanni Incampo, então pároco da Basílica de Nossa Senhora de Nazaré, as peregrinações têm como objetivo aproximar a mensagem do Evangelho das famílias. Durante os encontros, dirigentes e animadores conduzem momentos de oração e partilha, fortalecendo a vivência religiosa dos participantes. Angelita da Cunha conta como participa e coordena um dos grupos de peregrinação.
5: As peregrinações, elas acontecem como uma prévia. Fazemos um agendamento, são 9 novenas, mas nós fazemos 30, 40, 50, quantas agendadas estiverem.
3: Com a participação de milhares de voluntários e devotos, as peregrinações seguem como uma das principais etapas de preparação para o Círio de Nazaré, levando fé, união e esperança aos lares paraenses.
6: João Paulo Seabra, da Rádio Cultura FM de Belém, para a Rádio Nacional em Brasília.
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6: Salve, amigos do rádio, tudo bem? Tô chegando aqui no Som da Clube com o nosso Clube na Bola. Hoje é quarta-feira. Quartou, meu camarada, dia 9/9/2026. Você aí na sintonia, muito obrigado pelo carinho, rádio ligado na maior emissora da Amazônia. Vai mandando o áudio aí, o Zap Clube tá liberadão pra você, no 991622480, pra você participar aqui do nosso Clube na Bola desta quarta-feira. Tá rolando o Placar do Choco. Como é que é aí, rapaz? Placar do Choco, é... Da Mengão!
7: Flamengo!
6: Eita, rapaz, é o Mengão, é, no placar do jogo, ó. Vou te dizer. Vai! Ih, rapaz! Era uma vez...

0: Rapaz do céu, aí é o jogo do placar do jogo. Um diz era uma vez Flamengo e o outro diz salve o Corinthians. Aí eu não sei, né? Um pede pra salvar, o outro diz que era uma vez. Aí eu vou te dizer. Sei que é Flamengo e Corinthians no placar do jogo. Jogo um domingo, dia 13 de setembro, de 5h30 da tarde, direto do Maracanã, Rio de Janeiro. Pra participar é fácil demais, não é fácil do que empurrar bebê em ladeira. É só mandar o seu áudio pra 99162-2480 dizendo o placar do jogo. Flamengo ou Corinthians, valendo o quê? 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Tá fim de concorrer aí o placar do jogo? Então manda pra mim, da Flamengo ou da Corinthians? Só será permitido um palpite por cada ouvinte. Havendo mais de um acertador, será feito o sorteio entre os participantes. Idade mínima para participar acima de 18 anos. O nome do acertador será divulgado na segunda-feira, dia 14, aqui no Clube na Bola e lá no Boa Tarde 91 da FM 91. Após o sorteio, será feita uma ligação para o ouvinte sorteado que, ao atender o telefone, não pode dizer alô, tem que dizer a senha. Pegou a caneta? Pegou a caneta. Canetinha na mão aí para anotar a senha. Pelo amor de Deus, não vá anotar a senha errada. Pelo amor de Deus, atenciona que eu vou falar a senha. Tá pronto, cabeção? Para anotar a senha?
1: Pode crer.
0: Pode falar ou não pode? Pode falar ou não pode?
2: Mano, ele é nosso irmãozinho.
0: É nosso irmãozinho, mas tem que anotar a senha direita, pá. Oxê. Anota a senha direita aí, olha. 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Notou aí? 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Notou a senha aí? Pois é, anote a senha pra não fazer que nem o último aí que foi sorteado, né? Ligou pra ele, na hora que ele foi falar a senha, falou errado. Aí, meu amigo, aí a vaca... atolou no brejo. Foi ou não foi, cabeça? Então anote a senha direita, rapaz. 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Vai mandando o áudio aí, 991-62-2480. Cadastra o número do seu telefone. Boa sorte pra você.
3: Da Folha 7, tá trazendo pra cá do jogo.
0: Mande.
3: Pro Flamengo e um pro aí, Corinthians.
0: Dois pro Mengão, queridão, malvadeza, e um pro Corinthians. Faça assim também, mande o seu áudio. Cadastre o número do seu telefone que eu vou ouvir você no programa de hoje e você corre o sério risco de ganhar um monte de prêmios que eu já citei aqui. Gente, é os dois, as duas maiores torcidas do futebol brasileiro. É, um pede para diz que era uma vez, né? Era uma vez Flamengo e o outro salve o Corinthians. Né? Eu não sei o que eles... Mais uma, era uma vez Flamengo, outro salve o Corinthians. Vai mandando o áudio aí, rapaz. 991-62-2480. Ih, cadê? Cadê a galera? Tem mais um aí? Mais um? É, bota no ar. Põe no ar, meu querido.
4: Boa tarde, Rogério Brasil.
0: Opa!
4: Encadastra aí no placar do jogo.
0: Manda, empurra.
4: 6 pro Flamengo e 1 pro Corinthians. É o Eduardo aqui do bairro Bela Vista.
0: Três pro Mengão, uma Alvadeza e um pro Corinthians. É, o Corinthians apanhou esse dia da Chapecoense, né? Não tem muita confiança nesse time do Corinthians, não. Vou te dizer uma coisa, viu? É, mais gente?
1: Celso Gomes, meu cadrasto.
0: Opa, não. Pelo amor de Deus. Pelo amor de... Aí não tem jeito, não, né? Aí, como é que a mulher chamou aí? Como é que é? Chamou de quê aí? Hã? Chamou de quê aí? Rapaz,
1: Celso Gomes, meu cadrasto.
0: Aí não. Ó. Pelo amor de Deus. Eu sou feio, mas nem tanto. Vamos lá,
5: boa tarde, aí. Rádio Clube. Opa, boa tarde a todos os ouvintes. Boa tarde, meu amigo Rogerão. O Zé, Rogerão, quero participar do placar do gol.
0: Meu amigo.
5: Meu placar é 2-1 Corinthians. 2-1. Mas esse salve aí, salve.
0: Foi boa.
5: Eu quero dizer, tudo de bom. Salve, salve. É alegria. É. Pois é. Zé Neto diretamente aqui da Vila Ponta de Pedra.
0: Valeu, Zé Neto. Manda seu áudio pra mim, rapaz. Aí, quem é que tá falando aqui, cabeça? Bota minha vinheta aí pra galera não errar meu nome.
6: Rogério Brasil.
0: Como é que é, rapaz? Como é que é?
7: Repita.
6: Rogério Brasil.
0: Ah, pra galera não errar meu nome, né, mano? De novo,
6: Rogério Brasil.
0: Aí, tá bom, senão a galera vai abusar também. Manda áudio, é o placar do jogo da Flamengo ou da Corinthians? Quero saber, manda pra mim.
8: Flamengo!
0: Corinthians! Agora é hora da íntegra, a íntegra dos hinos.
8: Flamengo!
0: Flamengo primeiro. Solta o hino do Mengão.

0: Daí o hino do Timão e o do Mengão. É o placar do jogo. Vai mandando pra mim já já. Eu vou ouvir você aqui na programação.
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0: Olha, ontem tivemos Série B do Campeonato Brasileiro. O Cuiabá meteu 3-0 no Atlético jogando em casa. E o Criciúma perdeu pro Juventude 2-0. Tá bem o Juventude, hein? Tá bem o Juventude, hein? Hoje teremos às 19h30. Botafogo de Ribeirão Preto, Novo Horizontino. Fortaleza encara o Avaí às 19h30. Às 20h30 tem América e Náutico. Operário e CRB também no mesmo horário, às 20h30. E hoje ainda teremos Atlético Goianiense Ceará, às 21h30. Amanhã, 19h30, São Bernardo e Londrina, Vila Nova e Goiás, Sport Recife e Ponte Preta, às 21h30. Classificação da Bezona do meu Brasil varonil. Olha a Juventude aí liderando, rapaz. Juventude tem 50 pontos. Tá com a mão na Série A, Juventude, hein? Criciúma tem 47. É o segundo colocado, né? É, aí temos Novo Horizontino 26, Vila Nova 26. Aliás, Novo Horizontino 46, Vila Nova 44. Fortaleza 44 e CRB 42. Eu tava falando 26 no número de partidas, né? O cabeção. Égua de ti. Na zona de rebaixamento, Avaí 29, Londrina 22, América 14 e a Macaca Campineira ocupando a última colocação com 10 pontos ganhos na tabela de classificação.
2: Agora, as nacionais e internacionais.
0: Nas nacionais e internacionais tivemos ontem Sul-Americana, jogos de ida, quartas de finais. Santa Fé 0, Vasco da Gama também 0. Resultado importante para o Vasco da Gama, né? Por todo o cenário do jogo, né? Eu falei aqui que o Vasco iria para Santa Fé com time reserva e foi todo time reserva, apenas o Léo Jardim, goleiro titular. Os demais, todos reservas, até o Lucas Piton, que também é reserva, jogou os últimos dois jogos, mas é porque o cuiabano, que é considerado titular no Vasco, estava contundido, né? A volta no sábado contra o Grêmio também, o Cuiabá. Então, ontem, de titulares aí, se a gente contar o Lucas Piton como titular, apenas o Léo Jardim e o Lucas Piton. E o Vasco fez um primeiro tempo excelente com os meninos, jogadores reservas, o menino da base do Vasco, né? O Vasco conseguiu dominar o Santa Fé boa parte do jogo, mesmo com o time praticamente todo reserva, né? 0-0, bom resultado, a decisão vai para São Januário na terça-feira, 7 horas da noite. Outro jogo que a gente teve ontem foi o Boca Júnior vencendo São Paulo pelo placar de 1-0, jogando em La Bombonera, lá na Argentina. Deu Boca 1-0 para cima do São Paulo. São Paulo que tem um clássico aí contra o Palmeiras no final de semana, não vai poder poupar ninguém. Então, meu amigo, vai com tudo para esse final de semana, início da próxima semana. Terça-feira que vem, o São Paulo vai decidir em casa no Morumbi, com certeza lotado, essa vaga nas semifinais contra o Boca. São Paulo na desvantagem, perdeu ontem pelo placar de 1-0. Hoje, às 19 horas, o Santos, que está virando Real Madrid, né? Santos joga às 19 horas contra o Atlético Mineiro, jogo na Vila Belmiro. Santos já tem o Neymar, o Cebolinha também está chegando lá. O Cebolinha deve ser anunciado hoje pelo Santos. Santos já anunciou o Rondinei, lateral direito. Anunciou também o Lima, né, que era jogador do Fluminense, foi pro México, tá voltando, e tá na iminência de anunciar o Felipe Coutinho também, o Santos aí, para pro restante da temporada. Amanhã, às 21h30, tem Cienciano e Torque pela Sul-Americana. Já pela Taça Libertadores da América, tivemos ontem o Flusão metendo 2-0 no Platense, abrindo vantagem na fase quartas de finais. Vai para a Argentina, podendo perder até por um gol de diferença, que avança para a fase semifinal. Flusão aí do meu amigo. Do meu amigo Bené, gente boa. Grande Bené, sumiu o Bené. Será que o Bené mudou lá para Tocantinópolis? Não sei, faz tempo que eu não vejo o Bené. Grande Bené, Fluminense 2, Platense 0. Flusão vai com a vantagem para o jogo de volta na Argentina na próxima terça-feira. Hoje teremos às 19 horas Palmeiras e Liga de Quito, a LDU, às 19 horas de hoje. O Verdão tentando abrir vantagem neste confronto contra o time do Equador. O Estudiantes recebe na Argentina o Corinthians hoje às 21h30. Estudiantes de La Plata e Corinthians falam a boca miúda que esse time do Estudiantes é o único que está ameaçando os times do futebol brasileiro de serem campeão da Libertadores. O único time que pode ameaçar a hegemonia de times brasileiros na Libertadores é o Estudiantes de La Plata, adversário do Corinthians, hoje às 21h30. Amanhã tem o Malvadão contra o Independiente Del Valle, jogando fora de casa. Independiente Del Valle e o time do José Roberto Reich, o Flamengo, amanhã às 21h30, Independiente Del Valle e o time do Flamengo. Pela Libertadores da América. Agora é hora de quem, cabeça? Ah, na paradinha, é rápida. Depois do intervalo tem o pitaco do Rui Guimarães. E a sua participação, já mandou o seu áudio aí no placar do jogo? Pois é, daqui a pouquinho, depois do intervalo, a gente vai ouvir você aqui no Som da Poderosa. Hora da paradinha, vamos lá, volto já. Tá na clube, tá legal. 15 para 1.

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0: Beleza pura! Estamos de volta no som da Clube, a poderosa de Marabá, com o nosso Clube na Bola desta quarta-feira. Hoje, dia 9 de setembro, e a gente por aqui, né? Gente no batente, agradecendo você que está aí na sintonia, me dando aquela moral nesse início de tarde de quarta-feira. Obrigado pelo carinho de sempre. E a galera tá por aí?
1: Ei, Rogério Brasil.
0: Sou eu.
1: Vou botar um pra cá aí.
0: Tapioca. Manda.
1: Vou botar 2-0 pro Corinthians. Em cima do Flamengo.
0: Secador tá na.
1: Foi aqui, é o Lió do São João da Araguaia.
0: Ô Lió.
1: Pois é.
0: Ô Lió, rapaz. O Lió tá dizendo que o Corinthians vai ganhar do Mengão. Mengão queridão, malvadeza. Vai dar Corinthians na parada. É jogo grande, hein? É jogo grande.
1: Fala, Rogério Brasil, meu ídolo.
0: É nóis.
1: Me cadastra aí, Rogério. Pra cada jogo.
0: Qual é a boa?
1: Flamengo 4. Corinthians 1. É o Julimar que dá freio 8.
0: Corinthians vai jogar sem goleiro, segundo meu amigo Julimar, da Folha 8. Vai pegar de 4-1 para o Flamengo. Vamos lá, mais gente. Qual dos dois é o do Hamilton? Foi de baixo ou de cima?
2: Boa tarde, Rogerão. Aqui é eu, danado da Fazenda Campo Alto. Me cadastra aí no placar do jogo, Rogério.
0: Fala, meu ídolo.
2: Sou torcedor do meu Vascão, mas nós vamos atropelar o Corinthians. Eu ganho esse jogo de placar sozinho. 3-1 Flamengo, tá?
0: 3-1.
2: Me cadastra aí, por favor.
0: Já tem uns 3.
2: Um abraço, tchau, fui.
0: Já tem uns 3 que é a mesma coisa.
2: Poxa, amigo, por que tá rodando aí do Flamengo? Rodando do meu Vasco então também, moço. O Vascão. Um rodamento nesse momento, 10 centavos do meu, nosso Vasco, que pra mim, moço, Vasco é Vasco, moço.
0: O placar do jogo é Flamengo e Corinthians, né?
1: Então, tem... Boa tarde, meu amigo.
0: Opa,
1: Rogério Brasil.
0: É
1: Rogério
0: nós.
1: Brasil, que é o Robinho Nunes aqui da Prata,
0: é flamenguista.
1: Rogério, vou dar meu placar do jogo aí, 2-0 pro Flamengo, mas depois me diga a senha do jogo aí.
0: De novo.
1: Do placar, viu?
0: Vou dizer mais.
1: Alô, meu amigão.
0: Vou dizer mais. Não vou dizer não. Falei agora. Não, cabeça, vou dizer assim. Não, nada. Falei agora.
3: Zé Basil, me bota aí no placar do jogo.
0: Fala, meu querido.
3: Bota 2-0 pro Flamengo.
0: Querido.
3: E 0 pro Corinthians.
0: 2-0 pro Flamengo.
3: 2-0. 2 pro Flamengo e 0 pro Corinthians.
0: Tá bom, se você
3: boa
0: tá
3: tarde.
0: Vamos dizer assim, cara? Dizer assim, de novo?
4: Rogério Brasil, vai. Ligado, meu filho.
0: Opa.
4: Flamengo agora na altitude, não é assim também não.
0: Não é assim não, né?
4: Tá metendo de 3-4-0 do
0: assim,
4: Corinthians não.
0: É, né?
4: Assim. E vão jogar na altitude e aí a coisa pega, né?
0: É.
4: Eu botei 1-1, Flamengo e Corinthians, tá?
0: Justamente.
4: Meu Verdão joga hoje.
0: É, joga hoje o Verdão. Dá-lhe, Verdão, anota a senha aí. 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Vamos pro Pitaco da Lenda, vamos lá. Falar de Remy Paissandu, soltem a pena.
5: Olá, amigos, hoje, quarta-feira, né? 9 de setembro, e a gente já vai chegar a um terço do mês. E o coração a mil, né? Os nervos, a flor da pele, como diz a música. Mas vamos lá, tem que encarar, depois daqueles dois resultados ruins de Remo e Paysandu, o Paysandu domingo, aliás, o Remo no domingo, o Paysandu na segunda-feira, juntar os cacos e ficar caladinho. Eu acho que a melhor coisa que Remo e Paysandu fazem é ficar calado e arrumar a casa. O Paysandu vai jogar domingo em Araraquara contra a Ferroviária, a mesma equipe que pegou o Paysandu e deu de 4. E o Clube do Remo, depois da derrota para o Flamengo, vai jogar fora de casa contra um Bahia, que o Remo já deu 3 vezes este ano no Bahia. E eu acho que não dá para a gente comparar qual é o mais difícil. O Paysandu já levou de 4 da Ferroviária, mas eu vejo um jogo mais equilibrado. Eu acho que aquele 4 foi um ponto fora da curva. Agora, a questão do Clube do Remo, que já ganhou 3 partidas... é mais complicado porque há um clima, pelo menos dentro do Esporte Clube Bahia, de vingança. A torcida não quer ouvir falar em Remo e quer uma vitória. E para o Remo fica mais apertado, até porque o Marcelinho, o lateral direito, não vai poder jogar. Mas o Remo deve ter um substituto. Se não for o Pikachu, vai ser o Matheus, né, que veio para ser lateral direito. E eu acho que não é justo, na ausência do lateral direito titular, você colocar o reserva na reserva de novo. e improvisar, que não é uma improvisação, mas a gente sabe que o Pikachu vem jogando no meio. Bom, agora a indagação é o seguinte: o porquê dos dois treinadores que já ficaram de bem com a torcida por muito tempo, o Júnior Rocha no Paysandu e o Léo Condé no Clube do Remo, por que é que hoje o que mais se fala é demitir treinador de Remo e Paysandu? Eu tenho uma explicação, se é que é explicação, mas é a minha opinião sobre o assunto, e que eu acho que é aquela história de que a minha avó dizia, sabe, o costume do cachimbo deixa a boca torta. Eu acho que é por aí. Quando o técnico entra, vem para uma equipe e que ele vê que tudo está a favor dele, ou seja, o pessoal está fazendo tudo o que ele quer, vem babar ovo, vem fazendo o que sei o quê, o cara não pode dizer que ele quer um cafezinho, que os caras vêm trazer um bule para ele, essa coisa assim, eu acho que o cara facilita, arrefece. Já aconteceu isso. Se acontecer em Remo e Paysandu, não vai ser novidade. Futebol brasileiro, quantos treinadores da seleção brasileira foram ovacionados quando ganharam o título de campeão mundial e depois foram escorraçados, tá certo? Filipão tá aí para contar a história, e outros. Então, eu vejo, e não quero comparar Filipão com Léo Condé e nem com Júnior Rocha, mas eu vejo que a situação é quase a mesma. O Paysandu, o técnico do Paysandu, o Júnior Rocha, parece que perdeu o repertório. Ele não tem mais, ele tem jogador. E aí a imprensa fica, olha, coloca o fulano de tal de lateral direito, o Beltrano de centroavante, o outro fulano de tal no gol. E aí o cara fica com a cabeça a mil. No Remo é a mesma coisa. Olha, tira o Léo Condé, vai buscar o Guto Ferreira, vai colocar o fulano de tal de centroavante, não tem o Léo Manga, não sei o quê. Então, tudo isso aí complica. É preciso que o técnico, a minha visão é esta, tenha primeiro personalidade para convicção do que ele está fazendo, mas a convicção tem um limite. Se ele acha que o cara é destro e o cara vem chutar todas as bolas com a perna esquerda, ele tem que resolver o assunto. Ele é o treinador, não é corrigir, como diz o técnico do Paysandu, que a função dele é corrigir. Não é, não, é evitar o erro. Se ele for corrigir o erro todo o tempo, aí não dá, né, meu amigo? Não dá. E o técnico do Clube do Remo também, essa submissão aparente dele dizer que ele está pedindo, que ele já pediu reforços, assim, assado. O Remo não vai mais contratar ninguém. Se contratar é um jogador e olha lá. Não dá mais tempo. Para quê? Vai gastar dinheiro em vão? O Remo tem que vencer dois jogos aí seguidos, dar conta do recado, dois jogos aqui dentro de casa, quem sabe, Santos e Grêmio, para que possa respirar sossegado. Do jeito que está, não dá. E o Paysandu perdendo um jogo, já era. Já era. Perdeu um jogo contra a Ferroviária, não adianta mais fazer conta e dizer que dá para cá e dá para ali, que não dá. Muito provavelmente, a equipe do Brusque vai vencer da equipe da Inter de Limeira. Jogo dentro de casa, os caras estão com moral, porque ganharam a segunda partida fora de casa no campeonato, e agora dentro de casa, só o futebol pode tirar esse resultado deles. Então, logo, logo, o Brusque vai estar credencialíssimo para ir para a Série B, porque depois vai jogar duas partidas dentro de casa e aí sossega. E aí Paysandu, Ferroviária e aí B, porque depois vai jogar duas partidas dentro de casa e aí sossega. E aí Paysandu, Ferroviária.

0: afastam, pelo menos os clubes não se afastam dela. É mais ou menos isso, e o sofrimento é até domingo e segunda-feira.
1: Tá aí o grande Rui Guimarães no pitaco do grande Rui Guimarães aqui no nosso Clube na Bola, falando de Leão e Papão. E a galera segue participando.
2: Boa tarde, Rogério Brasil.
1: Opa! Manda.
2: Casa do Rádio da Vila Sorobá, Cidade de Deus.
1: Fala, meu ídolo.
2: 5-0 em cima do Corinthians, viu? Meu Flamengo.
1: Rapaz, 5-0.
2: Casa do Rádio da Vila Sorobá, Cidade de Deus. 5-0 em cima do Corinthians, viu?
1: O Corinthians vai jogar.
2: Ele respeitar os outros baixos do seu pai, viu? Tá bom?
3: Boa tarde, Rogério Brasil, agora. Amigo da clube.
1: Opa.
3: Aqui é o Márcio Almeida de Ananindeua.
1: Fala, grande.
3: Eu quero
1: Márcio.
3: Ser cadastrado no placar do jogo.
1: Manda, meu amigo.
3: Flamengo Corinthians vai ser disputado. 0-0.
1: 0-0. Então o Palmeiras vai reassumir a ponta, hein? O Palmeiras tem ganhado São Paulo, hein? Tem um clássico aí contra o São Paulo, hein?
4: Boa tarde, Rogério Brasil.
1: Opa, meu
4: aqui
1: amigo.
4: É Gerson, Folha 18.
1: Fala, Gerson.
4: Me cadastra aí no placar do jogo.
1: Manda.
4: Eu como bom corintiano.
1: Manda.
4: 3-1, papai, pro Corinthians, em cima do Flamengo.
1: Fora
4: vai
1: os
4: ser
1: ameaços.
4: Lapada. Coringão eu conheço. Coringão eu sei. 3-1.
1: E
4: se tu puder colocar aí de novo aí a senha aí pra me anotar aqui. Que tava desligado. Falou, um abraço, que Deus abençoe.
1: Todo mundo vai ler assim, tranquilo. Vai dar tempo pra você anotar.
5: Boa tarde, Rogério Brasil.
1: Opa!
5: Se uma senha é um jornal todinho pra botar na cabeça do povo. Só na cabeça de vocês mesmo.
1: É uma senha? Você não é obrigado a participar mesmo. Você participa só se você quiser. Se não quiser, você não é obrigado, né? Isso aqui é a grande realidade. Quem quer participar, anota a senha aí que eu vou repetir. 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Clube FM e FM 91, um show de audiência. A senha pequena dessa, né? O cara não é reclama, eu vou te... Quer moleza, meu irmão? Vai mastigar água, pelo amor de Deus, rapaz. Vamos que vamos, tô indo nessa. Muito obrigado pela audiência e o carinho de todo mundo. Lembrando que amanhã tem mais Clube na Bola, sempre logo após o horário eleitoral gratuito, né? O horário eleitoral gratuito termina 12h25 e a gente chega para o nosso Clube na Bola para a gente trazer as informações dos jogos de hoje e tudo mais para você que está sempre acompanhando a nossa programação, beleza? Obrigado pelo carinho de todo mundo, tá chegando Evandro Vale, o Rota 100.7.

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3: Sou eu, aqui na Clube, sempre fazendo o que gosta, com seriedade. 13 horas, 11 minutos, está no ar, Rota 100,7, no seu rádio.
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3: Rota de hoje, 9 de setembro de 2026. Hoje é quarta-feira, galera, rapaz, tamo junto mais uma vez aqui na Clube FM. É, rapaz... Eu digo para você todos os dias aqui no Rota, não maltrate os animais, não maltrate as crianças, não maltrate os idosos e nem maltrate as mulheres. Caso você seja enfurecerado e cair aqui no cilindró, seu nome também sai no Rota, viu? Aqui não tem isso, não.
5: Ah, e não adianta depois esse negócio de mememê, não.
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3: Mas se você for gente boa...

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2: Vamos lá, valendo.
3: Vamos lá, valendo. Vamos aos destaques do Rota de hoje, desta quarta-feira. Mandado de prisão é cumprido pela Polícia Civil. Crimes de combate às drogas. Mais outro crime de combate às drogas feito pela Polícia Militar. Outro destaque é o placar do jogo desta quarta-feira. Jogão de bola deste final de semana, galera. Flamengo e Corinthians pelo Campeonato Brasileiro da Série A. O jogo será domingo, às 17 horas, direto do Maraca, no Rio de Janeiro. É mais uma edição do Campeonato Brasileiro da Série A. São as duas torcidas maiores do Brasil, Flamengo e Corinthians. Se você acertar o placar do jogo, você pode ganhar R$200 da Reluz em materiais elétricos e hidráulicos, mais R$200 da Marabike, realizando sonhos. R$200 da Centro Parque do Brasil. Se você for acertador e tiver em dia com o grupo, o prêmio vai para R$1.000. Uma camisa oficial do Águia, da loja Águia Story, que fica no térreo do supermercado Líder. Um óculos de sol das óticas Flávia Amaral. 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Rua Sérvulo Brito, Cidade Nova. R$200 em dinheiro da Líder, materiais elétricos. 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Bom, importante, depois do seu áudio, é você anotar a senha. Não erre. O que eu vou dizer aqui, anote o que eu vou dizer. Clube FM, presta atenção, não é Rádio FM, Rádio Clube FM, é Clube FM e FM 91, um show de audiência. Vou falar de novo. Clube FM e FM 91, um show de audiência. Então anote desse jeito que vai dar certo, viu? Quer que eu fale de novo? Tá bom. Clube FM e FM 91, um show de audiência. Essa é a senha. Beleza? Se você tiver dúvida durante o programa, você pode pedir para me repetir numa boa, que eu vou repetir para você. Não tem problema nenhum, tá bom? Então, logo depois da musiquinha, eu tô de volta e eu vou falar do assunto que o povo de Marabá tá com os ouvidos de tanto cadrão de moto em Marabá fazendo zoada de noite, atrapalhando o sono dos trabalhadores. Eu volto depois da música. Já, já, hein? Mas fique ligado aqui no Rota. Thiaguinho canta aí pra nós.
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3: 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Olha aí, abraçando meu amigo Afonso. Também meu amigo Cleoberto. Hoje eu encontrei com o Cleoberto lá na Vila Sarandi. Encontrei com ele hoje lá, aqui em Marabá, na Nova, próximo Detran. Estive no Detran hoje com meu chefe. Quero aproveitar aqui e mandar um abraço ao diretor do Detran, Fabiano Botelho. Estava lá, é o novo diretor do Detran. É, um abraço, pessoal, servidores do Detran. Um abraço a todos. Valeu!

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1: Sou eu, aqui na Clube, sempre fazendo o que gosta com seriedade. E bora agora, 13 horas mais 20 minutos, é o Rota. Vou já colocar aqui os áudios da galera, quem mandou áudio primeiro. Mas eu quero falar sobre essa nota aqui da empresa Equatorial. Você lembra que ontem a gente falou sobre um furto que aconteceu, tá? Pois é, a nota vem para o repórter Elvan do Vale. Diz a nota: Equatorial Pará informa que tomou conhecimento dos fatos e acompanha as investigações conduzidas pelas autoridades policiais. A distribuidora esclarece que que figura entre as possíveis vítimas dos fatos investigados e está adotando as medidas cabíveis para resguardar seus interesses, além de prestar às autoridades todas as informações necessárias para contribuir com a completa elucidação do caso. A Equatorial Pará repudia qualquer prática ilícita e reafirma seu compromisso com a ética, a integridade e a legalidade, não tolerando desvio de conduta no âmbito de suas atividades. Porque ela estava envolvida, o próprio cara, né? Se arrependeu, não sei o quê e tal, que vendeu. Aí a nota da empresa, falando exatamente sobre essa situação. Tá certo? Quero mandar um abraço aqui para a Larissa, da comunicação, também a Belém, da comunicação lá da empresa Equatorial. Tá bom? Beleza, vamos junto, galera. Vamos junto. Eu recebi também aqui da prefeita Marcelane, que aqui o rapaz que tinha falado que a ponte lá da Vicinal 1 do assentamento Araras não prestava, não, ninguém passava, né? A prefeita então mandou a ponte construída, a duras penas, porque não acha mais madeira por aqui, né? Não tem mais madeira. Lá da Vicinal 1 do assentamento Araras. Agora está restabelecida a trafegabilidade. Aí pode passar tudo, burro, jumento, carro, todo, carroça, tá tudo certo. Ah, queria até ver se a prefeita falava, mas não estamos conseguindo falar com a prefeita para ela falar sobre essa situação, tá certo? E atenção, a equipe da Polícia Rodoviária Federal fazendo uma fiscalização de rotina em frente à unidade operacional abordou um Jeep Renegade de cor branca e em consulta ao sistema informatizado foi verificado um mandado de prisão pendente de cumprimento em desfavor do passageiro. Aí, expedido pela vara de execução penal aqui de Marabá. Assim, a ocorrência foi encaminhada para a Delegacia de Polícia Civil para os procedimentos cabíveis. Portanto, está aí mais uma ação da Polícia Rodoviária Federal. E não passa nada, né? Tem que falar tudo. Vamos lá! Tem áudio? Vamos lá, quem mandou áudio primeiro? Vamos ver quem foi. Zé do Rádio, homem apaixonado. Zé do Rádio, boa tarde.
2: Boa tarde, Rão do Vale, rapaz. Como é que tá você? Tudo bem?
1: Tranquilo. Por aí.
2: 5-0 em cima do Corinthians, só porque o rapaz está dizendo que o Corinthians vai ser o melhor. 5-0 em cima do Corinthians, viu,
1: Rondo? 5-0.
2: Para cada jogo.
1: Certo.
2: É, Rondo, eu gostei de ver ontem a pessoa torcendo pro seu lado. Eu também estou do seu lado, ó. Como é que o cara vai dizer que não gosta das músicas, rapaz? Deixa os outros. Você não quer ouvir, não liga o rádio dele.
1: Isso.
2: Então tá bom, Rondo. Nós estamos por aqui. Bota aquelas músicas na boca.
1: Valeu, Zé
2: Duarte.
1: Um abraço para você.
2: Boa tarde para nós. 5-0 em cima do Corinthians, tá bom?
1: 5-0 é o placar do Zé do Rádio, rapaz. O placar dele é placar elástico. Ele é torce pelo Mengão. Em cima do Coringão. São as duas maiores torcidas do Brasil. Né? O Flamengo tem levado muita vantagem. Né? Levado muita vantagem. Sobre o Corinthians nos últimos tempos, né? Muita mesmo, a gente tem que reconhecer isso aí. O Flamengo, na realidade, é um super time, né? Super time. Tem um time jogando e outro no banco. Essa é a grande verdade, né? Não adianta o cara dizer que não, porque, rapaz, não tem mimimi, né? É só reconhecer. Agora tá saindo o Cebolinha, me parece que ele vai jogar no Santos. Tá? Aliás, o Santos tá fazendo um super time aí, rapaz. Aquele Rudinei que jogou no Flamengo, o Lima que jogou no Fluminense. Então, todo mundo vestindo a camisa do Peixe. Meu amigo Rei do Frango, rapaz. Boa tarde, meu amigo torcedor. Flusão deu 2-0 ontem, rapaz. No time argentino, boa tarde.
2: Boa tarde, meu amigo Elvando do Vale, rapaz, tô ligado. Pois é, Elvando do Vale, nosso Flusão ganhou ontem, né, cara?
1: Foi.
2: Só segurou o empate lá, não passa outra fase, se Deus quiser, vamos pra semifinal, né? Alguém bacanão, graças a Deus, né? Rapaz, ontem, dia 8, né? Eu nem me lembrei de ligar aí, ontem era o lá da Castanheira, a festa da Castanheira dos pais do Zé Neto, né, cara? Mandava só pro Zé Neto, a mão da eletrônica. Pois é, Elvando do Vale, tô por aqui, cara. Será que o Missi Calango já chegou por aí?
1: Não. Até agora não, moço. O homem sumiu, rapaz. MC Calango tá sumido esse tempo, rapaz. Meu amigo AC, rapaz, tá feliz demais com a vitória do Flusão. Meu amigo AC, boa tarde.
3: Boa tarde, Evan Vado. Quero participar do placar do jogo.
1: Diga.
3: Flamengo 1, Corinthians 2. Com fé em Deus, esse vai ser o placar. Fica com Deus. Boa tarde a todos.
1: Beleza, beleza. Tá aí o placar. É, rapaz, o placar do AC, rapaz. É isso aí. Vamos lá, galera. Manda áudio. 9162-2480. Mande seu placar do jogo. Edinaldo, meu amigo Pinhão, lá de São Domingo do Araguaia. Boa tarde, amigão.
4: Boa tarde, meu amigo Evandro Vale. Tô por cá, rapaz, Edinaldo de São Domingo do Araguaia. Mandar um alusão pro nosso amigo Jaibara, na Ponta de Pedra, e nosso
1: Jaibara.
4: Amigo Zé Mindola na.
1: Zé Mindola.
4: Pé a Prata.
1: Pé a Prata, São João. Valeu, um abraço. Jaibara, ali na Ponta de Pedra. É, e o Zé Mindola lá na Prata. Um abraço. Meu amigo Robert do Coquetel, fala pra mim que tá ligado comigo na capital Belém, ouvindo pelo aplicativo. Alô, meu amigo Domingas, boa tarde.
5: Boa tarde, Evandro Vale. Eu sou Domingas aqui do aeroporto.
1: Certo.
5: Do Barra Mapá. Me cadastrei no placar do jogo.
1: Diga, minha querida, seu placar.
5: Flamengo 3, outro 1.
1: O outro é o Corinthians, viu? Tem que falar o nome do time, porque senão fica... Entendeu? Viu, Domingas? É bom falar o nome do outro time, Corinthians. Presta, bora ouvir o programa direitinho, tá bom? Pra ficar um negócio bem bacana, viu? Porque os outros falam direito e a gente tem que ver que a gente tem que dar razão pra quem tem, né? Tá bom? Beleza, então. Vamos nessa. Francisco, boa tarde, amigão.
6: Boa tarde, amigo Evandro Vale. Aqui é o Assi da Morada Nova. Me cadastrou pra cá aí. Flamengo e Corinthians, 0-0. Valeu, meu amigo.
1: Valeu. Quero mandar um abraço, meu amigo Ceguinho. O Messias lá em São João do Araguaia, ligado comigo, rapaz. Alô, Ceguinho. Alô, Messias. Um abraço pra você aí em São João do Araguaia, rapaz. Ligado comigo. Aí na Mangueira, nas Mangueiras em São João, um bairro que tem lá, né? É gente boa. Fala, Messias. Como é que tá, Messias? Tudo bem?
7: Eu tô aqui no bar da Dona Cátia, aqui na Jurema, Ivano. Passa uma luzinha pra ela, pro Marcinha, que é o esposo dela. Tá aqui eu e o Barra Pesada e a Júlia.
1: Liga o rádio aí que eu tô falando em você. Você tá falando é ao vivo aqui no programa, rapaz. Beleza? Você tá ao vivo. Tá tudo bem por aí? Tem muito sol aí na Jurema?
7: Tá tudo bacana aqui, tá sol, tem muito calor aqui em São Andaraguá. Eu tô acabando de chegar da Castanheira. Tô com uma amiga sua vizinha, lá na Castanheira, lá.
1: Certo.
7: Eu sou vizinho da Evandro Vale, é vizinho da Letinha.
1: Certo.
7: Meu pai é meu amigo demais, eu tava na Castanheira. Eu tô chegando aqui agora, aqui na Jurema. Mando um abraço aqui pra Júlia, pro Barra Pesada, pro Marcinho, pra Dona Cátia.
1: Certo.
7: Valeu, Evandro Vale. Obrigado, meu filho.
1: Me informaram que você casou com a Júlia, é verdade?
7: Não,
5: casei. Casei, ordinário. Casei com ele.
1: Você tá feliz aí, a Júlia é uma mulher muito gente boa, rapaz. Hein?
7: É, gente boa.
1: Não tem problema não, ela merece seu... você tá casado com ela. Eu gosto muito da Júlia, ela é muito bacana, tá, viu?
7: Manda um alô pra Dona Lúcia, pro seu Chico aí, pro Sebastião, lá na Ilha do...
1: Dona Lúcia do Chico, na Ilha dos Boi. Um abraço pra senhora, Dona, Dona Lúcia. Tudo de bom. Tá bom? Valeu, Messias. Um abraço pra você.
7: Um abraço pessoal da Castanheira e na Pedra Grande.
1: Pessoal da Castanheira na Pedra Grande. Beleza. Valeu, Messias. Um abraço pra vocês. Aí, falou lá da Jurema, em São João do Araguaia, meu amigo Messias. Tamo junto, rapaz. Vamos lá, quem foi? Fala, Crésio. Boa tarde, Crésio.
8: FM e FM 91, um show de audiência, essa é a senha, beleza? Tá, se você tiver dúvida.
9: Boa tarde, Evandro Vale. Evandro Vale, quem fala é o Clésio do Jardim União.
1: É.
9: Evandro Vale, oi. Bota pra mim aí 2-0 pro Flamengo em cima desse Corinthians.
1: Certo.
9: Beleza?
1: Beleza.
9: E aí, você coloca uma música boa aqui pra nós ouvir aqui no caminhão da Gnásia aqui pra nós. Meu amigo Ares. Meu amigo
1: Ares.
9: Antônio Chico.
1: Beleza. Antônio Chico, um abraço pra galera lá. Ouvindo o programa, tudo de bom, rapaz, é isso aí, gostei. Um sol quente desse, mas a galera tá pegado lá. O Ares! Ei, rapaz! Chaves, boa tarde, amigão.
10: Boa tarde, Evandro Vale.
1: Boa tarde.
10: Evandro Vale, o placar do jogo é 1-0 pro Corinthians, na cabeça, em cima do Mengão, entendeu?
1: Certo.
10: Aqui é Chaves, Barbá da Folha 33, do Popular Bahia. Bom trabalho para você, meu amigo.
1: Valeu, Bahia. Um abraço para você, amigão. É, tudo de bom, rapaz. Bahia, joguei, fez muita raiva para mim, o Bahia. Bom jogador ele, viu? Bom jogador. Gostei muito. O Bahia era um cara bacana. Corria que eu vou te contar, para pegar esse homem lá no estádio. Não era fácil não, né, Bahia? Bahiazinha jogava, mas sempre você foi um jogador versátil, né? Valeu! Tem mais aí agora quem é? Meu amigo Giovanni Bebê. E o gigante, rapaz? Me conta.
11: Boa tarde, meu amigo. É o Vando Vale, o fera do rádio. Uma ótima quarta-feira pra você, meu amigo. Rapaz, o gigante ontem ficou no empate 0-0 contra o Santa Fé lá na Colômbia.
1: Certo.
11: A área do jogador era reserva ontem. Time titular comprado, vai pra semana que vem. Buscar a classificação. Parabéns ao Fluzinho pela vitória ontem, né? Ganhou 2-0 o Fluzinho.
1: Fluzinho, é.
11: Parabéns ao Fuzinho pela vitória.
1: Ai,
11: o Palmeiras joga hoje. Manda leve mais um Terezinho, parceiro Nelson. Meu amigo Eudes, grande taxista de Marabá. Meu amigo Polari. Para meu amigo Seu Lió. Sou Giovanni Souza Barranjeira, tamo junto.
12: Valeu, Vando Vale. Boa tarde, meu querido. Aqui é o Ardo Vale da Paz. Vando Vale, me cadastra aí no placar do jogo. 2-1 pro Flamengo. 2-1. Porque ele sabe, né? Jogo é jogado, lambari é pescado.
1: É,
12: e se fosse o fácil as coisas, o gigante da colina tava ganhando tudo, né? Léo Gigante. O Corinthians tinha ganhado do Chapecoense. E o Flamengo tinha ganhado de goleado com o Remo, né? Mas é isso aí. Um abraço, valeu.
1: Valeu, é isso aí. Realmente. Não, o time quando é bom não empata, não. Só ganha. Tá? A grande verdade é essa. Mas é, igual ele falou, né? O futebol é jogado e o lambari é pescado. Rapaz, quando chega dentro do campo, aí é que o cara vê quem tem, né? Quem tem mais futebol. É isso aí. Não é fácil, não. Dentro das quatro linhas é que a gente vê. Meu amigo Polari, me diga como é que tá as ruas de Marabá, amigão.
13: Alô, Evandro Vale, boa tarde. Boa tarde, Evandro. Evandro é o seguinte, é o Polari. O Polari tá sempre na sua audiência. Não participa de pra cada jogo, não tem participado, mas tô sempre ouvindo você aqui, pelas Laranjeiras ou pelas ruas onde eu moro. Moro na Laranjeira, né? No Antônio Virena. Eu tô aqui em casa no momento ouvindo o seu programa, ok?
1: Obrigado, Paulão.
13: Um alô aí pra nós, pra mim, pra Dona Clarice, minha esposa.
1: Dona Clarice, um abraço pra senhora.
13: Valeu, um bom trabalho, amigo.
1: Obrigado, Polari. Polari é um cara atencioso demais com a gente. Ele realmente ele não fala, assim, não manda áudio direto, mas ele tá sempre ligado comigo mesmo. Ele falou já comigo já e fala desse jeito mesmo. É isso aí, Polari. Obrigado pelo carinho.
14: Boa tarde, Alvano Vale, rapaz. Rony Papão, tô ligado com você. Pois é, Alvano, ontem eu vi você comentando aí sobre mudança do raio aí. Eu, Vando, eu quando eu tô zangado, eu desligo o rádio, dependendo da participação do ouvinte, porque eu participo só todas as quarta-feiras, né? Mas Sim. Você tem que contar algumas pessoal aí, viu, rapaz? É os 15 primeiros, todo dia. É os outros participantes que não entram, rapaz. Um áudio por semana, papapá e tal. É isso aí, rapaz, muito sala, e agora deu, rapaz!
1: Valeu, Rony!
15: É o Vando Vale. Fera do rádio, boa tarde meu amigo, boa tarde a todos, meu placar do jogo, 1, o Corinthians 0 pro Flamengo, Alfredo Ramos da Folha 23.
1: Alfredo Ramos da Folha 23, rapaz, é isso aí Alfredo, valeu pela sua participação rapaz, tá? Cadastrar o homem aqui rapaz, porque Alfredo é da Folha 23. É isso aí, Alfredo. Valeu, amigão. O placar do jogo dele é 1-0. Deixa eu anotar aqui o fone dele, rapaz. Quem sabe, rapaz, eu pensei que ia sair um ganhador aqui no Rota, rapaz. Mas não deu, né, rapaz? O pessoal tem que atender o telefone também com a senha correta pra ganhar, né? Rapaz, é triste. Meu chefe aqui, o diretor, quer que as pessoas ganhem. Não quer acumular nada. Eu vou dar uma paradinha. Rapidinho, hein? Ouvir mais uma música e eu volto já com o noticiário policial. Alanzinho! Aí, Alanzinho, canta aí pra nós. É pra sofrer sem ter motivo.

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1: 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Agora 13 horas 42 minutos é o Rota no seu rádio.
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1: E atenção, vamos a áudio mais rapidinho. Hoje tem pouca notícia, dá pra nós ouvir áudio. E foi o último. É. Alô, Alfredo. Boa tarde, amigão.
3: É o Van do Vale, fera do rádio. Boa tarde, meu amigo. Boa tarde a todos.
1: Tudo bem?
3: Meu placar do jogo: 1, o Corinthians 0 pro Flamengo.
1: Certo.
3: Alfredo Ramos, da Folha 23.
1: Valeu, Alfredo. Boa tarde, Elvan. É Cleuto Alves, da Faculdade Carajás. Sempre sintonizado, todos os dias. Sintonizado aqui na Clube FM de Marabá, no Rota. Obrigado, Cleuto. Um abraço. Meu amigo Carlos Alves, motorista de aplicativo, um dos mais competentes. Tem outros também, amigo nosso. Tem vários, tem o Ildes, Polari, tem uma galera aí que... Rodrigues, rapaz, tem muito. Alô, boa tarde, Carlos.
4: Evandro Vale, Carlos Alves, motorista de aplicativo.
1: Certo.
4: Ligado na 100,7.
1: Obrigado.
4: Rodando pela cidade. O trânsito, meu amigo, tá tudo ok, tudo tranquilo.
1: Que bom.
4: Graças a Deus. Um abraço.
1: Valeu.
5: Boa tarde, Evandro Vale. Quem está falando é a Janete do Barraraguai. Gostaria de me cadastrar no placar do jogo. 2-1, 2 pro Flamengo e pro Corinthians. Obrigado.
1: Um abraço, minha amiga Ruth. Ela diz: estou ligado, pois gosto muito do seu programa. Nota 10, sou Ruth Melo. Programa lindo, parabéns, Elvan. Toca um brega aí, valeu. Vou tocar um breguinha pra ela daqui a pouco. Fala, Valdivino. Boa tarde.
6: Boa tarde.
1: Meu amigo Acê, ele tá ligado, Flusão. Vamos ver, alô, boa tarde.
7: Boa tarde, Evandro Vargas. Uma vaga que vamos certo. Vou botar 2-2. Corinthians. 2-2.
1: 2-2, tá cadastrado aqui, viu? Alô, boa tarde.
6: Boa tarde, Evandro Vargas. Aqui é o Marcelo Vignotti. Anota aí meu placar do jogo.
1: Diga
6: rapaz, o Flamengo tá jogando bem, né? Vai fazer um. Mas o Corinthians vai fazer 4. 4-1 pro Corinthians, em cima do Flamengo.
1: Certo. Valeu. Fala, Zé Neto. Boa tarde.
8: Boa tarde, Rádio Clube. Boa tarde, meu amigo Alvão do Vale. Boa tarde a todos os ouvintes. Pois é, Alvão. Aí, ó. O Rei do Ferro tava falando aí da festa lá na Castanheira. Fui ontem. Não pude ir, ó. Mas a nossa família é muito grande mesmo. É imensa, né? Aí supre tudo. Um solto, não foram. Mas uma hora vai dar certo. Tá aí, ó. Isso aí é pra você matar aí a saudade. Você nunca foi lá, que se você fosse, você queria ir todo ano. Valeu, Rei do Frango. Bom você lembrar aí. Família é grande, tem parente pra todo lado, rapaz. Fico com Deus, meus amigos. Tenha um bom trabalho aí. Zé Neto, diretamente aqui da Vila Ponta de Pedra. Pois é, a Júlia é minha parente, avô. São João aí a metade.
1: Eita. Um abraço, Temi diz que tá ouvindo, Rota. Obrigado, Temi, amigão, lá do bairro Liberdade. Fala, Raimundo.
9: Fala, meu amigo Evandro Vale. Boa tarde.
1: Boa tarde.
9: Manda um alô pra nós aqui, pra Fazenda Três Fronteiras.
1: Fazenda Três Fronteiras.
9: Alô pro Chico da Lúcia.
1: Chico da Lúcia.
9: Um alô pro seu Bervaldo do Casca Seca.
1: Valeu.
10: Boa tarde, Evandro Vale. Quero participar do placar do jogo. 2 Flamengo e 1 Corinthians.
1: Obrigado, João Alexandrino. Um abraço.
11: Tá bom. Evandro Vale.
1: Fala aí, Domingo.
11: E aí, o danado da Fazenda Campo Alto. Evandro, me cadastra aí, meu brother. Por
1: diga
11: favor,
1: aí
11: no placar do jogo.
1: Diga seu pedido.
11: 3-1 para o Meninho, viu?
1: 3-1.
11: Um abraço.
1: Valeu.
11: Tchau, fui. Fica com Deus.
1: Um abraço. Fala, Oswaldino.
12: Boa tarde, Evandro Vale. Evandro Vale, sou o Oswaldinho Dias da Silva aqui do Novo São Félio. Me cadastra aí no placar do jogo.
1: Diga aí, tu
12: pra Flamengo
1: e
12: Corinthians.
1: Diga aí.
12: Vai ser 3-1 pro Corinthians.
1: 3-1 Corinthians.
12: Um boa tarde pra tu aí, tua família, fica com Deus aí.
1: Obrigado,
12: tchau, bom
1: amigão,
12: trabalho.
1: Obrigado.
12: Tchau.
11: E no... Boa tarde, Evandro Vale. Boa tarde do placar do jogo. É.
1: Diga aí.
11: 1 pro Flamengo. 1-0 aí, o Flamengo 1, esqueci o outro.
13: Corinthians.
11: E Corinthians 0.
1: Tá certo, falou certo.
11: Aqui é o Raimundo do CD aqui, né?
1: Tá bom.
13: Posso ligar a pé?
11: No Bosco.
14: Boa tarde, Vando Vale, Maria de Fácil, um pé atrás dele, me cadastro aí no placar desse jogo aí.
1: Diga aí.
14: Eu vou empate, 2-2. E eu ofereço todas as músicas do programa para você e todos os ouvintes. Um ótimo trabalho. Boa tarde.
1: Obrigado.
2: Fala, Elvando Vale. Boa tarde, amigão. Rapaz, cheguei em casa já, viu? Já cheguei em casa, aqui já são 18h36. O tempo aqui tá 17 graus, tá frio, tá bom. Mas tudo tranquilo, viu? Por cá, Rotterdam, Holanda. Bota nesse placar do jogo aí.
1: Diga aí, teu
2: bota
1: placar.
2: Bota aí. Flamengo 3, Corinthians 1. 3-1 para o Flamengo em cima do Corinthians, beleza? Essa vitória eu vou dedicar pro Giovanni Bebê, o Van Vale. E gostei, viu? Gostei da abertura do programa, onde você se explica, não se explicando, mas você se dando sua versão aí. Continua assim, cara. Seu programa é nota 10. Parabéns pelo programa. 29 anos, né? 29 dias de trabalho que você ama, que você gosta. Forte abraço. Fala aqui, ó, Lereca, de Rotterdam, Holanda. Ligado na programação todo dia, meu.
1: Obrigado, Lereca. Um abraço pra você, meu amigo. Tudo de bom aí na Europa, curtindo o Rota, rapaz. Obrigado aí, rapaz, pra você. Lereca é um grande parceiro nosso aqui de Marabá. Tá lá morando na Europa, sobrevivendo, trabalhando, mais importante, né? É isso aí, amigão. Obrigado. Tamo junto. Bom, e atenção. Teve pouca notícia ontem, né, rapaz? Mas a gente tem que dar notícia. O Alexandre, policial militar, trabalhando ontem por volta das 3, aliás, dessa madrugada já, né? A guarnição estava em patrulhamento de rotina quando recebeu informação acerca de uma existência de um ponto de tráfico de drogas na rua da Zabumba, no residencial Magalhães. E a guarnição foi até lá no endereço. Localizou o elemento João Pedro Silva Souza. Durante a abordagem foram encontrados de sua posse 4 poções de cocaína, 3 poções de maconha, 2 poções de crack. Questionado sobre de quem pertencia a droga, ele confirmou que a droga lhe pertencia e ainda tinha mais um pouco no imóvel. Localizado 2 motocicletas, uma delas uma Honda 160 cilindrada azul, de placa RWS8C09, e apresentava registro confirmado de roubo ou furto no sistema. Constatou-se ainda que a Honda Pop 110 encontrava-se com sinais de ligação direta, apresentando uma carenagem danificada e fios de ignição manipulados, indicando que também havia sido furtada. Porém, ao consultar no sistema, nada foi localizado. Quando o proprietário do imóvel foi informado que este pertencia ao elemento tal, né, que não pode falar o nome, e era menor de idade. Por isso ele foi apresentado na Delegacia de Polícia Civil. E atenção! E atenção, atenção! O Isoton, policial militar, também trabalhando ontem na VTR-3409, fazendo patrulhamento de rotina pela guarnição. E a outra VTR-34 é na rua Guarani, bairro Bela Vista. Por volta das 18 horas, deparou-se com uma moto Honda. E tinha uma pessoa na garupa, apresentou atitude suspeita. E aí chamou a atenção. Eles ficaram nervosos, foi realizada abordagem no veículo e o condutor da motocicleta, que se apresentou como motorista de aplicativo Moto Uber, não foi qualificado, sendo liberado no local. Após a abordagem, o da garupa foi qualificado como Eduardo Lopes de Oliveira e que durante a busca pessoal realizada, Eduardo foi encontrado 2 poções pequenas de cocaína condicionado no interior de uma bolsa cor preta. No local, um aparelho celular que vinha recebendo notificações e mensagens de suporte usuários solicitando a entrega de doses de entorpecente do valor de R$50 e R$40. Diante dessa situação, Eduardo foi levado à presença da autoridade policial. Vou dar uma paradinha, né? Tem mais aqui o Cícero Liberdade. Alô, boa tarde. Alô, o Dedé, rapaz. Fala, Dedé. Boa tarde, Dedé.
15: Boa tarde, Evandro Vale, que é o Dedé do 40, município de São Domingos do Araguaia.
1: Certo.
15: Evandro, me cadastra aí no placar do jogo.
1: Diga aí teu placar, amigão.
15: É 1-0 pro Corinthians. 1-0 pro Corinthians, beleza?
1: Certo.
15: E eu já gravei o seu áudio aqui, viu? O seu áudio aqui da senha.
1: Certo,
15: vou
1: gravou?
15: Vou passar pro caderno daqui a pouco.
1: Quem tiver dúvida, pergunta
15: que
1: eu digo.
15: É o Dedé do 40, município de São Domingos do Araguaia.
1: Dedé, um abraço pra você, Dedé. Aí no 40, do lado do São Domingo, né? Meu irmão disse que chegou a conhecer você aí, rapaz. Disse que você é gente boa, eu não conheço você. Alô, boa tarde.
16: Boa tarde, Evandro Vale, meu brother. É o Ronaldo aqui do Bairro da Paz. Me cadastra aí no placar do jogo.
1: Diga aí.
16: 3-1 pra nós, malvadão na cabeça.
1: Malvadão na cabeça, é isso aí. Vamos pra cima. Olha só, rapaz, o pessoal recebia aqui uma denúncia do Francisco do bairro Araguaia. E está insuportável dormir naquele bairro pela quantidade de motocicletas com escapamento Cadron. Um barulho entornecedor, rapaz, que eu vou te falar um negócio. Pô, é preciso dar uma fiscalizada lá, deixar o pessoal dormir, o cara trabalha o dia todo. Pô, à noite o cara quer dormir para descansar. É uma zoada de moto com Cadron, rapaz, haja ouvido, viu? Haja ouvido. É. E agora... tocar uma música que eu prometi ontem, tocar essa música, e eu vou tocar agora. Beleza? Toca aí, Zé Ramalho.

0: Elvan do Vale.
1: Sou eu aqui na Clube, sempre fazendo o que gosta com seriedade. 13h56 é o Rota no seu rádio, obrigado.
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1: Boa tarde, Elvan do Vale. Manda um alô pra nós aqui. Estamos ligados com você. Somos do bairro Liberdade. Aqui, um alô pra dona Coraci e seu Domingos. Um abraço, dona Coraci e seu Domingos no bairro Liberdade. Obrigado pelo carinho. Tá bom, rapaz. Obrigado aí, a galera aí ouvindo a gente, né? Denilde, boa tarde, Denilde.
3: Boa tarde, Elvan. Boa tarde, boa tarde.
1: Sim.
3: Rapaz, seu jogo aí, dois times aí. Ah, Maria. Deus me livre. Vai ser 1-1 esse jogo aí, meu.
1: 1-1.
3: Dois times aí que eu não gosto, nenhum dos dois. Vai ser 1-1. Seu amigo secreto aí.
1: Eita, rapaz, é secreto, né?
3: Vai ser 1-1. Seu amigo secreto aí.
1: Eita, rapaz, é secreto.

0: vamos torcer. A gente torce por todo mundo para ganhar esse placar. Beleza? Bom, estamos chegando já à reta final do Rota, galera. Olha, e atenção. O Vitor Luiz Gonçalves Rocha Costa, policial civil, juntamente com uma equipe composta pelo DPC Gabriel, o IPC José Bruno e o IPC Matheus, foram acerca de dar cumprimento ao mandado de prisão preventiva expedido pelo magistrado Marcelo Andrei Simão Santos contra Elson Alves de Almeida. Por volta das 11 horas, foi encontrado no endereço na rua do aeroporto e, além de tomar conhecimento da existência desse mandado e empreender a diligência, né, seria resistente a mãe de Charles, identificada lá, tem o nome dela, que no local foi encontrada a mãe, como também outras pessoas que encontravam nas proximidades. Ao ser questionado acerca do paradeiro do Charles, foi informado que este estaria no interior da residência e que, diante das informações, a equipe entrou no imóvel, onde foi localizado Elson Alves de Almeida, vulgo Charles. Ele foi dado ciência do mandado de prisão, ele foi certificado e foi apresentado na Delegacia de Polícia Civil. Fim de programa, galera. Estamos chegando ao final do Rota de hoje. Um grande abraço a você que ficou ligado com a gente. 14 horas pontualmente termina o Rota de hoje. É, a Loura mandou aqui, ela disse, tô por cá, minha amiga Loura, um abraço pra você, minha amiga Lindalva não mandou áudio hoje, mas eu sei que ela tá ligada comigo, ela não perde o programa, um abraço a todos vocês, muito obrigado pelo carinho de sempre. Estamos chegando ao final do Rota, né? São 14 horas, 1 minuto, termina o Rota de hoje. A apresentação é nossa, é o Vando Vale.
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0: A direção é de Naldo Antônio. Não desligue o rádio, não. Vem aí Zeca Moreno e o Clube da Tarde. Eu fico por aqui, de olho na grande cidade. E você curte essa aqui, que o Zé Neto pediu. E outras pessoas também pediram agora, viu? Fagner. Oração de São Francisco. É, ontem eu troquei evangélico, hoje católico. Até amanhã, galera. Senhor, fui.

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0: Olá, olá, meu povo! Boa tarde, com a graça de Deus e a proteção de Nossa Senhora de Nazaré. Estamos chegando aqui com o Clube da Tarde. Está começando mais uma edição do Clube da Tarde. Metade da semana, né? Já estamos aí vivendo a metade da semana. Hoje, quarta-feira. Clube da Tarde vai até às 18 horas. E você pode participar aqui pelo 94-9162-2480. Uma tarde linda, minha gente querida, galera linda. Estou chegando para fazer companhia para você, no seu Clube da Tarde, aqui a 100,7, a rádio do seu coração, a rádio que te completa, a mais gostosa da cidade. A partir de agora, o seu programa está começando com tudo. Som de qualidade, energia boa, muita informação, até o finalzinho do dia. Hoje é quarta-feira, dia 9 de setembro, dia 9 de setembro, o calendário está dizendo aqui, para a gente mandar um abraço especial para os administradores que cuidam de tudo com maestria, um salve gigantesco para você que é administrador, também uma boa tarde hoje, dia 9, para os médicos veterinários que cuidam com tanto amor dos nossos bichinhos. Hoje também é o dia da velocidade, mas vá devagar no trânsito, hein? Atenção aí no trânsito. Hoje também é o Dia Internacional para proteger a educação de ataques, lembrando a importância de defender o futuro da nossa juventude. Quero ver todo mundo junto comigo aqui no WhatsApp, manda uma mensagem, pede sua música, participa dessa festa que está aqui na 100,7. Beijão para todo mundo, fique à vontade, vem com a gente, porque a tarde está só começando e para ficar melhor, a nossa mensagem positiva. A comparação enfraquece porque faz você olhar mais para a vida dos outros do que para a sua própria vida. Cada pessoa tem seu tempo, suas batalhas e conquistas únicas. Medir pelos passos alheios é injusto e desgastante, além de tirar o brilho das suas próprias vitórias. O verdadeiro crescimento acontece quando você reconhece onde estava ontem e percebe o quanto já evoluiu. Valorize sua trajetória, celebre cada avanço e lembre-se, a sua única comparação deve ser consigo mesmo.
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1: Muito bom ter você aqui na melhor programação da tarde, na sua 100,7. Você vai ligando 94-91-62-24-80. Aquele abraço aonde você estiver, com quem você estiver sintonizado aqui na Clube 100,7. 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A gente começou muito bem aqui na programação da 100,7 com a música que você gosta de ouvir aqui na nossa programação com Zainara. A Zainara, especialmente para todos que estão na sintonia, aí na Folha 28, na 33, brigadão pela audiência, né? Todo mundo ligado aqui na melhor programação do seu rádio. 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Quando a gente ligar, não diga alô, diga Clube FM, FM 91, um show de audiência. 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
2: Muito boa tarde, Zeca.
1: 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Uma ótima quarta-feira, meiota da semana já.
2: É,
1: e vamos saber dessas ofertas.
2: 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De novo, boa tarde pra você e pra todos os ouvintes aí da Clube. Estamos de volta ao trabalho, né? Muito bom, vamos lá. 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
0: 1422.

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13: Na Clube, 14 horas e 25 minutos. Super Banda R15 metralhando sucesso.

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1: Tem música, tem notícia. Olha, o 34º Batalhão de Polícia Militar prendeu um suspeito de tráfico de drogas e apreendeu os entorpecentes que estavam escondidos na carenagem do automóvel. A reportagem é de James Oliveira.
2: Uma ação do 34º Batalhão terminou com a prisão de um homem reincidente no crime de tráfico de drogas. As equipes montaram uma barreira no cruzamento das avenidas Paraíso e Boa Esperança, no bairro Liberdade, no núcleo Cidade Nova. O condutor de um automóvel ignorou a ordem de parada e tentou fugir em alta velocidade. As guarnições deram início ao acompanhamento, fecharam o cerco, garantindo que nenhum morador da região corresse riscos.
3: O automóvel foi alcançado e, no momento da abordagem, os militares encontraram com o condutor uma pequena porção de maconha.
2: Durante pesquisa ao sistema, os militares descobriram que o suspeito já respondia em liberdade por tráfico de drogas. Para os agentes, foi um sinal de alerta para iniciar uma vistoria mais detalhada no veículo. E conseguiram localizar na carenagem do câmbio de marcha 8 pacotes de maconha prensada, prontas para comercialização, além de valores em espécie. Ao ser questionado, o suspeito confessou que teria comprado os entorpecentes na Vila Canaã e que pretendia revender na Marabá Pioneira. A ação rápida e eficaz do batalhão reforça o trabalho ostensivo da polícia no combate à criminalidade em Marabá e região.
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6: 6,7.
1: Aqui você participa pelo 94-91-62-2480, é o Zap da Clube. Tem Flamengo e Corinthians aqui pelo placar do jogo Campeonato Brasileiro da Série A. E a Família Clube participa aqui comigo e poderá faturar muitos, muitos prêmios.
7: Opa, opa, opa, opa. Zeca Moreno, Zeca Moreno, meu placar do jogo.
1: Manda.
7: Com gentileza. Um a um. Um pro Flamengo e um pro Corinthians. Um a um. Alessandro Chaves de Oliveira da Folha 29.
1: Tamo juntão, Alessandro, boa sorte. Não esquece, após o sorteio será feita uma ligação para o ouvinte sorteado, que atender ao telefone não poderá dizer alô, diga senha. 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Não.

0: Clube, para Simone, para Eliane, curtindo a programação da Clube. Uma boa tarde, você no trânsito, em casa, em qualquer lugar. Kleb e Cauã, já já tem mais música.
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0: 14h40.

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0: Opa, beleza, estou de volta aqui na Clube. Boa tarde, como é que tá a sua tarde aí? Tá tudo bem, tudo certo? Então participa aqui comigo pelo Zap da Clube. Quem tá aqui no Zap da Clube, fala comigo. Oi.
1: Boa tarde, Zeca Moreira, me cadastra no placar do jogo 3-1 pro Flamengo. Meu nome é Carlos do Amapá.
0: Valeu, Carlos, boa sorte aqui. Você poderá faturar prêmios na 100,7. Olha, minha gente, atenção, atenção. Nós estamos aí com a nossa super promoção. Valendo o placar do jogo, muitos prêmios. Quem vai levar? Quem vai levar, hein? 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Nós vamos juntinhos até às 18 horas aqui no Clube da Tarde. Fala o meu nome aí, menina.
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0: Estou aqui muito feliz de estar sempre contando com a sua participação. Daqui a pouquinho tem o Giro Esportivo com o Rogério Brasil, o nosso querido Paulo Henrique, para você ficar aí por dentro das principais notícias esportivas do dia. Tudo que está rolando, viu? E hoje eu quero te fazer uma pergunta simples. O que você está aí alimentando no seu coração neste exato momento? Olha, meu amigo, ter orgulho da nossa caminhada não é olhar para ninguém por cima do ombro, viu? Sentir orgulho é olhar para trás, reconhecer cada batalha que a gente venceu, honrar nossas raízes e ver o quanto fomos fortes para chegar até aqui. Mas esse orgulho só tem valor de verdade quando a gente estende a mão para quem precisa. A solidariedade é isso. Quando a gente reconhece o próprio valor, entende que, que a nossa maior riqueza é apoiar, é acolher e transformar a vida do outro. Por isso, nada de negatividade ou sentimentos pesados no dia de hoje. Vamos construir bons sentimentos, cultivar a paz, caminhar de cabeça erguida pelo que somos e de braços abertos pelo que podemos fazer pelos outros. Orgulho nos move, mas é a solidariedade que nos une. Estamos juntos aqui no Clube da Tarde. Já vai mandando aí o zap aqui na Clube 100,7. Qual é mesmo o zap da Clube? Já anotou, já adicionou aí para estar participando todos os dias aqui das nossas promoções. Participe, olha aqui o zap da clube.
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0: Você pode se cadastrar aqui na promoção do Placar do Jogo. Me falar como é que tá a tarde por aí, quem tá no trânsito, né? Pra gente ajudar a orientar quem tá no trânsito. Tá fluindo bem aí o trânsito na rodovia Transamazônica? Tá fluindo bem aí na BR-222, na ponte do Itacaiunas? Você que vai passando por aí, me fala como é que tá. Na ponte rodoferroviária, também na ponte Ana Miranda. Boa tarde para todo o pessoal da rodagem que sintoniza a clube. Obrigado mesmo pela audiência, aonde você estiver ligadão aqui na nossa programação, né? E ainda, aqui a Marilene mandou mensagem aqui no Zap da Clube. Zeca Moreno, gostei aí da mensagem. Obrigadão, viu? Que bom que você gostou, né? Para a gente dar aqui uma desacelerada e para a vida ser bem melhor. O bem que se faz hoje é a semente de felicidade para o dia seguinte. Só fazendo tudo com amor, conseguiremos conquistar algo de positivo nessa vida, não é verdade? Beijão.

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3: Jota Quest aqui na Clube, daqui só se leva o amor, né? Vamos fazer tudo com amor, só fazendo tudo com amor vamos conquistar algo de positivo nessa vida. E é com muito amor que nós estamos aqui apresentando o Clube da Tarde, conversando, interagindo com a família Clube. Bem-vindo!
4: Sou Nair Zeca Moreno, boa tarde.
3: Beleza?
4: Quero participar aí do placar do jogo aí, meu irmão.
3: Mande!
4: Colocar 1-0 para o Corinthians, de Antônio Pereira, do bairro Novo Planalto.
3: Beleza! E agora vamos matar a saudade. Eita, saudade boa! Aqui com a Mel Pinheiro.

0: Você curtiu aqui o Queen, recordando grandes emoções na programação da 100,7. Teve também Mel Pinheiro. Se você ligou agora, tá aí, né, ligadão aqui na melhor estação, é porque você tem bom gosto, viu? Deu a parada, ligou o rádio, tá curtindo a melhor programação da tarde. Parabéns, você tá na melhor.
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0: 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Brigadão, Polarita na sintonia da Clube aí no seu táxi. 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
7: Uma quarta-feira maravilhosa para você que tá aqui na Clube. Brigadão pela audiência. Tá rolando o placar do jogo para Flamengo e Corinthians, Campeonato Brasileiro da Série A. Domingo, dia 13 de setembro, às 17h30, direto do Maracanã, no Rio de Janeiro. Acertando o placar, você poderá ganhar muitos, muitos prêmios aqui na Clube FM. Uma boa tarde para você que está na sintonia da Clube, pessoal aí da Liberdade, Independência, Laranjeiras. Obrigado pela audiência. Dona Luzia está na sintonia da programação da Clube lá na Gaiapós, mas o Wesley, obrigado, que vocês tenham uma tarde muito, muito proveitosa.
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0: Uma operação da Polícia Civil prendeu 4 pessoas suspeitas de aplicar golpes na venda de imóveis no Pará e no Maranhão. Segundo as investigações, o grupo falsificava documentos e anunciava a propriedade que já haviam sido retomadas por bancos. É a chamada matrícula fantasma, né? A reportagem é da Rafaela Peible.
1: O golpe começava com a escolha dos imóveis. De acordo com a polícia, os suspeitos procuravam por propriedades que haviam sido retomadas por instituições financeiras e que iriam à venda ou a leilão. Depois, eles falsificavam documentos para fazer parecer que eram os verdadeiros donos.
2: Com os documentos falsos em mãos, os suspeitos anunciavam as propriedades na internet, principalmente nas redes sociais e em plataformas de compra e venda. Os preços mais baixos que os praticados no mercado ajudavam a chamar a atenção de possíveis compradores. E para deixar o golpe ainda mais convincente, os investigadores descobriram que o grupo usava contratos, procurações e até QR codes falsos. Tudo era preparado para dar ao comprador a impressão de que a documentação era verdadeira e que o negócio estava sendo feito de forma legal.
3: Os diversos componentes da quadrilha, eles tinham atuações diversas. Enquanto uns captavam as vítimas, outros passavam por falsos corretores para realizarem os contratos. Então, era uma operação bastante sofisticada.
2: Depois que o dinheiro era transferido, a situação mudava. Segundo a investigação, os suspeitos cortavam o contato com as vítimas, bloqueavam os números de telefone e desapareciam com o dinheiro. A operação foi realizada pela Polícia Civil de Parauapebas com apoio de equipes de Canaã dos Carajás, Marabá e do Maranhão. 3 suspeitos foram presos em Canaã dos Carajás e outro no estado do Maranhão.
3: Embora eles estejam atuando aqui, né, tanto no município de Parauapebas quanto em Canaã dos Carajás, essa quadrilha ela é oriunda do Maranhão. Então há vítimas também naquela localidade, por isso há necessidade dessa operação integrada entre as forças.
2: A investigação continua e a polícia agora tenta descobrir quantas pessoas foram vítimas do esquema e qual foi o prejuízo causado pelo grupo.
3: Até o momento, apenas algumas vítimas procuraram a Polícia Civil para denunciar o caso. Então, 2 vítimas identificadas aqui na cidade de Parauapebas somam um montante de quase R$300 mil em prejuízo.
2: Os investigadores também trabalham para identificar outros possíveis envolvidos na fraude.
3: Bem, essa foi apenas a primeira fase da operação. Operações subsequentes serão deflagradas justamente com o objetivo de rastrear e recuperar o dinheiro das vítimas. E, por fim, a operação, como eu disse, não se encerra e há a possibilidade de que outras pessoas estejam envolvidas nessa fraude.
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0: Boa tarde para você, ligadão na Clube em casa, no trabalho. Seja bem-vindo sempre à programação da tarde.
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0: Sorriso Maroto, aqui na Clube 100,7. E aquele pagodinho diferente. Sorriso Maroto, Ferrugem e Grupo Benza Deus.

0: essa moça é pra casar, São Paulo.
1: Essa é pra casar, viu?
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0: Chegou a hora de girar com as notícias do esporte.
2: A derrota para o Brusque na estreia do quadrangular decisivo da Série C fez o Paysandu repensar o local onde disputará seus próximos jogos como mandante. Depois de anunciar inicialmente que utilizaria o Mangueirão em todas as partidas da segunda fase, o clube solicitou a mudança para Curuzu no duelo contra a Inter de Limeira, marcado para o dia 20 de setembro, às 18h30. A informação foi confirmada pelo presidente Márcio Tuma. Questionado sobre o pedido de mudança do local da partida, o dirigente foi direto, que fez a solicitação. A expectativa agora é que o Papão volte a atuar no tradicional estádio da Curuzu diante da Inter de Limeira. A alteração ainda depende de trâmites necessários para confirmação do local da partida. Inicialmente, após a divulgação da tabela do quadrangular de acesso à Série B do Campeonato Brasileiro, o Paysandu havia definido o Mangueirão como palco de todos os seus jogos como mandante. Nos bastidores, porém, a mudança de planos teria partido também de um pedido dos próprios jogadores. O elenco avaliaria que a estrutura da Curuzu pode proporcionar maior conforto e favorecer a equipe na busca pelo acesso à Série B de 2027. A possibilidade de retornar ao estádio tradicional do clube também ganhou força entre os torcedores após os resultados recentes no Mangueirão. Nas duas últimas partidas, o Paysandu acabou derrotado. Os resultados aumentaram a pressão sobre a diretoria e fizeram torcedores pedirem nas redes sociais o retorno ao estádio Vovô da cidade. O duelo contra a Inter de Limeira será o próximo compromisso do Paysandu em Belém pelo quadrangular. Antes disso, o time terá pela frente a Ferroviária de Araraquara neste domingo, às 16 horas, no estádio Fonte Luminosa. A partida será importante para a equipe bicolor buscar recuperação na disputa pelo acesso à Série B de 2027. Copa Sul-Americana, jogos de ida das quartas de final. Tivemos ontem, jogando em Bogotá, capital da Colômbia, Santa Fé 0, Vasco da Gama 0. Próximo jogo vai acontecer no dia 16 de setembro, no estádio São Januário, no Rio de Janeiro. O São Paulo foi até Buenos Aires e enfrentou o Boca Júnior. Acabou sendo derrotado por 1 a 0, gol de Merentiel. O São Paulo agora vai ter que reverter o quadro no dia 15, no estádio Morumbi, na capital paulista. A Sul-Americana prossegue hoje, teremos Santos e Atlético Mineiro às 19 horas na Vila Belmiro. Já o Cienciano e Montevideo Torque vão se enfrentar em Cusco, no Peru, no estádio Garcilaso de la Vega, amanhã às 21h30. Pela Libertadores, o Fluminense foi maioral ontem no Maracanã. Venceu o Platense por 2 a 0, gols de Nonato e Hulk. Os jogos da Libertadores prosseguem hoje, às 19 horas, no Nubank Park, Palmeiras e LDU do Equador. Em La Plata, na Argentina, Estudiantes e Corinthians vão jogar às 21h30. Amanhã, às 21h30, no Estádio Olímpico de Atualpa, em Quito, no Equador, vamos ter Independiente del Valle contra o Flamengo. 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
0: Muito obrigado, Paulo Henrique, pelas suas notícias aqui na Clube 100,7 do Esporte. Amanhã eu te aguardo por aqui.

0: Juninho de Fortaleza.
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3: Você gosta de ouvir a Clube, brigadão, Zezo, aqui na Clube, pro seu Antônio Soares, dona Dora, aí na Simplício Costa, no Núcleo Cidade Nova, pro Luiz Despachante, gente que sintoniza a Clube, ouvintes fiéis, obrigado pela audiência, sofrendo em Miami. 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Daqui a pouquinho na Clube, mais notícias, aqui você fica bem informado. Já já você vai ficar sabendo que a Universidade Estadual do Pará, a UEPA Marabá, realiza feira vocacional e divulga edital do processo seletivo 2027 nesta quinta-feira. Já já os detalhes para você que sintoniza a Clube.

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2: Tem coisas que parecem, mas não são. A gente não pode fazer nada quanto a isso.

0: Luan Santana, aqui na 100,7, especialmente para Simone, que está na sintonia da clube, para Luciana, lá em São Félix, brigadão pela audiência.
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de volta aqui na Clube, no seu Clube da Tarde. 14h44, atenção, atenção, vem aí a mega operação, preço explosivo da Speedcar, seminovos, de 8 a 12 de setembro, é a oportunidade que você esperava para trocar de carro. 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Média boa com Felipe Rodrigo.

0: graça. Felipe Rodrigo, aqui no Clube da Tarde. Aí, eu tô em que média, hein?
1: Sou creme.
0: Tô numa média boa, beleza. Tô numa média boa que eu tô aqui fazendo companhia pra vocês. Obrigado pela audiência. 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

notícia que você precisa saber está aqui na Clube 100,7. Você fica bem informado na melhor programação do seu rádio. 94-91-62-24-80. Uma ótima quarta-feira, metade da semana.

0: com a vegetação mais seca e as altas temperaturas em Marabá, a Secretaria de Meio Ambiente e a Defesa Civil reforçam o monitoramento e o combate aos focos de incêndio. O tempo está quente, né? Além dos prejuízos ao meio ambiente, a fumaça pode agravar problemas respiratórios, principalmente em crianças e idosos. A reportagem é da Gabriela Almeida.
1: Com a chegada do verão amazônico, o calor e a vegetação seca criam condições favoráveis para o aumento das queimadas. Em Marabá, o combate ao fogo envolve monitoramento, fiscalização e ações de prevenção.
2: Nós temos recebido muitas denúncias aqui de queimadas, seja por disco de denúncia aqui da Secretaria, seja também pelo formulário, que em conjunto com o Corpo de Bombeiros a gente tem ido até as situações. Bairros próximos à beira do rio, a gente tem verificado quantitativo maior de focos de queimada.
1: A Secretaria Municipal de Meio Ambiente também utiliza tecnologia para identificar e mapear áreas atingidas pelo fogo. Drones e sistemas de monitoramento ajudam as equipes a localizar os focos e verificar as denúncias recebidas. Além da fiscalização, o trabalho preventivo também faz parte das ações. Palestras em escolas e materiais educativos buscam orientar crianças e adultos sobre os riscos das queimadas e a importância de denunciar. E quando o fogo começa, a Defesa Civil atua no apoio às equipes de combate. O órgão mantém um monitoramento diário das áreas de risco e pode utilizar o caminhão-pipa para auxiliar no controle das chamas.
3: E quanto a questões das queimadas, o órgão responsável, através do artigo 200 da Constituição Estadual, é o Corpo de Bombeiros. Então, se a população detectar alguma queimada, é só ligar, pedindo auxílio do Corpo de Bombeiro através do telefone 190 ou 193. E o Corpo de Bombeiros é o órgão preparado e equipado com competência institucional e competência capacitado com os equipamentos adequados para esse combate.
1: A orientação é não atear fogo em lixo, terrenos ou áreas de vegetação. 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

0: Estamos de volta aqui no Clube da Tarde. 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E ainda aqui na notícia, a Universidade Estadual do Pará, aqui de Marabá, realiza feira vocacional e está divulgando o edital do processo seletivo 2027 na quinta-feira. Vai divulgar, viu? A Universidade do Estado do Pará, UEPA, Campus 8, Marabá, promove nesta quinta-feira, dia 10, portanto amanhã, a feira vocacional, evento aberto a estudantes, professores e toda a comunidade. Na mesma data será lançado o edital do processo seletivo 2027. O evento acontece de 9 às 20 horas nas dependências do campus. A programação aproxima a sociedade da universidade, apresenta as opções de formação disponíveis. Os participantes conhecem os 12 cursos de graduação ofertados, além de informações sobre pós-graduação e as formas de ingresso. Estão previstas apresentações dos cursos, visita às instalações, teste vocacional, distribuição de brindes e apresentação de trabalhos e momentos de integração com a comunidade acadêmica. A iniciativa ajuda os estudantes a escolher a carreira de forma mais consciente, com contato direto com o ambiente universitário. A UEPA está presente desde 93, a Universidade Estadual do Pará, está presente desde 1993 e consolidou a sua atuação ao longo de mais de 3 décadas, contribuindo para a formação de profissionais e desenvolvimento do sul e sudeste do Pará. Hoje, o Campus 8 oferece 12 cursos de graduação, curso de pós-graduação nas áreas de saúde e educação. Então, anota aí na agenda, o evento é amanhã, 10 de setembro, de 9 às 20 horas, no Campus Marabá, Universidade do Estado do Pará, lançamento do edital do processo seletivo 2027 e a feira vocacional. Participe!
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0: aqui a programação da Tarde da Clube, tá do jeito que você gosta. Vamos agora dar uma pausa na música para mais uma conexão Clube 91, falar com o meu querido Fernando Louro. Boa tarde, Fernandão, tudo certo aí?
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2: 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Clube FM. Para você que vai chegando agora em Marabá, seja muito bem-vindo à capital do sol. Meu amigo Zeca Moreno, boa tarde, Zeca.
0: Olá, Fernando, aquele abraço para você, toda essa equipe maravilhosa aí da 91, uma quarta-feira excelente para todo mundo. Você falou
2: 9
0: que
2: do 9, hein? 9 do 9 hoje.
0: 9 do 9, a temperatura tá lá em cima.
2: Quantos vamos, graus aí, Zeca?
0: Vamos todo mundo se hidratar, né? Tomar bastante água. 33 graus, hoje baixou um pouquinho, viu? Baixou um pouquinho, que nós estamos alcançando todo dia aí. Ontem estava 35, hoje está 33. Vamos lá.
2: Vamos lá, vamos chamando a Isaura Cabral. Boa tarde para você, Isaura.
3: Muito boa tarde, Zeca. É sempre maravilhoso aparecer aí nas tardes, né? Da grande audiência do Show da Tarde, do Clube da Tarde. E é isso, Zeca. Muito feliz em dizer, viu? Não podemos esquecer da hidratação, água, protetor solar, proteção UVA também. Tudo isso para enfrentar esses tempos, né, que estamos vivendo. 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

0: Moreno, Moreno, Rio Negro e Solimões, Rio Negro e Solimões, confirmadíssimo aí na exposição agropecuária, 38ª edição, de 15 a 20 de setembro, toda a galera lá do Parque de Exposição, Ricardo Guimarães, José Cláudio lá na Casa da Roça, um grande abraço, tudo de bom, e o Manelão.
1: Tudo bem, meus queridos amigos? Olha, tô chegando com informações do esporte. Ontem, pela Copa Sul-Americana, jogando na Colômbia, na altitude de Bogotá, o Vasco empatou com a equipe do Santa Fé pelo placar de 0-0. O detalhe desse jogo é que o Gigante da Colina foi com o time totalmente reserva. Apenas o goleiro Léo Jardim jogou no time titular. Também, né, o lateral esquerdo Lucas Piton, que tem sido titular nos últimos jogos por causa da contusão do Cuiabanos. Esses dois jogadores jogaram, os dois titulares. Os demais, todos os jogadores reserva no jogo de ontem. Assim mesmo, o Vasco conseguiu um empate em 0-0 contra a equipe do Independente Santa Fé. O jogo decisivo é na próxima terça-feira em São Januário. Também pela Sul-Americana, o São Paulo perdeu para o Boca Júnior jogando no La Bombonera, em Buenos Aires, capital da Argentina, pelo placar de 1-0. São Paulo terá que reverter esse placar jogando em casa na próxima terça-feira diante do seu torcedor. Vale a pena a gente lembrar que o São Paulo tem um clássico muito difícil neste final de semana pelo Campeonato Brasileiro. O time está em recuperação no certame nacional, não deve poupar ninguém e aí deve tentar fazer uma maratona dupla para seguir as semifinais da Copa Sul-Americana. Mercadão da bola agitado, o Santos, rapaz, está reforçando aí depois de flertar com a zona de rebaixamento. Time considerado fraco para os padrões do Peixe. Nesta janela de transferências, o time já anunciou o Lima, né, ex-jogador do Fluminense, que foi para o México, voltou agora para o Santos. Anunciou também o Arthur, ex-jogador do Grêmio, que era, na verdade, da Juventus, da Itália, estava emprestado para o Grêmio, passou esse início de temporada de 2026 no Grêmio, depois voltou para a Juventus da Itália, e aí o Santos conseguiu contratá-lo, e agora está na eminência de anunciar também o Cebolinha. Cebolinha, atacante que estava no Flamengo, vai jogar também no Santos na sequência da temporada. Fala-se também por lá no Felipe Coutinho, né? Felipe Coutinho, que o último clube dele no Brasil foi o Vasco da Gama. Ele pediu para sair depois de uma pressão do torcedor do Vasco ainda em fevereiro. E tá de fevereiro até agora sem jogar futebol. Por isso o Santos está aí nessa labuta para tentar reforçar o seu elenco, para buscar aí fazer uma campanha melhor, tanto no Campeonato Brasileiro quanto também na Sul-Americana. Por falar em Sul-Americana, hoje a equipe do Santos joga contra o Atlético Mineiro pela Sul-Americana, né? O jogo está marcado para as 19 horas e hoje também pela própria Sul-Americana teremos o jogo, na verdade amanhã, né, às 21h30, Cienciano e Torque. Hoje tem jogos aí dos times brasileiros pela Taça Libertadores da América, né? Libertadores da América, hoje temos o Palmeiras às 19 horas, Palmeiras e LDU, e às 21h30, Corinthians e Estudiantes. Estudiantes Corinthians, já que o jogo é lá na Argentina. O Flamengo joga amanhã às 21h30 contra o Independiente Del Valle, também fora de casa. Ontem o Fluminense fez 2-0 no Platense e abriu vantagem em busca da vaga nas semifinais da Libertadores da América. Valeu, rapaziada. Um abraço a todos. Fiquem com Deus e até a próxima com mais notícias do esporte. Valeu, rapaziada. 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
0: Obrigado, Rogério Brasil, pela sua participação. Jade na Parente, tá ligadona na Clube. Brigadão pela audiência, tudo de bom. Ainda um abração aí pro Marcão do Táxi, todo o pessoal aí, do Táxi Lotação, Táxi Convencional, obrigado. A Cleia no bairro do Amapá, tá na sintonia. Gilson Ieda na Grops do Incra, também na sintonia da Clube. Mande aí a sua participação pelo 94-91-62-24-80. Estamos juntos até às 18 horas. Daqui a pouquinho, mais notícias aqui na nossa programação Música Notícia, do jeito que você gosta, essa tarde maravilhosa. 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Fala com o nosso queridão Edmar Rabelo. Tá tudo bem por aí, Edmar? Aquele abraço para você, toda a sua equipe aí ligadão na 100,7. Aquele abraço. 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Após o sorteio, será feita uma ligação para o ouvinte sorteado, que atender ao telefone e não poderá dizer alô, diga senha. 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
11: Na Clube agora, 16 horas e 38 minutos.

0: 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Em Santarém, criminosos deram trabalho para a polícia após assaltarem uma loja de venda de joias, né? Um negócio sério, assaltaram uma joalheria e a polícia teve trabalho para resolver essa situação. Vamos aqui à notícia na Clube.
1: Três criminosos foram presos e seis reféns, entre eles uma mulher grávida, foram libertados depois de quase uma hora de negociações com a polícia durante um assalto a uma joalheria no centro de Santarém, no oeste do Pará. Durante cerca de 40 minutos, policiais negociaram com os criminosos para garantir a libertação dos reféns. A primeira exigência foi água. Em troca, um dos reféns foi libertado. Depois, os assaltantes pediram a presença de um advogado e da imprensa. Aos poucos, os outros cinco reféns também foram soltos. Segundo a Polícia Civil, os três homens armados invadiram a joalheria e anunciaram um assalto. Enquanto mantinham as vítimas sob ameaça, eles recolhiam as joias dos expositores. Todo o material roubado foi recuperado. Também foram apreendidas armas, munições e celulares dos suspeitos. O proprietário da joalheria estima que as peças recuperadas estão estimadas entre 300 e 500 mil reais. Um dos presos alegou que o assalto não teria sido planejado e que um carro branco esperava o grupo do lado de fora para dar fuga. Os três suspeitos foram levados para a seccional da Polícia Civil e autuados em flagrante.

é o 94-91-62-2480. Uma boa tarde para os amigos lá do bairro Araguaia, na sintonia da Clube, bairro da Fanta. Aquele abraço para vocês aí na 100,7 FM. Também está na sintonia... o pessoal que sintoniza a Clube, lá no bairro Francisco Coelho, bairro do Amapá, um abração pessoal das oficinas mecânicas, das borracharias, o Cláudio Quincas, Kelvin, Diego e Vitor Hugo, beijo de glicose com Jorge Matheus.

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0: Olha, a notícia triste que é destaque, né? A despedida, luta e homenagens. Zélia Amador, veja horário e locais, velório e sepultamento da professora, professora emérita da UFPA e referência na luta antirracista, Zélia Amador de Deus, será sepultada hoje, né? Muitas homenagens, né, para essa professora e atriz Zélia Amador, uma das principais referências da educação e da luta antirracista na Amazônia, provou uma onda de merecidas homenagens ao legado deixado para ela aqui no estado do Pará. A educadora morreu na última terça-feira, na capital paraense, deixando uma trajetória marcada pela defesa da igualdade racial, da educação pública e da cultura e dos direitos da população negra. 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Ainda é destaque também no dia de hoje que o Detran fará leilão online de carros e motos apreendidos. Disputa será realizada pela internet no dia 30 de setembro e reúne veículos não reclamados pelos donos no prazo previsto em edital do Detran. Acesse a notícia aqui em dol.com.br para não perder essa oportunidade. O que mais, né? Desinformação. O governo identifica 97 falsos médicos criados por IA no YouTube. A notificação da AGU pede que o YouTube remova em até 72 horas os conteúdos identificados. Confira os detalhes. Muita calma nessa hora, viu? Uma força-tarefa do governo federal identificou 97 perfis que usam inteligência artificial IA no YouTube para simular médicos e outros profissionais de saúde e disseminar informações falsas, incluindo promessas de curas e tratamentos sem comprovação científica. Então, a Advocacia Geral da União notificou hoje o Google, que controla o YouTube, para que remova essas contas e alerte aos usuários sobre os riscos à saúde que correm ao seguir recomendações de falsos profissionais. Nada aí de estar pegando essas receitas milagrosas na internet, que não resolve nada, né? Não tem certificação e é uma situação complicada. Projeto de lei propõe venda de gasolina sem etanol nos estados combustíveis. A proposta do deputado Messias Donato União foi oficializada e busca autonomia nas unidades federativas para a venda. Você participa aqui pelo Zap 94-91-62-2480. Você na sintonia da 100,7. Muito obrigado mesmo pela audiência. Um homem foi preso preventivamente suspeito de envolvimento em 6 furtos no bairro Amapá, em Marabá. Segundo a Polícia Civil, os crimes aconteceram entre abril e junho deste ano e tiveram como alvo casas, estabelecimentos e entidades. Vamos aqui à reportagem da Gabriela Almeida.
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0: Homem preso preventivamente suspeito de envolvimento em 6 furtos do bairro Amapá e Marabá. Segundo a Polícia Civil, os crimes ocorreram entre abril e junho deste ano. Tiveram como alvo casas, estabelecimentos comerciais e uma entidade social. Aí, Gabriela, conta pra gente tudo isso.
2: A Polícia Civil prendeu preventivamente Elson Alves de Almeida, conhecido como Charles. Ele é investigado por 6 furtos praticados no bairro Amapá, no núcleo Cidade Nova, em Marabá. Segundo as investigações, os crimes aconteceram entre abril e junho deste ano. Casas, estabelecimentos comerciais e uma entidade social teriam sido alvos do suspeito. A polícia aponta que os crimes seguiam padrão. O investigado teria invadido imóveis, arrombado portas e janelas e escalado.

muros, principalmente durante a noite. A autoria foi apurada a partir de imagens de câmeras de segurança, depoimentos de vítimas e testemunhas e da recuperação de parte dos objetos furtados. Em um dos casos, uma perícia também apontou compatibilidade facial com o investigado. De acordo com a polícia, os 6 crimes foram identificados em cerca de 75 dias. Após a reunião das provas, Elson foi indiciado pelos furtos qualificados e a polícia representou pela prisão preventiva que foi decretada pela justiça. A equipe da Delegacia da Cidade Nova, com apoio e troca de informações com a Polícia Militar, localizou o suspeito nas imediações do bairro Amapá. Ele foi preso e encaminhado para os procedimentos legais.

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10: De volta na Clube. Aqui o Marcos tá mandando aqui, é caminhoneiro, Zeca Moreno. Faz um alerta aí para as autoridades. Há 3 meses que terminou a recuperação da estrada BR-230. De Marabá até o Porto da Balsas e nunca colocaram as faixas de sinalização. Ele mostra aqui um vídeo, né, de um acidente. A consequência é a falta dessa faixa de sinalização. O motorista para evitar colisão à beira, sobe no meio-fio à noite, impossível dirigir sem correr risco. E se chover, tem que parar. Dá um recado aí para o DENIT, Ministério Público, alguém tem que fazer alguma coisa. Essa estrada não tem ponto de ultrapassagem seguro, sinalizado. Imagine sem sinalização, se chover já era. Aí o recado, né, do Marcos para as autoridades, caminhoneiro, pessoal que está no trânsito, na rodagem.

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1: Família Clube, participa aqui no Zap da Clube, 94-91-62-2480. É de Marrabelo, lá da Metalúrgica Marabá, tá ligadão na Clube.
2: Zeca Moreno, meu amigo, boa tarde.
1: Beleza?
2: Tô ligadinho aqui no seu programa.
1: Brigadão pela moral, Edmar Rabelo, grande vascaíno, aquele abraço, brigadão mesmo aí pela audiência. Metalúrgica Marabá, um abração, né? Qualidade, bons serviços. Quem mais tá por aqui? José de Ribamar, pra falar. Quem vai levar, Flamengo ou Corinthians? Manda aí, brigadão pela audiência.
3: Boa tarde, Zeca Moreno. Zeca Moreno me encadraça aí nesse jogo aí do Flamengo e Corinthians. Dois pro Flamengo, um para o Corinthians. Vamos aqui de Novo Horizonte.
1: Beleza, tá acreditando em dois pro Mengão, Mavadão, né? Valeu. Olha, após o sorteio, será feita uma ligação para o ouvinte sorteado que atender ao telefone não poderá dizer alô, viu? Diga a senha, Clube FM... E FM 91, um show de audiência. Essa é a senha. 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

Estamos de volta, boa tarde pra você, na sintonia, 17 horas e 25 minutos. Olha, se liga que nesse mês de setembro o Pará tem bandeira amarela, viu? Nesse setembro, concessionária de energia tem que... Tá dando as dicas aí pra você moderar no consumo de energia, viu? É uma taxa extra mantida, foi mantida para o mês de setembro pela ANEEL. Distribuidora divulgou orientações sobre o uso correto de aparelhos como ar-condicionado, geladeira, chuveiro elétrico. Cuida, cuida, viu aí? A manutenção da bandeira tarifária amarela para o mês de setembro, confirmada pela Agência Nacional de Energia Elétrica, acende o alerta para o bolso dos consumidores aqui no estado do Pará. Com a medida, a taxa extra... de 1,885 a cada 100 kWh, quase R$ 2,00 aí, né? Consumido, segue em vigor em todo o país para tentar reduzir os custos. A concessionária alerta que essa decisão da ANEEL de manter a bandeira amarela reflete as condições climáticas desfavoráveis para a geração de energia no Brasil, o que exige o acionamento de usinas termoelétricas, uma fonte de energia mais cara. Então, a distribuidora reforça que a aplicação das bandeiras tarifárias é uma determinação federal da agência reguladora, cabendo às concessionárias apenas repassar o valor da fatura. Então, é importante você aí, cliente que está me ouvindo, acompanhar o próprio consumo de energia, observe os hábitos dentro de casa, equipamentos como ar-condicionado, chuveiro elétrico e geladeira merecem atenção especial, alertam os especialistas. Os vilões do consumo residencial costumam ser os aparelhos que produzem calor ou frio, né? Então, a temperatura ideal do ar-condicionado tem que estar aí em 23 centígrados, temperatura muito baixa, sobrecarrega o motor e aumenta o consumo. Bota no 23, viu? Mantenha as portas e janelas bem fechadas enquanto o aparelho estiver ligado para evitar a entrada de ar quente. Faça a limpeza periódica dos filtros. Aquele filtro sujo impede a circulação do ar e força os equipamentos a trabalhar mais. E a questão da geladeira também tem que ficar atento, viu? Fique atento à questão da geladeira aí, porque senão o bicho pega, viu? A borracha de vedação, teste a qualidade da borracha da porta. Se estiver desgastada, o ar frio escapa. Alimentos quentes, nunca guarde alimentos quentes no refrigerador, pois isso eleva a temperatura interna do eletrodoméstico, viu? E cuidado com o chuveiro elétrico também aí, viu? Nos dias mais quentes, mude a chave para a posição verão ou morno. Isso pode reduzir o consumo do aparelho em até 30%. Banhos rápidos, limite o tempo de banho no máximo 5 minutos. Economia de água e luz. Desligue o chuveiro enquanto estiver se ensaboando ou lavando o cabelo. Então tudo isso aí, tudo isso ajuda, viu? Fique atento!

0: Clube da Tarde, vamos juntinhos até às 18 horas. Daqui a pouquinho tem cartaz esportivo. Oi, quem tá por aqui no zap da Clube?
1: Boa tarde, Zeca. Eu sou torcedor do bairro Laranjeira. Cadastro no placar do jogo. Vai ser 2-1 Flamengo.
0: Boa sorte pra você, auxiliadora, e brigadão aí pela participação.
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0: Hoje eu acordei com o pé direito. Por isso não abra mão da confiança que você tem. Ela será ricamente recompensada. 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
9: De volta aqui no seu Clube da Tarde, de segunda a sexta, de 14 às 18 horas. Já já nossa mensagem positiva. Tarcísio do Acordeon.
10: E aí, essa é mais um que o Gordinho trouxe para apaixonar os corações.

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1: O Brasil registrou 399 casos de feminicídio no primeiro trimestre de 2026. Em média, uma mulher foi assassinada a cada 5 horas e 25 minutos.

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1: Ao som de medida protetiva, vou dizer bye bye aqui com Joelma e Natália Sarraf, medida protetiva. Tá na hora de agradecer aqui você pelo carinho da sua audiência. Aqui na coordenação geral, Hinaldo Antônio, no jornalismo, Michel Garcia, aqui também na coordenação. Abração para Edinaldo Souza, repórter Paulo Henrique, o nosso Rogério Brasil, Gabriela Souza, toda a equipe que participou. James Oliveira, brigadão pela participação. Antes de se despedir e encerrar o nosso Clube da Tarde de hoje, quero deixar uma palavra do Evangelho de São Lucas para alimentar o seu coração e te acompanhar pelo resto do dia. Hoje Jesus nos faz um convite muito especial. Olhar para onde está fundamentada a nossa verdadeira felicidade. O mundo muitas vezes nos ensina que feliz é quem tem mais riquezas, mais poder ou reconhecimento. Mas Cristo nos mostra uma lógica diferente. A verdadeira alegria não está nas coisas passageiras, mas em colocar a nossa total confiança e esperança em Deus. É bom lembrar que ter bens materiais não é o problema, mas sim ter um coração fechado, orgulhoso e indiferente ao próximo. O convite é para nós, neste encerramento da tarde, é examinar o coração, onde está a sua segurança. Que a gente saiba cultivar a simplicidade, a misericórdia e um coração cheio de fé, com o olhar voltado para o que realmente importa e permanece para a eternidade. Obrigadão e até amanhã às 14 horas aqui com mais um Clube da Tarde. Já na sequência, cartaz esportivo.

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0: anjo do Senhor anunciou Maria e ela concebeu do Espírito Santo. Eis aqui a serva do Senhor, faça-se em mim segundo a vossa palavra. E o Verbo se fez carne e habitou entre nós. Rogai por nós, Santa Mãe de Deus, para que sejamos dignos das promessas de Cristo. Oremos. Infundi, Senhor, a vossa graça em nossas almas, pela encarnação do vosso Filho, pela sua paixão e morte, cheguemos à glória da ressurreição por Cristo nosso Senhor. Desça a bênção de Deus Todo-Poderoso, Pai, Filho e Espírito Santo. Amém.
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0: 5 segundos, cartaz esportivo.
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0: Salve, salve, galera! Aquele abraço para você ligado aqui no Cartaz Esportivo. A partir de agora, mais uma produção do Timão Campeão. Vamos elevar esse som para ficar bonitaço aí, garoto. Agora tá bonito. O Cartaz Esportivo no ar com o Timão Campeão, comando e liderança do que vale quanto pesa. Meu caro Alex Saudade, às 18 horas e 5 minutos, hora certa da RBA TV Canal 3, afiliada da Band, para girar os eletrizantes com os destaques no cartaz.
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2: Paixandu.
3: Torcida que é garoto da base no profissional. CBF confirma, jogo contra a Inter de Limeira vai ser na Curuzu. Pelo menos duas alterações no time que joga no próximo domingo em São Paulo. Diretoria reuniu com todo mundo na Curuzu.
4: Condé comandando trabalho tático posicional 4-3-3 e finalizações. Lateral, Mike vem trabalhando bem, subindo de produção, é peça importante para o setor esquerdo. Nenhum jogador no NASP, todos à disposição da comissão técnica. E sistema tático sendo bem ajustado para surpreender de novo os baianos na segunda.
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6: Paysandu e Tuna Luso Brasileira vencem e estão classificados para a segunda fase da Copa do Brasil. CBF atende pedido bicolor e jogo da terceira rodada será no Vovô da Cidade. Doutor André Cavalcante é nomeado diretor de governança da FPF. Goleada na abertura da segunda rodada da Série 3 estadual.
7: Jerônimo Bezerra.
8: Ancelotti convoca a seleção com muitas novidades. Com dois de Rafinha e um de Gabriel Jesus, Barcelona goleia Feyenoord na Champions. Hoje tem Libertadores, Palmeiras joga em casa e o Corinthians na Argentina. Santos e Atlético Mineiro iniciam disputa por uma vaga nas semifinais da Sula. Série B com 5 jogos para esta noite.
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0: Aqui com o Timão Campeão na Clube no 106,9 para você FM, também nas plataformas digitais, no YouTube com som e imagem para você, com o Fábio Cebolinha, também com o Pato Esquerda, o nosso Caio Sena, o Alex Saudade, Alex Souza no comando.
9: Quero falar contigo, Luiz.
0: Eu sei, deixa comigo, daqui a pouquinho a gente fala. Aí na mesa de áudio comandando a nave, a Marinete Azevedo atendendo a sua participação, interagindo conosco aqui no Cartaz Esportivo, com a produção e edição do Saulo Zaire. E o Timão Campeão em campo, já já com os comentários do Tri da Bola de Ouro, Carlos Castilho. 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

0: da Copa de 2030. Vamos chamar o ídolo e já o nosso Carlos Castilho fala a respeito desta primeira convocação do Carlo Ancelotti. Fala, ídolo!
1: Alô, amigos da Clube! E hoje é dia de convocação de seleção brasileira e vai começar então a renovação da seleção do Brasil. E sem dúvida, estive no Maracanã na vitória do Fluminense 2-0 em cima do Platense da Argentina pela Libertadores da América, com gols de Nonato e Hulk. E foi o último jogador a passar pela zona mista, Thiago Silva, que já foi capitão da seleção brasileira, participou de várias Copas do Mundo. E eu perguntei para ele se ele concorda com Ancelotti em rejuvenescer a seleção do Brasil, fazer uma renovação. Olha a resposta do monstro.
2: Quer que eu minta ou quer que eu fale a verdade?
3: Fica à vontade.
2: Você não pode descartar quem tem 31, 32, 33. Eu quase fui para a Copa 41. Então a gente não pode descartar o bom jogador que está vivendo um bom momento. Eu penso o seguinte, numa seleção brasileira as coisas têm que ser feitas devagar. Você não pode tirar todo mundo, pôr todo mundo novo. As coisas têm que ser passo a passo. Ah, vou tirar 10, agora vou colocar 10. É muito difícil ser jogador de seleção brasileira. É muito diferente de jogar em clube. Isso as pessoas precisam entender. E eu acho que ele vem de um futebol europeu, que na cabeça dele é um pouco mais fácil fazer. Mas aqui não funciona assim. Você precisa mudar e dar resultado. E jogar bem, se possível. Então, eu não gosto desse tipo de mudança, não concordo, porém, ele está no comando.
1: Aí, Thiago Silva, está dando uma repercussão muito grande essas declarações do experiente Thiago Silva, que deverá encerrar a carreira no final deste ano e quer o título da Libertadores da América. E a gente viu realmente, em algumas vezes, falar em renovação total da seleção e acabou não dando certo. E muito pelo contrário, em 58, o Brasil pegou o que tinha de bom de 54 e qualificou. Teve o bi em 62. 66, não foi bem, mas pegou a base para 70 e deu no que deu. 94, outro título nacional. Pegou-se o que foi bom de 90 e melhorou e conquistou o título. 98, teve aqueles problemas na França. Em 2002, a seleção foi melhorada e conquistou o título mundial. Vamos ver a lista. Às 15h, Carlo Ancelotti, então, divulga a seleção brasileira, que deverá ter os três indicados pela revista francesa France Football como destaques da temporada 2025-2026, Gabriel Magalhães do Arsenal, Vini Júnior do Real Madrid e Marquinhos do Paris Saint-Germain. Tá falado, é com você, do Rio de Janeiro, o Wellington Campos.
0: Bom, acho que não era esse aí, mas de qualquer maneira, vale pela palavra do Thiago Silva e os goleiros Hugo Souza, Pedro Morisco e Otávio, né, no Cruzeiro. Arthur Dias, Douglas Santos, Gabriel Magalhães, Jair, Marquinhos, Mateuzinho, Mauro Júnior, Vitor Reis e Wesley. Esse, defensores, zagueiros e laterais. Meio-campistas, Andrei Santos, Breno Bison, Bruno Guimarães, Danilo Santos, Douglas Luiz, Gabriel Bontempo, jogador do Santos. Atacantes, o Endrick, Estevão, João Pedro, Pedro, Rafinha, o Rayan, Samuel Lino e Vini Júnior. Está convocada a primeira lista do Ancelotti para o ciclo 2030. Eu acho que vai ter aí a palhinha do Wellington Campos atualizada, né? Eu acho que esse boletim ele entrou no meio da tarde, né? Logo depois no Clube na Bola, e a gente acabou se equivocando aqui. Mas, de qualquer maneira, vale pela entrevista do Thiago Silva. Eu não concordo. E aí eu quero ouvir o Tri da Bola de Ouro, com toda a sua experiência, se essa renovação ela pode ser de uma maneira mais efetiva ou tem que ser, eu diria, em pílulas, como diria o Guerreirão. Essa é a seleção do Ancelotti, a primeira convocação. Boa noite, Carlos Castilho. O que você achou da convocação do Ancelotti e essa seleção?
3: Boa noite, Tomazão. Boa noite, amigos ouvintes do Cartaz. Olha, é hora de renovar. Concordando ou não, é hora de renovar. Ainda nós tivemos jogadores que estiveram na última Copa. Mas é a oportunidade. Afinal de contas, é o começo de um trabalho para 2030. Fomos decepcionantes nesta Copa, como já tínhamos sido decepcionantes na Copa anterior, em 2022, né? E então, eu acho que o Ancelotti vai experimentar. Alguns vão aprovar, outros vão decepcionar, mas esse é o caminho. Não era isso que todo mundo estava esperando.
0: Até porque não serão esses mesmos jogadores, com certeza, daqui a 4 anos, né?
3: Pode
0: ter um ou outro.
3: Vão surgir novos valores, vão ficar pelo caminho outros jogadores, mas que o momento atual é esse, oportunidade para gente nova. Não ficaram reclamando que o João Pedro não foi convocado, que o Pedro não foi convocado. Então, é a hora que o Ancelotti vai ter para botar esses jogadores em ação. Até porque esses dois primeiros jogos do Brasil, né, são jogos que estão longe de serem jogos capazes de, vamos dizer, exigir muita coisa. Embora hoje não tenha mais nenhum bobo no futebol mundial, né? Vimos isso na Copa do Mundo, Cabo Verde, né? E outras equipes que brilharam intensamente. Então, vamos esperar, alguns vão emplacar, outros vão ficar pelo meio do caminho. É esse o trabalho a ser feito. Agora, o Thiago Silva falou do alto dos seus 42 anos. Eu até acho que talvez o Thiago Silva pudesse ter ido nessa seleção que disputou a Copa do Mundo deste ano. Mas, de qualquer maneira, a renovação é um imperioso momento para o futebol brasileiro.
0: Eu estou tendo até a oportunidade de ver aqui os gols do Rafinha, né, no jogo de hoje pela Champions. Quer dizer, o que o Brasil precisava...
3: O Rafinha só joga lá no Barcelona,
0: né? É impressionante, cara.
3: Faz gol, não fica muito tempo contundido.
0: Impressionante.
3: Chega na seleção brasileira, é aquela água.
0: Impressionante, impressionante isso. É isso que eu ia dizer. Assim, joga bolão e diferenciado, fazendo gols. Fez 2 gols hoje também.
3: Mas também aí o cara diz o seguinte também, Tomazão. Vê quem está ao lado dele.
0: Lamine Yamal, Vini Júnior.
3: Então pronto. Junta-se aos bons que serás um deles.
0: Está o Hendrick também agora, né? Então vamos ver, né? Aliás, o Gabriel Jesus foi comprado.
3: Não, o Hendrick é do Real.
0: Do Real, né? Perdão. O Gabriel Jesus, eu quis dizer. O Gabriel Jesus que foi adquirido pelo Barcelona, vai fazendo dupla aí com o Rafinha. Mas tudo bem. Vamos falar da nossa área aqui, Castilho. Uma semana meio que pesada, principalmente pelos resultados do final de semana. O Paysandu, na segunda-feira, decepcionando o seu torcedor na estreia do quadrangular. Todo mundo se criou aí uma tremenda expectativa positiva, né? O Remo a gente já imaginava que pudesse ser derrotado, mas caiu de pé, vendeu caro a derrota, 1-0, dignamente, contra um Flamengo que a gente sabe que infinitamente é superior tecnicamente. E também... na derrota. O problema é a situação em que os clubes acabam ficando. Paysandu estreando em casa, num quadrangular de tiro curto de apenas 6 jogos e tendo agora a obrigação de vencer fora de casa e contra a Ferroviária, cuja o último placar lá não deve ser lembrado em nenhum momento e nem deve ser o Paysandu daquele jogo, tem que ser totalmente diferente. E o Remo contra um Bahia que vem com a faca nos dentes, porque não conseguiu vencer uma do Remo esse ano com toda a sua equipe forte, com todo o investimento. O Rogério Ceni continua invicto contra a equipe azulina no ano de 2026. É outro final de semana prometendo emoções, né, Castilho?
3: Sem dúvida nenhuma. Mas quem está na chuva é para se molhar. Não tem outro caminho. O Remo não está na Série A do Campeonato Brasileiro, tirando a Chapecoense, e olhe lá, né? A Chapecoense ganhou do Corinthians lá na Neoquímica. Então, você vê que não tem moleza. Todo jogo é difícil, dentro ou fora de casa. O Remo perdeu para o líder do Campeonato Brasileiro, para uma das melhores equipes do futebol sul-americano, e talvez uma das o Flamengo está aí na lista entre os que vão ser homenageados, né? Que vão, podem ser homenageados, é candidato a ser uma das melhores equipes do mundo. Então, perder por 1-0 para o Flamengo, com algumas reclamações, com aquela cabeçada do Tagliari, com a grande defesa que nós tivemos do Rossi, com aquele lance do Jajá em cima do Léo, que o árbitro equivocadamente entendeu que houve falta e não houve falta nenhuma, e estão os números e as imagens mostrando tudo isso. E no lado do Paysandu, realmente houve uma decepção, porque todo mundo estava esperando, a Fiel bicolor, a Avalanche bicolor, toda a torcida do Papão, esperando que o Paysandu estreasse com o pé direito, ganhasse o jogo, os primeiros 3 pontos, que o colocariam como líder dessa primeira girada do quadrangular. E aconteceu o inverso, perdeu o jogo para o Brusque. O Brusque, que até veio pouco credenciado para essa partida, acabou ficando como o líder dessa disputa inicial, ganhou uma fora de casa. Isso é um plus muito grande para quem disputa o quadrangular e sabe dessa história, embora sempre lembrando que há 2 ou 3 anos atrás o Amazonas começou também perdendo. E aliás, perdeu as 2 primeiras do quadrangular, se classificou e foi inclusive o campeão. Então, a expectativa é que o Paysandu, para esse próximo jogo contra a Ferroviária de Araraquara, Ferroviária e Inter de Limeira empataram de 3-3, ou seja, mostraram boa eficiência ofensiva e má situação defensiva, porque marcaram 3, mas tomaram 3. Então é o momento da reabilitação, a retomada do Paysandu, o reencontro do Paysandu com o caminho da vitória. Não tem outro resultado, é ganhar ou ganhar.
0: Bom, e para isso, né, já estamos aqui com o Dinho, também com o Paulo Cacheado.
4: Fala, Tomação.
0: São 18 horas e 27 minutos, hora certa da RBA TV, canal 3, afiliada Band. Para isso, a diretoria reuniu com o elenco, conversou, bateu papo, trocou ideia. Há realmente cobrança, né, o torcedor chateado com a situação, mas tem que virar a página. Perdeu, agora tem que ir em busca dessa vitória contra a Ferroviária no domingo, e não tem que ser diferente, tem que ir com atitude, não é isso, Dinho? Principalmente a mudança de atitude. Eu não diria nem da questão tática, que vai também sofrer algum tipo de alteração, porque o técnico já deixou no ar aí que deve mudar, mas principalmente atitude e comprometimento, né, Dinho? Aquele abraço, boa noite para você.
4: Exatamente, Tomazão, um abraço para você, para o Cacheado, para o Cacá, com esse óculos bonito dele aí na tela, se atualizando. Tomás, agora tem mais uma pressão em cima do Júnior. Sabe qual é?
0: Qual é?
4: O Cri que fez gol hoje, jogando pelo Sub-20, olha. Rapaz, o índio não deu uma flechada no gol do Amapá, do meu amigo Edielson, o presidente Edielson, que está ouvindo a gente. Rapaz, 5-0 do Amapá pela Copa do Brasil Sub-20, e o Cri marcou e arrebentou. Teve gente que foi para Curuzu só para ver o Cucri, para avaliar o Cucri. Eu acho que a comissão técnica estava acompanhando o Cucri.
0: Ué, mas falou... aí você pode colocar. Você não colocou o Brian, não colocou o Pedro Henrique, dizendo, colocou o Henrico, colocou Capixaba. Ué, pega o Cucri e pode tá colaborar vídeo, também, né?
4: E ele está no vídeo. Então, por isso, nas redes sociais a gente já vê o torcedor querendo o Cucri relacionado para esse jogo. E ontem, como você falou, diretoria, presidente, executivo, os vices, todo mundo, comissão técnica, uma reunião. Agora, não basta só conversar, né? Não basta só reunir, tem que jogar.
0: Tem que ter atitude, né?
4: Tem que ter uma outra estrutura tática, tem que ter atitude, tem que querer. Não adianta jogar sem querer. Os times podem até ter, Tomazo, uma qualidade inferior que é do Paysandu, mas eles querem. O Paysandu pode ter qualidade, mas parece que não quer, tá sem vontade. E numa competição como essa, Série C, o cara tem que ir com a faca nos dentes e sangue nos olhos, simples assim.
0: E aí, Castilho, você aprovaria a convocação do Cucri numa situação como essa?
3: Aprovaria sim, não para entrar como titular ainda, porque ali no meio campo ele joga no triângulo do meio campo, né? Eu acho que está definido com o Pedro Henrique, com
0: Caio Melo e o Marcinho.
3: Caio Melo e com o Marcinho. Mas ele seria, sim, levado. Olha, pelo que o Redsley apresentou até agora...
0: Redsley, né? É.
3: Pelo que ele não apresentou até agora, eu acho que a vaga para ir no elenco do Paysandu seria do Cucri.
0: É, aquela história, né? Ele foi contratado para o Sub-20, beleza. Mas ele não era titular no Águia, não disputava Campeonato Paraense há duas temporadas ou três temporadas, vem disputando o profissional, já tem uma certa minutagem, já tem uma certa rodagem, pode colaborar com o Paysandu, sim. Eu acredito, conhecendo até o Júnior Rocha, até porque, Dinho, esse ano foi atípico para o Paysandu. O Paysandu apostou muito nessa garotada da base. Teve alguns aí não levaram fé, ou então não corresponderam.
4: Não se comportaram legal.
0: Não atingiram o nível de comprometimento que exigia o profissionalismo e acabaram perdendo espaço. Mas o Cucri, pelo jeito, acho que não, né?
4: Não, o Cucri, o único problema dele é a saudade. Quando bate a saudade,
0: pô,
4: aí já viu. Mas ele tá pertinho, né? É 30 minutos, um voo rápido. Pode dar um cheiro no cangote da menina e voltar, e tá tudo certo.
0: É uma flechada, né?
4: Aqui dá. Aqui eu acho que dá para emplacar.
0: Eu pensaria dessa forma aí. Agora, você diz o seguinte, que...
4: Vê esse negócio aí, Tomás.
0: Não, é porque eu estou tentando entender a minha letra aqui na hora que eu escrevo aqui rapidinho, né?
4: Parece o Jerônimo já.
5: Agora, o nome dele é Luiz.
0: Agora, a CBF atendeu legal o pedido, né? Volta para Curuzu.
4: Não totalmente, né, Tomás? Não totalmente, porque o horário continua o mesmo, 18h30, mas pelo menos tira o jogo. Do Mangueirão, aliás, quando terminou o jogo, eu falei isso. Terminou o jogo, eu disse, Paysandu,
0: tá,
4: vai levar isso. Aí pronto, não deu outra, confirmou. Paysandu solicitou ontem, hoje já veio a resposta. Vai ser contra a Inter de Limeira, no estádio da Curuzu, no mesmo horário, 18h30, Tomás.
0: Aliás, eu estava aqui na jornada e você deu a
4: você
0: informação.
4: É fera demais,
0: não, e outra coisa, a questão do horário aí, eu acho que bate muito em questão da grade da televisão.
4: É TV,
0: né?
4: TV.
0: Exatamente, porque eles vão passar os dois jogos, um às 16h e outro às 18h30. Por isso, não daria para antecipar. O jogo do Paysandu.
4: Só se o outro jogo passasse para 18h30.
0: Fizesse a inversão, né? Mas aí é mais complicado, sabe como é que é. Não há muito acordo aí. Numa hora dessa, cada um defende o seu, né, Dinho?
4: Com certeza.
0: E você, o que, que você acha disso, hein, Castilho? Essa troca, volta para Curuzu aí do Paysandu?
3: Se é para o bem de todos e para a felicidade geral da nação, que se jogue na Curuzu.
0: Curto, grosso, direto e reto. Tá certo. E aí, Cachá, tudo tranquilo? Cadê o Cachê?
6: Como sempre, ao seu lado, Tomás. Você sabe disso. Um abraço a todos os companheiros. Cacá, o Dinho, retaguarda, meu grande amigo Alex, saudade, o Caio, filho da mãe bonita, e assim você vai. Diga lá, Tomatão.
0: Pate esquerda, né, rapaz? Tá sempre sorridente aqui. Agora, Cachado, esse sistema tático aí, para surpreender, eu disse até aqui no início, né, na nossa abertura, que o Rogério Ceni esse ano não conseguiu se dar bem contra o Remo, né?
6: Sim.
0: Na Copa do Brasil, perdeu os dois jogos, ida e volta, perdeu a ida aqui na Série A. Agora, imagina a pressão que ele deve estar sofrendo e o torcedor baiano deve estar com a faca nos dentes como
6: na
0: jogador.
6: Fonte Nova, né?
0: Imagina como é que vai ser esse jogo, o clima de revanche que o Bahia vai querer para cima. Aí o Remo pode...
6: Tomás, eu entendo é o seguinte.
0: Vai,
6: Tomás,
0: ter que surpreender, Cacá, né? Tem que surpreender.
6: Eu não sou comentarista, tá, Cacá? Vou deixar para você. Mas eu entendo é o seguinte. Nós aqui que somos especialistas, né? Sempre em público e tudo mais, né? O Cacá, você, os nossos analistas aqui, comentaristas, a Rádio Clube é uma rádio povão, então você sabe disso. Essa pressão é contra a equipe do Bahia, não é contra o Clube do Remo, não sei se o Cacá entende como
0: é
6: isso.
0: É verdade.
6: A pressão é lá, porque o Clube do Remo conhece como joga o time do Bahia, O Bahia também sabe como joga o Clube do Remo, sabe que é um time perigoso, porque já o Remo ganhou 3 vezes esse time e o técnico Condé, no meu entendimento, ele não vai mudar o esquema tático dele. Ele tem as peças aqui que eu posso repassar para vocês, que ele vem treinando, o que ele tem. E ele não gosta de ficar mexendo no formato do time. Eu já falei isso várias vezes. Na hora que você quiser, eu posso
0: não, colocar dar, aqui para você. Não, pode dar. Dá logo até para dar subsídio aí para o
6: tá
0: nosso comentarista.
6: Ele gosta disso, que ele gosta tudo direitinho, né? Cacá?
0: Exatamente.
6: Não tem problema, né?
0: Exato.
6: Então, ele vem treinando. Eu dei até no destaque que ele vem fazendo aquele trabalho tático-posicional, né? Trabalho tático-posicional, posição dos jogadores e tudo mais, e finalizações que o Remo está precisando para ser vencedor nesses jogos que vem pela frente aí. Esquece o que passou. O Remo tem que buscar vitórias agora, porque o Remo vencendo, os outros concorrentes lá também não estão respondendo, o Remo pode se dar bem nisso aí, né? O time que ele vem treinando, ele não mexe muito, a gente já sabe, ele não vai contar com o Marcelinho, mas ele tem um Pikachu que faz aquela função. Várias vezes ele coloca o Pikachu pela direita e deixa o Marcelinho ir para frente como se fosse um ponta. Como ele vai cumprir o terceiro cartão, ele deve colocar um outro jogador lá na frente. E o time que ele pode, no meu entendimento, pode ser esse aqui, Marcelo Rangel, até que ele treina, né? Marcelo Rangel, Pikachu, Marlon Chamba, que agradeceu porque está na seleção Camarões, mas ele deu moral, viu, Cacá, para o Clube do Remo, é com o time do Clube do Remo que eu tenho que ir lutar e tá para permanecer. Ele tem falado isso bastante aqui na clube. E na lateral esquerda tem o Marlon. Agora, outro detalhe, o Mike também está pedindo passagem, que já está recuperado, e é bom para o técnico Condé saber que o Marlon na esquerda ali fez bons jogos, você lembra? Ganhou do São Paulo, fez outros jogos muito bons, né? Enquanto estava jogando.
0: O Mike,
6: agora,
0: né?
6: No meio de campo, deixa eu só formatar o time. Patrick, que esteve muito bem contra o Flamengo, dificilmente ele vai tirar o Patrick, Pico e Zé Ricardo fazendo aquela função que vocês sabem de frente. Lá na frente ele tem Galeano, tem Taliari, tem Manga, se quiser jogar como centralizado, e o Jajá. E aí, Tomás?
0: Ainda tem uma possibilidade aí que eu iria, com essa puxada do Pikachu para a lateral direita, até a entrada do Vitor Bueno, para fazer aquela a transição mais rápida, com qualidade, com passe. Mas aí é o Condé, dentro da expectativa, seria esse o time que o Cacheado está escalando, o Castilho, e não dá para mudar muito, mas eu já voltaria com o Mike. Eu acho que o Mike é um jogador mais talhado ali para esse jogo, né?
5: Eu também concordo literalmente. E não apenas isso. Lembram que o Remo ganhou 3 vezes do Bahia, né? 3 vezes no Sport Clube Bahia, sendo 2 em Belém, né? 2 pela Copa do Brasil.
0: Não, uma pela Copa do Brasil e a outra pelo Brasileiro.
5: Não, 2 pela Copa do Brasil.
0: Sim, é uma lá.
5: Sim, mas eu estou dizendo, o Remo jogou 3 vezes.
0: Sim,
6: perfeito.
5: Com o Bahia, ganhou as 3 vezes, sendo 2 pela Copa do Brasil, uma lá e outra cá.
0: Lógico.
5: E uma pelo Campeonato Brasileiro, no primeiro turno, quando ele goleou a equipe, ganhou bem a equipe do Bahia aqui em Belém. Agora, a história é outra. O Bahia, naquele tempo, estava frapeco, como gosto de usar essa expressão, né? Frapeco quer dizer mais ou menos, né? Ou seja, o time do Bahia agora tem uma diferença de 20 pontos para o Remo. Ah, mas também o Flamengo tinha quantos pontos de diferença para o Remo?
6: O Bahia foi colocado, né, Cacá, hoje?
5: Pois é, o Bahia, aliás, não sei como o Rogério Ceni se segurou depois daquela 3 cacetadas, quase seguida que ele pegou da equipe do Clube do Remo. Mas, como eu disse, o jogo é diferente. O Bahia está pleiteando vaga na Libertadores. A Libertadores. Reforçou a sua equipe de lá para cá. E o Remo, no meu entender, eu não gostei não do Patrick. Um jogador pesado. O futebol hoje exige muita mobilidade, transição rápida.
6: Você mantém, então, o Zé Welisson ali?
5: O Zé Welisson. É o Welisson.
0: É que eu gostei dele, não sei porquê.
5: Não gostei também. Jogador pesado. Futebol moderno não permite esse arrastado dentro de campo. No meu entender, o Mike deve voltar à ala esquerda da equipe do Clube do Remo, né?
3: Eu acho que o Vitor Bueno precisa ser novamente colocado. Lembram que a tabelinha Vitor Bueno e o centroavante azulino, o Tagliari, eles, inclusive no jogo do Bahia, fizeram um golaço.
0: Ele fez um e o Tagliari fez dois.
3: Pois é, então, observa bem. É um jogo, tem de estudar bem o adversário. Então, no meu entender, sai o Patrick, na minha ótica, fica Pico, fica o...
0: Zé Welison e o Zé Ricardo.
3: E o Vitor Bueno. Vitor Bueno.
0: Aí colocaria três atacantes.
3: Ou entraria talvez com um quadrado ali no meio campo e jogaria com dois jogadores de velocidade. De um lado, Jajá, de outro... Aí, o Tagliari, como se dá bem com o Vitor Bueno nessa escalação, ficaria, inclusive, com o Tagliari. E poderia ter ou o
6: Galeano Manga, ou o Jajá. Quem vai sair?
3: Não, um ou outro. Um ou
6: não
3: outro.
6: Esqueça que o Jajá...
3: Jajá, absoluto, né, como atacante. E se fosse um 4-4-2, como eu estou preconizando aí... Poderia ser ou o Tagliari, né? Ah, mas o Tagliari é um jogador de toque, a presença na área, mas, como eu disse, funcionou essa tabelinha do Vitor Bueno com o Tagliari. Teria a opção de Aleph Manga, do Galeano, do Tagliari, enfim, acho que o Remo precisa. Ah, ganhei três vezes. Ganhou três vezes, mas o Bahia vem com a faca nos dentes.
0: É, mas nesse jogo o Remo tem que ser mais reativo, né, Castilho?
3: É?
0: Ele tem que ser mais reativo, né?
3: Exatamente.
0: Então ele não pode ser assim tão para frente. É,
3: por isso...
0: Ele tem que se defender.
3: Por isso, o que é que eu defendi?
0: Um 4-4-2.
3: Isso eu defendi um 4-4-2.
0: Eu penso dessa mesma forma também, porque se expor é correr um risco muito maior, até porque o Bahia ele tem um time forte, né? E lembra que o querido Magno aqui, que o Rogério Ceni se segurou porque o Grupo City, ele entende que o Rogério faz um grande trabalho, e ali era um momento, não estava...
3: Funcionou.
0: Funcionou
3: depois daquele
6: Grupo
3: desastre,
6: City segurou,
3: né?
6: Ele lá, tá certo o Magno.
3: Depois daquele desastre que foram as três derrotas para o Remo, quase que cai toda a Bahia na cabeça do Rogério Ceni.
0: Caía Bahia, caiu o Zacarajé todinho.
3: Pois é. Então, ele se segurou, deu a volta por cima, está aí, numa colocação excelente aí, brigando aí pela Libertadores.
6: Bom, é um time simples, né, Cacá? Não tem tanto...
0: Não tem estrela, né?
6: Estrelão,
0: não
6: né?
0: Tem
6: não
0: muito tem, estrelão, né, não. O grande estrelão lá hoje está no banco, que é o Everton Ribeiro, né? Para você ver.
3: Exatamente.
0: Sem entender. O Dinho, você tem convidado, né, Dinho?
7: Tenho, Juninho, daqui tem, a pouco. Juninho. Daqui a pouco, Juninho. Só para reforçar que o Paysandu, pela Copa do Brasil Sub-20, meteu 5-0 no Macapá, tá, Tomazo?
0: Tá certo. Aliás, falar
7: não, homem, vai à loucura.
0: Em Copa Sub-20 aqui, o nosso Sensa deu aqui o destaque, né, Sensa? Tudo bem, Sensa? Aquele abraço para você.
8: Tranquilo.
0: Aproveita e bate aí os resultados, tanto do Paysandu como da Tuna, né? Que a Tuna também fez bonito, né?
8: O Paysandu, como o Dinho falou aí, ganhou de 5-0 da equipe do Amapá. E a Tuna Luso Brasileira ganhou do Batalhão, lá do Tocantins, pelo placar de 3-0. Paysandu vai enfrentar o Amapá ou o São Luís do Maranhão. Esse jogo vai acontecer às 20h30 e a Tuna Luso vai enfrentar a União ou a Liga de Miranda do Maranhão. Esse jogo está terminando, estava 1-1.
0: E o nosso querido André Cavalcante agora é o homem da governança.
8: O doutor André Cavalcante, ele agora é diretor de Governança, Integridade e Sustentabilidade e Direitos Humanos da Federação Paraense de Futebol.
0: Tá certo. Tem cancha para isso, né, fera?
8: Cancha. Muita tasca.
0: É verdade. O Cachado, você tem convidado, Cachado?
6: Eu tenho convidado e já eu quero te dizer o seguinte, que amanhã nós temos o programa Conversa com o Leão e vamos ter um convidado que é o doutor João Paulo Mendes. Ele é o presidente da Assembleia Geral do Clube do Remo, que vai dirigir as próximas eleições do Clube do Remo no próximo dia 8 de novembro. E muitas tem chapas aí que vão ser inscritas aí. E um papo legal amanhã com o doutor João Paulo Mendes, ele que é presidente da Assembleia Geral. É o profe... E o meu convidado de hoje é quem? O rapaz que, a nível nacional, tanto comentários com relação à boa apresentação do Rangel contra a equipe do Flamengo, ele é o nosso convidado, está aqui. A hora que você quiser, ele já vem aqui, Tomás.
0: Está certo. O João Paulo Mendes, você fala, é o professor João Paulo? É isso? É o professor?
6: Não, é o advogado, o doutor João Paulo Mendes. Ah, você conhece ele, o baixinho?
0: Não, então eu estou confundindo aqui.
6: Porque... Não, você está confundido. Esse aí, ele também é lá da Santa, é diretor lá da Festa,
0: de Nazaré.
6: Nossa Senhora de Nazaré. Fala em Santa, hoje, logo mais às 20 horas, a nossa imagem peregrina de Nossa Senhora de Nazaré, ou minha mãezinha, proteja todos nós, estará logo mais na sede social do Clube do Remo, recepcionada pelo presidente Tonhão, toda a diretoria, sócios e tudo mais. A bênção estará lá, o padre Geusimar estará na bênção e Nossa Senhora proteja todos nós, a nossa mãezinha, a Virgem Nossa Senhora de Nazaré.
0: Ela não falha com a gente, Cachado?
6: Não, nunca, jamais.
0: Estamos todos protegidos com saúde, graças a Deus. Vamos ouvir então aí o convidado do Dinho, porque o Juninho, ele precisa voltar a fazer gols, é um dos artilheiros, não é, Bola?
7: Mas aí, para ele voltar a fazer gol, ele tinha que voltar a jogar. 4 jogos... Ele ficou de fora, jogou, entrando no segundo tempo, lado a lado com o Ítalo, mas o ataque deixou a desejar. Pela volta, parabéns e que o Paysandu tenha outra postura, Juninho.
9: Agradecer a Deus aí pelo meu retorno, que eu fiquei 4 jogos fora aí. Cara, a gente trabalha muito para poder começar os jogos bem, que a gente é uma equipe que constrói muito jogo. E foi assim nesse jogo também, a gente começou muito bem, tendo volume de jogo, tudo. Mas em... 2 vacilos da gente ali, contra-ataque dos caras, a gente toma 2 gols, e daí, querendo ou não, complica. A gente ainda conseguiu fazer um gol ali, no primeiro tempo com o Marcinho. Mas a gente trabalha muito para poder ir bem nos jogos, e daí são ocasiões que acontecem no jogo, e a gente vai continuar trabalhando aí para poder resolver esses problemas aí.
7: Ô Juninho, em relação a esse jogo que o Paysandu vai fazer contra a Ferroviária, esse jogo ele vai ser um jogo especial, né? Especial porque o Paysandu tomou uma goleada, o Paysandu se apresentou da forma que o torcedor não esperava e não é normal o Paysandu jogar do jeito que jogou aquela partida. Qual o sentimento de vocês? O que é que o torcedor vai ver desse Paysandu? O que é que o torcedor vai verde diferente, que postura vai ter que tomar o Paysandu para que o Paysandu consiga um resultado positivo e apagar aquela imagem do primeiro jogo, daquela goleada?
9: Cara, aquele jogo foi um resultado que é muito difícil acontecer, foi o pior resultado nosso na Série C. A gente vai, querendo ou não, isso ficou no passado, agora a gente focar no presente aí, pra gente poder trabalhar bem, pra poder fazer um bom jogo contra eles, que agora a gente tem que buscar fora de casa, depois dessa derrota dentro de casa, e só tem que trabalhar mesmo, pra estudar a equipe deles, trabalhar bastante a nossa, pra gente poder ter um estilo de jogo bom, pra poder ir lá fazer uma boa partida e vir com a vitória.
7: Para esse jogo, o Júnior falou em possibilidade de mudanças no esquema tático, de repente vir com 3 zagueiros, o Castro aparecer como titular e aquele formato, você e o Ítalo jogando juntos, né? Pelo menos ele disse que vem ensaiando isso, queria ter tempo para ensaiar e certamente ele ensaiou, até porque no jogo passado vocês jogaram o segundo tempo juntos. Você acha que dá certo começar você e o Ítalo como 2 titulares, por exemplo, nessa partida? Você acha que você não ia ter dificuldade, o Ítalo não ia ter dificuldade? Como é que você vê?
9: Cara, eu acho que é possível sim, mas daí que ela não tem um estilo de jogo da gente, que daí você tem que mudar um estilo todo de jogo que foi feito desde o começo do ano aqui. Eu não estava no Paranaense, mas foi sempre o mesmo estilo de jogo aqui. Ele já explicou isso pra gente também. Mas daí fica com ele que decide isso, e a gente vai sempre cumprir as ordens dele aí pra poder trazer os melhores resultados, que é sempre o melhor pro Paysandu, a gente pensa. Então... se for eu e ele, se for um entrando no segundo tempo, a gente vai continuar dando 100% para poder fazer uma boa partida e ganhar.
0: Aí o Juninho, um dos artilheiros do Paysandu, falando conosco.
10: Tomazo.
0: Oi, Sensa.
10: A Tuna Luso brasileira vai enfrentar na segunda fase da Copa do Brasil
8: União Araguainense. Acabou agora o jogo. União Araguaiense 2, 1 para o Miranda do Norte, que é a Liga do Norte do Maranhão.
0: Tá certo. Sub-20, né?
8: Sub-20.
0: Copa do Brasil.
8: E o Paysandu vai enfrentar o Independente lá do Amapá ou a equipe do São Luís. O jogo será às 20h30 em Macapá.
0: Tá certo. Obrigado, sensação. E você traz o Marcelo Rangel hoje, sem dúvida alguma, tem sido destaque nacional aí, principalmente, não só pelo bom campeonato que faz, não é, Cacheado? Mas
6: isso.
0: Um jogo contra o Flamengo, o peso é muito maior, existe a visibilidade até pela transmissão para todo o Brasil. Foi o jogo que protagonizou a rodada, sendo o Flamengo que acabou indo para a liderança, né, vencendo e passou o Palmeiras. Tudo isso num combo só. E o Marcelo Rangel, mesmo com o Remo perdendo de 1-0, deixou a marca dele lá, né, o Cachado?
6: Exatamente, vem fazendo o papel dele há 3 anos no Clube do Remo, defendendo e lutando com o Clube do Remo, esse bom amigo e bom parceiro, grande profissional, o Marcelo Rangel. Você vem fazendo o seu papel lá atrás, mas trocaria o momento individual pela vitória coletiva, Rangel?
10: Com certeza, né? A gente sabe que todo o desempenho individual é importante para o resultado final no coletivo, mas acima de tudo, os 3 pontos é o que mais importa, né? Para mim e para todos do nosso grupo. Com certeza, né? Eu falei após a partida que eu trocaria o desempenho individual pelo resultado positivo, que eram os 3 pontos. Infelizmente não aconteceu, mas a gente tem que estar a toda rodada acreditando que tudo é possível e o grupo está muito consciente, um grupo muito bom, muito comprometido. Eu tenho certeza que coisas melhores virão pela frente para nós.
6: Rangel, isso é fruto de muito trabalho, né? Vocês, goleiros, e o preparador Daniel Crise, não é verdade?
10: Cara, realmente foi uma defesa ali, né, que a gente não vê todo dia. A gente, claro, que a gente vem para cá, a gente trabalha, a gente se prepara, tenta fazer o melhor possível a cada lance. A gente sempre costuma falar, o Daniel, nos treinamentos, sempre costuma falar para nós, goleiros, para a gente acreditar em todas as bolas, a gente reagir em todas as bolas, que daqui a pouco, se vir no nosso raio de ação, a gente pode estar ali para fazer a defesa. E foi isso que aconteceu. Estava totalmente concentrado, uma bola, né, para dentro da área muito rápida, uma boa finalização do atacante, eu pude reagir e acreditar que a bola viria no meu raio de ação e consegui fazer a defesa, né? E ficou marcada realmente como uma grande defesa, e na minha carreira até então foi uma das mais bonitas, né, que eu fiz até hoje. Eu fico feliz, né, de poder realizar aquela defesa, porque é um mérito, né, de muito trabalho, comprometimento, não só meu, né, de toda a nossa comissão de goleiros, né, o Daniel, os seus auxiliares e os outros goleiros também fazem parte também, porque quem vai para dentro de campo representa todos os outros goleiros, né. E fico muito feliz, continuar trabalhando com humildade para que outras defesas possa acontecer e a gente possa ajudar o clube.
6: A crônica brasileira ficou impressionada com aquela grande defesa depois do rebote lá do Pedro, hein, Rangel?
10: Com certeza, né? A técnica ali, a concentração no momento, naquele caso, a gente fica num quadril baixo para poder reagir, né? E quando você faz o giro de corpo, se joga ali no vazio, acreditando que a bola viria no meu raio de ação, e foi o que aconteceu, né? Tem todo um trabalho, uma técnica, trabalho de força, explosão, velocidade de reação, né? É o reflexo ali que é importantíssimo. Então, é um trabalho do dia a dia aliado às oportunidades que Deus dá pra gente, né? Eu sempre costumo falar isso, colocar Deus nas minhas entrevistas, porque a oportunidade de estar trabalhando, de estar com saúde, de vir para dentro de campo, é dada por Deus. Então, a gente tem que fazer o melhor, primeiramente para Deus, que automaticamente reflete nas defesas, né, dentro de campo.
6: Esse é o Marcelo Rangel, pai da Manuela e do Miguel, que está a caminho, né, Tomazão?
0: É verdade, está chegando aí o Miguelzinho, filho do... Agora, sem dúvida alguma, grande defesa. Cachado, na época da Florentina, ele fazia isso e muito mais, né? Ainda tinha isso. Agora, uma colocação aqui, 2 colocações, uma do Remo primeiro. Se fosse atacante do o meu querido Zé Manuel Lamas, sempre ligado aqui, e eu já estava com isso na cabeça. É, nosso parceiro. Se fosse atacante do Flamengo, o árbitro teria marcado a falta no Jajá ou esperaria o lance terminar para depois o VAR chamar e, de repente, hein, Castilho?
11: Claro que não.
0: O atacante do Flamengo iria fazer o gol, se fosse o caso, né? A gente
11: exatamente.
0: Não sabe se o... Também não sabemos se o Jajá iria fazer o gol. Mas ele deveria deixar a jogada correr e depois...
5: possibilidade era total, até porque ele colocou a bola na frente e ia finalizar. Se Léo... faria ou não o gol, aí são outros que... foi o erro do árbitro, isso aí está sendo estampado nacionalmente.
0: Exatamente, a precipitação e marcar imediatamente ao invés de esperar a conclusão da jogada. E a outra, o nosso querido Alex Bolt aqui dizendo o seguinte: se passar a utilizar três zagueiros, ou seja, 3-5-2, o Paysandu não tem atletas qualificados para jogar no 3-4-3. O jogo contra o Ituano não serve de parâmetro. Melhor escalação com Gabriel Mesquita, três zagueiros, aí Renan Castro e Edilson nas alas, meio campo Pedro Henrique, Caio Melo e Marcinho, o ataque Ítalo e Cleiton Pego. Concorda com ele, Cacá?
5: Concordo. Acho que o Paysandu se deu bem, né? Embora salientando que o Ituano não foi um adversário à altura. Muito pelo contrário, mas mesmo assim... o Ituano teve mais chance de marcar do que o próprio Paysandu. Paysandu, no final, teve aquele lance com o Ítalo e fez o gol.
0: Foi eficiente. Agora...
5: hein?
0: Foi eficiente, né?
5: Exatamente. Agora, é o seguinte, tem tempo para treinar isso? Os três zagueiros, quem? O Castro entra, permanece o...
0: Carrerete e o...
5: Carrerete. E o... ele vai escolher um dos dois, né?
0: Gustavo ou Lucas, né?
5: É.
0: Aí o técnico tem
5: agora,
0: que saber quem
5: está... Agora, depende muito de como o Júnior Rocha vai analisar que vem a equipe da Ferroviária. Ferroviária, o jogo de empate foi onde? Foi lá...
0: Lá em Limeira.
5: Pois é, então a Ferroviária ganhou um ponto, porque ela empatou no campo do adversário. Ela vem para cima do Paysandu. Até porque aplicou aquela goleada lá. Agora foi atípico também aquele resultado de 4-0 para a Ferroviária.
0: Não, é normal. Né? Não é normal, até porque existe um certo equilíbrio entre as equipes, e aquele 4-0 foi assim, um acaso, coisas que acontecem no futebol. Já o ídolo já está aqui atualizado, já trazendo as informações. Mas hoje tem Sul-Americano, tem Libertadores também, né, o Gel Bezerra? Aquele abraço, Gel.
11: Um abraço, Tomazão. Tá, tem sim, mas deixa eu primeiro te falar uma notícia bem fresquinha. Nesta quarta-feira, o Santos anunciou a contratação de Everton Cebolinha. 30 anos, vai fechar contrato até o final desta temporada. Cebolinha vai vestir a camisa número 7 e deve já fazer estreia no sábado na Vila Belmiro contra o Cruzeiro pela Série B.
0: Série A. Cebolinha, o Flamengo não ia mais renovar o contrato dele e acha...
11: Botafogo queria, mas ainda não levou, né?
0: É, mas cadê o dinheiro?
11: Pois é. Sim, então pela Libertadores, hoje o Palmeiras vai receber a LDU e o Estudiantes de La Plata vai receber o Corinthians.
0: Ontem o Boca ganhou do São Paulo, né? E o Fluminense ganhou pela Sul-Americana.
11: Pela Libertadores, o Fluminense fez 2-0 no Palestino, no Platense. E pela Sula, Santa Fé e Vasco 0-0, Boca Júnior 1, São Paulo 0.
0: Tá certo.
11: Hoje tem Santos e Atlético aí. Um dos dois vai chegar nas semifinais.
0: É verdade. Vamos rapidinho lá no Rio de Janeiro. Agora sim, o Wellington Campos com as últimas e trazendo as informações da convocação do Ancelotti.
12: Alô, meus amigos da clube! Foi dia de convocação da seleção brasileira e o técnico Carlo Ancelotti apresentou caras novas. Essa reformulação faz parte também do trabalho da seleção olímpica. São 9 jogadores com idade olímpica para Los Angeles 2028, que terá o comando do técnico Paulo Vitor. A lista Carlo Ancelotti traz para a gente.
13: Hugo Sousa, Corinthians. Pedro Morisco, Coritiba. Otávio Cruzeiro. Defensores. Arthur Dias, Atlético Paranaense. Douglas Santos, Zenit. Gabriel Magalhães, Arsenal. Jair Nottingham. Marquinhos, PSG. Mateuzinho, Corinthians. Mauro Júnior, PSV, Eindhoven. Victor Reis, Manchester City. Wesley Roman. Meio-campistas, Andrei Santos, Manchester United. Breno Bidon, Corinthians. Bruno Guimarães, Arsenal. Danilo, Botafogo. Douglas Luiz, Juventus. Gabriel Bontempo, Santos. Atacantes: Hendrik, Real Madrid. Estevao, Chelsea. João Pedro, Chelsea. Pedro, Flamengo. Rafinha, Barcelona. Ryan, Bournemouth. Samuelino, Flamengo. Vinícius Júnior, Real Madrid. Obrigado.
12: Aí eu perguntei ao Carlo Ancelotti sobre o que falou o Thiago Silva, né? De que jogadores de 31, 32, 33 anos podem sim jogar na seleção brasileira. E ele disse que a porta está aberta e justa.

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1: Representa uma redução tributária de 19 centavos por litro. As novas alíquotas começarão a valer a partir desta quinta-feira, 10 de setembro, e serão temporárias, de acordo com o ministro da Fazenda, Dario Durigan.
2: Nós precisamos fazer um acompanhamento mais pormenorizado, por isso o prazo de um mês, para que a gente que está acompanhando isso diariamente, a equipe econômica, assim que essa situação melhorar, amenizar, a gente volte a rever. Lembrando que o nosso objetivo aqui é que a gente estabilize os preços e assim que tivermos condições, a gente também vai estar prontos para fazer as revisões necessárias.
1: Para o diesel rodoviário, foi assinada uma medida provisória que autoriza a concessão de subsídio a produtores e importadores. O valor da subvenção será definido pelo Ministério da Fazenda e poderá ser alterado conforme as condições do mercado. O objetivo das medidas é amenizar os impactos dos conflitos internacionais sobre o mercado doméstico de combustíveis, como disse o ministro do Planejamento e Orçamento, Bruno Moretti.
3: Nós estamos num período particularmente relevante de safra e o aumento dos preços internacionais tem uma repercussão sobre as operações de importação de diesel. Então, também essa é a razão pela qual a gente está colocando essa subvenção nesse momento. Não tem só a ver com preço, mas também para garantir uma oferta estável de diesel. Os prejuízos ao país seriam muito maiores de abastecimento se nós não aplicássemos essa nova medida.
1: Inicialmente, o valor da subvenção para o óleo diesel será de R$ 1,00 por litro e deverá ser descontado do preço de venda com registro na nota fiscal. Reportagem Gabriela Noronha.
4: A iniciativa do Ministério da Saúde busca descentralizar as ações sanitárias em situações de crise.
5: Para isso, já estão em operação bases da Força Nacional do SUS, que atendem as regiões Sul e Nordeste.
4: Hoje, a unidade do Sudeste começou a operar e passa a monitorar situações como enchentes, inundações e deslizamentos.
5: A preocupação do governo federal é com os possíveis impactos do El Niño.
6: Localizada no Rio de Janeiro, a Base Regional Sudeste da Força Nacional do SUS vai atuar na resposta a emergências em saúde pública, reforçando o apoio a estados e municípios, tanto na preparação quanto no atendimento a situações de crise. De acordo com o ministro da Saúde, Alexandre Padilha, a unidade vai reduzir o tempo de resposta a emergências sanitárias, diante de grandes eventos e desastres climáticos.
7: Base aqui no Rio de Janeiro, em até 12 horas a gente consegue chegar em qualquer localidade da região sudeste do país.
6: A base do Rio é a terceira do país a entrar em funcionamento. Porto Alegre, no Rio Grande do Sul, e Salvador, na Bahia, já estão em atividades. Outras 6 bases estão previstas até o fim deste ano para atender as demais regiões do país. O ministro Alexandre Padilha destacou possíveis problemas de saúde que podem surgir com as mudanças climáticas e o El Niño.
7: Dependendo da região do país, terá um impacto diferente. Por exemplo, deve aumentar as secas na Amazônia. Para isso, tem uma preparação da saúde para enfrentar essa situação de secas. Deve aumentar as secas no semiárido Nordeste. Deve aumentar queimadas no Centro-Oeste. O idoso tem problema pulmonar, o idoso tem diabetes, tem hipertensão. O aumento da temperatura média descompensa esse idoso, descompensa o uso da sua medicação. E também estudos da Fiocruz apontam que o aumento da temperatura média faz nascer mais bebês prematuros. Com isso, você tem maior risco de doenças entre os bebês.
6: Cada base da Força Nacional do SUS dispõe de veículos, posto médico avançado, comunicação via satélite, drones e equipamentos de apoio a equipes mobilizadas em áreas afetadas, inclusive locais remotos ou de difícil acesso. Também nesta quarta-feira, no Rio de Janeiro, foi lançada a plataforma digital Sou Força, destinada à mobilização de profissionais voluntários para atuação em desastres e emergências de saúde. Reportagem Luana Karen.
4: Uma doença rara que afeta principalmente os pulmões e o sistema digestivo.
5: Todos os anos são diagnosticados cerca de 300 novos casos da fibrose cística em todo o país.
4: O Setembro Roxo é o mês de conscientização sobre a doença, que tem diagnóstico e tratamento gratuitos pelo SUS.
8: Identificada pelo teste do pezinho, a fibrose cística afeta 1 a cada 7 mil nascidos vivos no Brasil. Ainda sem cura, a doença é resultado de uma disfunção nas

0: células de membranas internas do corpo, o que faz com que toda a secreção do organismo seja mais espessa que o normal. A pneumologista pediátrica do Instituto Fernandes Figueira, da Fiocruz, Tânia Vrobel, detalha os sintomas.
1: No aparelho respiratório, no aparelho digestivo, no aparelho reprodutor, as secreções muito espessas vão levar aos sintomas que muitas vezes acontecem. São crianças que fazem pneumonia, que muitas vezes aparecem com bronquite, quadros digestivos.
0: A servidora pública Jeane Braga percebeu alguns desses sintomas no filho Pedro André, quando ele ainda era um bebê. O diagnóstico só veio meses após o nascimento.
2: Ele é portador de fibrose cística e teve diagnóstico tardio, infelizmente, aos 5 meses, depois de recorrentes internações na rede privada.
0: Hoje, Pedro tem 12 anos. No Rio de Janeiro, onde vivem, ele faz todo o tratamento pelo Sistema Único de Saúde no Instituto Fernandes Figueira. Com a rotina de treinos, fisioterapia, dieta e medicação, ele conta que leva uma vida normal.
3: Eu faço natação, tomo remédio para neutralizar e deu muito certo, pois hoje eu sou uma pessoa normal, onde a fibrose cística quase não me atinge.
0: O SUS oferece uma gama de medicações para tratar a fibrose cística, como enzimas, antibióticos e inalatórios, além de moduladores da proteína que causa a disfunção nas células. E no Setembro Roxo, campanha que faz alusão à doença, o objetivo é tornar a enfermidade mais conhecida e ampliar os diagnósticos. O diretor de políticas públicas da ONG Unidos pela Vida, Cristiano Silveira, comenta a importância do tratamento, especialmente dos moduladores de proteína que passaram a ser oferecidos recentemente no SUS.
4: Com esses medicamentos, a gente viu uma redução drástica no número de transplantes pulmonares, né, por conta, né, de não precisar mais, né. A gente sabe que é um medicamento, não é barato, mas existe também uma economia de se tratar essas pessoas. Quando a gente tem um tratamento assim como esse, que muda mesmo o prognóstico da doença.
0: O teste do suor, que comprova o diagnóstico, também é feito pelo SUS. Hoje, mais de 6.400 pacientes são acompanhados em centros de referência públicos espalhados pelo país. Reportagem Graziele Bezerra.
5: A Advocacia-Geral da União solicitou a retirada de vídeos com falsos médicos criados por inteligência artificial.
6: Os conteúdos simulam profissionais de saúde que divulgam informações falsas e tratamentos sem comprovação científica.
5: Ao todo, foram identificados mais de 90 perfis entre janeiro e julho deste ano.
6: A solicitação foi encaminhada para a Polícia Federal e para o Conselho Federal de Medicina.
7: A Advocacia-Geral da União, AGU, notificou o YouTube para remover ou alertar usuários sobre vídeos que usam inteligência artificial para simular médicos e outros profissionais de saúde. A medida foi tomada após a identificação de 97 perfis com esse tipo de conteúdo entre 1º de janeiro e 10 de julho de 2026. Os vídeos apresentam personagens com aparência humana, qualificações profissionais fictícias e linguagem alarmista. Alguns também oferecem produtos, livros digitais e serviços pagos. Entre os riscos estão a automedicação, o uso de terapias sem eficácia comprovada e a interrupção de tratamentos. A notificação determina ainda que o YouTube avalie outros canais e vídeos identificados e adote medidas para prevenir a disseminação desse material. As informações foram encaminhadas à Polícia Federal e ao Conselho Federal de Medicina. A orientação do Ministério da Saúde é buscar informações sobre saúde em fontes confiáveis e denunciar conteúdos que possam colocar pessoas em risco. Dilson Santa Fé, para a Voz do Brasil.
5: A Agência Nacional de Vigilância Sanitária, Anvisa, aprovou o registro de um medicamento usado para a prevenção da enxaqueca.
6: Estudos mostraram que o medicamento Aqipta reduz o número de episódios da doença, tanto na forma esporádica quanto na forma crônica.
5: A enxaqueca pode provocar crises recorrentes de dor de cabeça, náuseas, vômitos e sensibilidade à luz e ao som.
6: O novo medicamento é uma opção de tratamento oral para prevenção em adultos que têm pelo menos 4 episódios da doença por mês.
5: Pacientes da rede pública de saúde serão encaminhados para realizar mais de 600 mil procedimentos na rede privada.
6: O objetivo é diminuir a fila de espera do SUS para quem precisa de médicos especialistas.
8: Mais de 600 mil procedimentos gratuitos para pacientes do SUS estão previstos em contratos com 259 hospitais privados e filantrópicos de 21 estados. Do total, 458 mil procedimentos serão realizados por meio da estratégia Ofertas de Cuidados Integrados, que reúnem consultas, exames e diagnósticos de uma mesma especialidade em um único atendimento. As outras 142 mil intervenções são cirurgias de diferentes níveis de complexidade. A maior parte desses serviços serão na área de oftalmologia, com previsão de 170 mil por ano. Na sequência estão cardiologia com 133 mil, ortopedia com 113 mil e oncologia com 72 mil procedimentos. Outra modalidade incluída é a terapia renal substitutiva, destinada a pacientes que precisam de hemodiálise, que deve atender cerca de 40 mil pacientes por mês. Raquel Mariano, para a Voz do Brasil.
5: Um novo procedimento administrativo regulamentado pelo Ministério da Justiça e Segurança Pública vai tornar mais fácil a transferência de dinheiro das bets ilegais para o Fundo Nacional de Segurança Pública.
6: As casas de apostas online seguem uma rígida regulamentação e podem ter seus recursos bloqueados e perdidos para o poder público quando atuam na ilegalidade.
5: Agora, com uma nova portaria editada pelo Ministério, os procedimentos para que a Justiça conceda a transferência desses recursos serão acelerados.
6: Mais cedo, nós conversamos com a diretora do Fundo Nacional de Segurança Pública, Camila Pintarelli, sobre como esse dinheiro poderá ser aplicado e os ganhos da medida. Acompanhe. Diretora Camila Pintarelli, bem-vinda à Voz do Brasil. Prazer ter a senhora conosco aqui.
9: Prazer é todo meu. Muito obrigada por nos receber aqui hoje.
6: Vamos começar falando, então, sobre essa portaria nova que foi editada. Ela deve facilitar, né, que os recursos apreendidos das bets ilegais sejam destinados ao Fundo Nacional de Segurança Pública. Como é que isso deve acontecer? O que, que ela
9: Ana,
6: muda?
9: Eu acho que, antes de mais nada, é preciso explicar que o Fundo Nacional de Segurança Pública é hoje o principal instrumento de financiamento da segurança pública no Brasil. É um fundo federal, robusto, bilionário, que faz transferências fundo a fundo aos estados e Distrito Federal todos os anos para infraestrutura de segurança pública. A principal fonte de recursos do Fundo Nacional de Segurança Pública hoje são as loterias federais, as loterias de prognóstico. Então, quando a população faz aquela fezinha na Mega Sena, na Mega da Virada, ela está contribuindo de alguma forma com os recursos que vão para o Fundo Nacional de Segurança Pública. Agora, desde a edição do Decreto 13.303 deste ano e a edição da portaria do Ministério da Justiça 1287, nós vamos passar a contar com mais uma fonte de recurso, que é justamente o recurso da BET ilegal, aquela BET que não está cadastrada no Ministério da Fazenda, cujos recursos foram bloqueados pelo Ministério da Fazenda, pela Secretaria de Prêmios e Apostas, e vão passar, depois de um processo administrativo, a compor o Fundo Nacional de Segurança Pública. Ou seja, eles vão reverter da ilegalidade para prover infraestrutura para a segurança pública do país.
5: Qual o valor que vocês estimam que pode ser incorporado ao fundo com esses procedimentos e em que políticas e ações esse dinheiro poderá ser empregado?
9: Ainda não temos as cifras exatas por conta de sigilo fiscal e sigilo bancário, mas nós estimamos que são valores na casa dos bilhões de reais que podem muito em breve passar a incorporar aí o orçamento do Fundo Nacional de Segurança Pública. E em termos de política de segurança pública, eles podem ser aplicados a inúmeras finalidades, desde enfrentamento à violência contra a mulher, valorização do profissional de segurança pública e, principalmente, tecnologia, infraestrutura de segurança pública, equipagem, aquisição de viaturas, aquisição de colete, enfim, tudo para valorizar a infraestrutura de segurança do país.
6: Agora, falando um pouco aí da burocracia, para que esse dinheiro chegue efetivamente, né, nas viaturas, nos equipamentos, os procedimentos administrativos que são estabelecidos pela portaria, eles não eliminam a necessidade de uma decisão judicial,
9: de
6: né?
9: De forma alguma.
6: É, mas eles reduzem essa burocracia? Como é que eles aumentam a chance dessa vitória judicial?
9: Eles reduzem na medida em que eles facilitam a liquidez da sentença que vai ser dada. ainda. Como que vai funcionar, Mariana? A Secretaria de Prêmios e Apostas consolida o valor que foi apreendido, manda para o Ministério da Justiça, o Fundo Nacional de Segurança Pública, por meio de uma comissão processante, avaliza esses valores, ou seja, dá o ok de que tais valores estão de fato corretos e envia isso para a Advocacia Geral da União. A Advocacia Geral da União, em posse desse instrumento, desse arcabouço probatório, simplesmente pede o perdimento desses valores ao Judiciário. Então, a função do Judiciário deixa de ser probatória, deixa de ser instrutória e passa a ser convalidatória daquele título administrativo que já existe. Aqueles valores já estão sedimentados, basta a declaração para que eles passem a integrar o Fundo Nacional de Segurança Pública.
10: Ou seja, já chega na Justiça com meio caminho andado.
9: Quase 70% já.
5: Diretora, sem seguir a regulamentação para o jogo de apostas online, as bets ilegais ficam mais acessíveis a atividades criminosas, né? A destinação desses recursos para o Fundo Nacional de Segurança Pública é uma forma de ajudar a combater esse mesmo crime e outros também que se ligam?
9: Exatamente. Como eu disse no comecinho aqui da nossa entrevista, é a ilegalidade se transformando em infraestrutura de segurança pública. Esse recurso, prioritariamente, vai ser destinado aos estados e Distrito Federal, na modalidade de transferência fundo a fundo, que é uma espécie de PIX que a gente faz para os estados e Distrito Federal investirem em segurança pública. E uma das formas que eles podem investir é justamente em tecnologia para combater a ilicitude de crimes virtuais, ou seja, cibersegurança, ganhando mais investimentos a partir da apreensão e da transformação desses valores para o Fundo Nacional de Segurança Pública.
10: Agora, a aplicação dos recursos, ela tem também um acompanhamento criterioso,
9: tem,
10: né? Que é feito pela Secretaria Nacional de Segurança Pública e existe, inclusive, uma diretoria lá específica.
9: Que é justamente o Fundo Nacional de Segurança Pública que faz esse acompanhamento desde o momento em que o Estado ele propõe a utilização do recurso do fundo até o fim da prestação de contas. Nós somos acompanhados e auditados, Mariana, diariamente pelo Tribunal de Contas da União, Controladoria Geral da União e todos os ministérios públicos estaduais, porque todo esse recurso vai para os estados. Então, a gente tem realmente um acompanhamento extremamente criterioso, extremamente rígido e rigoroso da aplicação desses recursos. Eu costumo brincar que nós monitoramos mais de 1.000 contas bancárias diariamente. Cada centavo que sai desse recurso é cientificado à nossa equipe.
5: Muito bem, nós conversamos com Camila Pintarelli, diretora do Fundo Nacional de Segurança Pública. Muito obrigado por essa entrevista aqui na Voz do Brasil.
9: Eu que agradeço a oportunidade. Contem conosco.
6: Instituições interessadas em participar do edital Restaura Rio Doce terão mais um mês para fazer a inscrição.
5: O prazo para apresentação de propostas foi prorrogado até o dia 30 de setembro.
11: Fruto de uma parceria entre o BNDES, Banco Nacional de Desenvolvimento Econômico e Social, e o Ministério do Meio Ambiente e Mudança do Clima, o edital vai selecionar instituições para executar e coordenar projetos de restauração ecológica e produtiva em 12.500 hectares na região da Bacia do Rio Doce. O objetivo é reparar e compensar os danos causados pelo rompimento da barragem de Fundão ocorrido em 2015, em Mariana, no interior mineiro. As propostas a serem submetidas devem prever ações envolvendo restauração ecológica por meio da recomposição da vegetação nativa e restauração produtiva, através de sistemas sustentáveis que conciliem geração de renda e conservação ambiental. De acordo com o gerente institucional do Fundo Rio Doce no BNDES, Guilherme Tinoco, será realizada no dia 10 de setembro uma oficina online para o esclarecimento de dúvidas sobre o edital.
12: O encontro ele terá como objetivo orientar as entidades interessadas sobre os critérios, requisitos e procedimentos previstos para a apresentação dos projetos. Para participar, é preciso se inscrever na nossa página do edital na internet.
11: Mais informações sobre o edital Restaura Rio Doce e a oficina online estão disponíveis no site bndes.gov.br/restaurarioDoce. Reportagem André de Barros Lima.
6: O acesso à pós-graduação abre novos caminhos para a qualificação profissional.
5: E estudantes e pesquisadores indígenas têm a oportunidade de ingressar em cursos de mestrado e doutorado em todo o país.
6: Ao todo, são ofertadas 325 bolsas pelo Programa de Desenvolvimento Acadêmico Indígena.
5: O edital é uma iniciativa da Coordenação de Aperfeiçoamento de Pessoal de Nível Superior, a CAPES.
13: Estudantes indígenas que querem fazer mestrado ou doutorado já podem consultar os programas de pós-graduação participantes do Programa de Desenvolvimento Acadêmico Indígena, o PEDAI. A lista está disponível no portal da CAPES e informa a instituição, o curso, a cidade, o estado, o contato e o número de bolsas. São 325 bolsas, sendo 214 para mestrado e 111 para doutorado, distribuídas pelas 5 regiões do país. O estudante pode consultar a relação completa dos programas no portal da CAPES, no gov.br/CAPES, e verificar as oportunidades de interesse. Reportagem Pablo Mundim.
6: Participantes da Prova Nacional Docente 2026 já podem consultar os locais de prova.
5: As informações estão disponíveis no cartão de confirmação da inscrição.
6: O participante pode conferir também informações referentes à sua inscrição e à aplicação da prova, como data e horário.
5: As informações podem ser acessadas em pnd.inep.gov.br.
6: Escolas públicas e privadas de todo o país têm até o dia 11 de setembro para conferir os dados declarados na primeira etapa do Censo Escolar 2026.
5: As informações estão disponíveis para consulta no sistema EducaCenso e identificar possíveis erros.
6: A novidade desse ano é que os gestores podem checar os dados declarados antes da fase oficial de retificação, que deve começar na segunda quinzena de setembro.
5: Após a retificação, os gestores terão 30 dias para corrigir qualquer inconsistência.
6: O endereço para consulta é educacenso.inep.gov.br. Vou repetir, é educacenso.inep.gov.br.
5: E essas foram as notícias do Governo Federal.
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5: Com produção da empresa Brasil de Comunicação.
6: Fique agora com o Minuto do TCU. Em seguida, as notícias do Poder Judiciário e do Congresso Nacional. Boa noite.
5: Boa noite para você. Até amanhã.
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15: 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Você vai ouvir agora notícias do Poder Judiciário.
17: Presidente do STF toma decisões em 3 diferentes procedimentos.
18: STJ garante justiça gratuita para pessoa com câncer que tem reserva financeira.
17: Forças federais vão atuar em 8 estados nas eleições deste ano.
18: Boa noite, eu sou Arthur Filho.
19: E eu sou Walter Lima.
18: Nesta quarta-feira, o presidente do Supremo Tribunal Federal, ministro Edson Fachin, passou para a presidência da Corte o inquérito que apura a divulgação de notícias falsas e ataques contra integrantes do STF. Até então, o relator do inquérito era o ministro Alexandre de Moraes.
17: O ministro Fachin também suspendeu as decisões dos ministros André Mendonça e Flávio Dino sobre o afastamento e a reintegração de Andrei Rodrigues ao cargo cargo de diretor-geral da Polícia Federal e Leandro Almada, do cargo de diretor de inteligência da PF.
18: Andrei Rodrigues e Leandro Almada deverão prestar informações no prazo de 48 horas. Depois disso, o presidente do STF decidirá sobre a permanência ou não deles no cargo da Polícia Federal.
17: O presidente da Suprema Corte também convocou uma sessão plenária presencial extraordinária para a próxima terça-feira, 15 de setembro, às 10 horas da manhã.
18: Superior Tribunal de Justiça mantém justiça gratuita à pessoa em tratamento com câncer que recebe salário mínimo e conta com reserva financeira.
17: Ela recebe um salário mínimo por mês e tinha reservas financeiras, mas para o STJ essa condição por si só não impede o acesso ao benefício. Jaffer Araújo.
19: O pedido de gratuidade foi negado pelo Tribunal de Justiça de Minas Gerais ao considerar a existência de saldos de poupança e aplicações financeiras em nome da parte. No STJ, no entanto, o relator ministro Moura Ribeiro entendeu que exigir que a pessoa em tratamento oncológico use suas reservas financeiras para pagamento de custas processuais poderia comprometer recursos necessários à subsistência e ao próprio tratamento, que envolve despesas elevadas e imprevisíveis.
18: O Tribunal Superior do Trabalho completa 80 anos em 2026. O TST foi criado em 9 de setembro de 1946 e instalado oficialmente no dia 23 do mesmo mês.
17: Para marcar a data, o Tribunal preparou ações comemorativas e uma identidade visual especial. Samanta Flor.
20: Nesses 80 anos, mudaram as profissões, as formas de contratação e até a maneira de trabalhar. E o TST foi acompanhando essas transformações com o papel de uniformizar as decisões da Justiça do Trabalho e dar mais segurança às relações de trabalho. Para marcar essa trajetória, o tribunal ganhou uma logomarca especial, inspirada em um labirinto circular e nos azulejos de Atos Bucão, presentes na sede do TST. A proposta é representar os diferentes caminhos para a solução dos conflitos trabalhistas.
18: Forças federais atuarão no apoio das eleições de 2026 de 8 estados.
17: Os pedidos foram encaminhados pelos tribunais regionais eleitorais ao TSE. Guilherme Firmino.
21: Na sessão plenária desta terça-feira, 8 de setembro, o plenário aprovou por unanimidade os pedidos de envio de tropas federais para o Maranhão e para a 37ª Zona Eleitoral do Piauí. A ação envolve a atuação do Exército, Marinha e Aeronáutica. O total de 8 estados terão o apoio da Força Federal no primeiro turno das eleições de 2026. A medida tem o objetivo de assegurar a normalidade e a segurança da votação e apuração em localidades indicadas. Após a aprovação do TSE, os pedidos são encaminhados ao Ministério da Defesa, responsável pelo planejamento e execução das ações pelas Forças Armadas. Novas solicitações ainda poderão ser apresentadas pelos TRS, caso sejam identificadas situações que necessitem de apoio.
18: Quase 500 trabalhadores vítimas de trabalho análogo ao escravo são resgatados durante o mês de agosto.
17: O Ministério Público Federal integra a Força-Tarefa que reuniu 5 instituições e realizou ações de fiscalização em 27 unidades da Federação. Vanessa Pereira.
22: Ao todo, foram resgatadas 479 pessoas que viviam em situação análoga à escravidão. Dentre elas, mulheres, crianças e adolescentes, imigrantes. Os empregadores flagrados submetendo os funcionários a essas condições foram notificados a interromper as atividades, cancelar os contratos informais, formalizar os trabalhadores retroativamente e pagar os valores trabalhistas e rescisórios às vítimas. Valor que ultrapassa R$1.400.000.
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18: A você uma boa noite.
17: E até amanhã.
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24: Eu sou Paula Groba.
25: E eu sou Humberto Pinheiro.
24: E estes são os destaques de hoje do Jornal do Senado, que começa agora.
0: Senado analisa piso nacional para profissionais de apoio da educação básica.
1: PEC da Segurança Pública poderá direcionar recursos para as Forças Armadas.
0: Eleições 2026. Jovens, analfabetos e idosos têm regras diferentes para votar.
1: Boa noite.
2: Boa noite.
1: Quem trabalha na secretaria, na biblioteca ou em outras áreas de apoio das escolas públicas poderá ter um piso salarial nacional.
0: Uma proposta sob análise do Senado prevê um valor mínimo para a remuneração desses profissionais e será votada pela Comissão de Educação. Repórter Rodrigo Rezende.
3: A Comissão de Educação do Senado vai analisar o projeto que cria um piso salarial nacional para profissionais da educação básica pública que trabalham em funções de apoio administrativo, técnico ou operacional. A ideia é que este piso seja de 75% do valor do piso do magistério. O atual valor do piso dos professores é de R$ 5.130, o que daria ao piso dos demais profissionais o valor de R$ 3.847 para uma jornada de 40 horas. O senador Flávio Arnes, do PSB do Paraná, ressaltou que uma boa escola só funciona com a valorização de todos os profissionais que atuam naquele espaço.
4: E um estabelecimento educacional, uma escola, só funciona com qualidade, adequadamente, com a participação de todos os profissionais. Mas uma secretaria bem montada, a biblioteca, toda a infraestrutura da escola, se estiver em harmonia com os objetivos da educação, isso é um avanço extraordinário. Eu acho que nós temos que fazer isso, esse debate aqui no Senado Federal. Já está aí há bastante tempo.
3: Camilo Santana, do PT do Ceará, presidente da comissão, anunciou que o relator do projeto será o senador Marcelo Castro, do MDB do Piauí. Após a análise do colegiado, a proposta ainda será votada pela Comissão de Assuntos Econômicos.
1: E investimentos em pesquisa e inovação podem chegar a mais áreas da região amazônica, segundo um projeto aprovado pela Comissão de Ciência e Tecnologia.
0: A proposta determina que parte desses recursos sejam destinados para além da região metropolitana de Manaus. Repórter Patrícia Oliveira.
7: Poderão ser destinados também a outras áreas da Amazônia parte dos recursos que as empresas já são obrigadas a investir como contrapartida aos incentivos da Zona Franca de Manaus e da Lei de Informática. É o que estabelece um projeto do senador Davi Alcolumbre, do União do Amapá, aprovado na Comissão de Ciência e Tecnologia. Hoje, empresas beneficiadas por esses incentivos precisam aplicar pelo menos 5% do faturamento obtido no mercado interno com produtos de tecnologia em pesquisa e desenvolvimento. A ideia é mudar a distribuição de parte desses recursos, como explicou o relator senador Flávio Arnes, do PSB do Paraná.
4: Restabelecer em lei aquele piso de interiorização dos investimentos em pesquisa e inovação, assegurando recursos para os demais estados da região amazônica, estendendo-o para os convênios firmados no âmbito da Lei de Informática.
7: Pelo texto, pelo menos 15% de parcelas específicas desses investimentos deverão ser destinados a instituições públicas de ensino e pesquisa que estejam fora da região metropolitana de Manaus, nos estados do Acre, Amapá, Rondônia, Roraima e Amazonas. A proposta seguiu para análise da Comissão de Assuntos Sociais.
1: A segurança pública esteve entre as principais prioridades do Senado durante a Semana de Esforço Concentrado. Entre as propostas analisadas está a PEC da Segurança, que prevê mais recursos para o setor, amplia a integração entre os órgãos de segurança e torna mais rigoroso o regime penal para líderes de facções criminosas, organizações paramilitares e milícias. A proposta de emenda à Constituição segue em análise na Comissão de Constituição e Justiça.
0: Para o senador Fernando Dueire, do PSD de Pernambuco, o poder público tem a responsabilidade de combater a violência, mas também de criar condições para a ressocialização de quem tem possibilidade de ser reintegrado à sociedade. O senador defendeu uma legislação mais rigorosa e afirmou que a segurança pública é um desafio que precisa ser enfrentado pelo Estado brasileiro.
2: Não é possível que a violência que hoje nós convivemos em todas as grandes cidades ou médias brasileiras continue. É preciso que nós tenhamos uma legislação dura para que isso seja de alguma forma contido.
1: E a Constituição poderá passar a prever um sistema único de segurança pública com recursos destinados ao combate à criminalidade e à melhoria da estrutura do setor.
0: O texto base da proposta já foi aprovado pela Comissão de Constituição e Justiça. Os recursos virão dos Fundos Nacionais de Segurança Pública e Penitenciário Nacional e do Fundo Social do Pré-Sal. Os senadores ainda podem incluir as Forças Armadas entre os beneficiários. Repórter Bruno Lourenço.
8: A proposta de emenda à Constituição aprovada pelos senadores institucionaliza o Sistema Único de Segurança Pública, que terá receitas do Fundo Nacional de Segurança Pública e do Fundo Penitenciário Nacional e até de eventual superávit no Fundo Social do Pré-Sal. Emenda do senador Carlos Portinho, do PL do Rio de Janeiro, quer incluir as Forças Armadas entre as beneficiárias dos recursos. Portinho diz que é justo direcionar essas verbas quando militares atuam em atividades de proteção e defesa civil contra delitos nas fronteiras e na garantia da lei e da ordem.
9: A ausência de previsão expressa quanto à destinação de recursos do Fundo Nacional de Segurança Pública para essas operações gera insegurança jurídica e limita a capacidade de resposta do Estado frente às ameaças do alcance nacional. Aqui falamos de soberania.
8: Portinho destacou que sua proposta é voltada exclusivamente para o custeio de ações desempenhadas em contextos específicos, como operações nos morros de seu estado. O relator da PEC da Segurança, senador Rogério Carvalho, do PT de Sergipe, no entanto, recomenda a rejeição da emenda.
10: As Forças Armadas têm o seu próprio regramento de financiamento, que é um outro debate que precisa ser feito num outro lugar. E se ele for convocado, deverá ter reforço orçamentário naquilo que é o lugar do financiamento da segurança pública.
8: A Comissão de Constituição e Justiça deve concluir a votação da PEC da Segurança na próxima reunião.
11: Eleições 2026.
1: Você já se perguntou por que nunca viu propaganda eleitoral de algum determinado partido na televisão?
0: Pode ser que ele não tenha cumprido as exigências da legislação para ter direito ao horário gratuito. A repórter Lana Dias explica.
12: Para ter acesso ao horário eleitoral, o partido ou a federação precisa ter cumprido na eleição de 2022 pelo menos um desses critérios. Eleição de no mínimo 11 deputados federais distribuídos em pelo menos 9 unidades da federação ou receba ao menos 2% dos votos válidos nas eleições para a Câmara dos Deputados, distribuídos de novo em 9 unidades da federação, com um mínimo de 1% dos votos em cada uma delas. O consultor legislativo do Senado, Arlindo Fernandes, explicou que a aplicação da regra dos votos para a Câmara está sendo de forma gradual, desde 2018.
26: Quando começou a ser aplicada essa cláusula de desempenho, era na primeira eleição era 1,5%, depois na segunda eleição 2%, na eleição deste ano de 26, será exigido 2,5% e a partir de 2030 vai ficar a cláusula permanente que é 3% do eleitorado.
12: Vale lembrar que o fundo partidário e o fundo eleitoral são coisas diferentes. O partidário é destinado às despesas rotineiras das legendas e o eleitoral é direito de todos os partidos, exclusivo ao financiamento de campanhas de candidatos e candidatas durante o ano de eleição.
1: E daqui a menos de um mês, brasileiras e brasileiros vão às urnas, mas nem todos os eleitores são obrigados a votar. O voto é facultativo para jovens de 16 e 17 anos, pessoas analfabetas e eleitores a partir dos 70 anos.
0: Quem está nesses grupos e não comparecer às urnas não precisa justificar a ausência nem está sujeito a penalidades. Além disso, para analfabetos e eleitores com mais de 70 anos, o título eleitoral não é cancelado, mesmo que não votem em 3 eleições consecutivas. Essa regra é diferente da aplicada aos eleitores para quem o voto é obrigatório. Com edição de Paula Groba e trabalhos técnicos de Eliseu Caires, o Jornal do Senado fica por aqui. Acompanhe agora as notícias da Câmara dos Deputados. Boa noite.
1: Boa noite e até amanhã.
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5: Presidente Hugo Mota reitera confiança no sistema eleitoral brasileiro.
6: Avança a proposta que cria faixa exclusiva para motos em vias urbanas.
5: Audiência na Câmara debate instituição do Dia Nacional da Acupuntura.
6: Parlamentares analisam ações de regulamentação e ajuste na economia.
5: Boa noite. Afonso Florence, do PT da Bahia, apoia projeto que flexibiliza as regras do arcabouço fiscal e da lei de responsabilidade fiscal. A medida, segundo o deputado, protege investimentos públicos e agências reguladoras.
6: De acordo com Afonso Florence, o objetivo é retirar os gastos de capital e parte das despesas de autarquias custeadas com receitas próprias dos limites de contingenciamento e do teto de gastos da União. Ele acredita que a medida garante a continuidade de obras essenciais para o país.
5: Rodrigo de Castro, do União de Minas Gerais, celebra a sanção de lei que reduziu as alíquotas do PIS/PASEP e da COFINS incidentes sobre a indústria química e petroquímica brasileira. Ele avalia que a medida protege a competitividade da produção nacional.
6: Rodrigo de Castro explica que o texto limita a redução ao ano de 2026, antes da entrada em vigor das novas regras tributárias para o setor. Ele aponta que a lei mantém benefícios tributários para o setor durante a transição para um novo programa de incentivo previsto para 2027.
5: André Abdon, do PP do Amapá, ressalta a importância da lei que permite ao governo federal reduzir tributos sobre combustíveis sem comprometer as contas públicas. O objetivo da matéria, recém-aprovada, é reduzir os impactos econômicos decorrentes do conflito no Oriente Médio.
6: André Abdon avalia que a medida pode ajudar a conter os efeitos da alta internacional do petróleo sobre os preços no Brasil. O texto autoriza o uso de receitas extras para compensar a perda de arrecadação, alcançando tributos cobrados em 2026 sobre diesel, biodiesel, gasolina e etanol.
5: João Maia, do PP do Rio Grande do Norte, celebra a aprovação da lei que flexibiliza regras fiscais para áreas de livre comércio no ano de 2026. A medida alcança propostas em que a perda de arrecadação já esteja prevista no orçamento.
6: João Maia ressalta que a norma também afasta limitações fiscais para apresentação de propostas sobre licença paternidade e salário paternidade, desde que respeitadas as exigências previstas na Constituição Federal.
13: Relações Exteriores.
5: Fernando Coelho Filho, do União de Pernambuco, defende a instalação da frente parlamentar em apoio à integração entre a União Europeia e o Mercosul. Ele sustenta que o objetivo é acompanhar o processo de implementação do acordo entre os dois blocos assinado em 2025.
6: De acordo com Fernando Coelho Filho, o bloco de livre comércio abrange cerca de 718 milhões de pessoas e beneficiará setores como indústria, mineração e agronegócio. O deputado acredita que a frente será fundamental para garantir que o acordo traga benefícios para o Brasil.
13: Saúde.
5: Profissionais de saúde ouvidos pela Comissão de Cultura da Câmara apoiaram a criação de um Dia Nacional da Acupuntura. O tema foi debatido em audiência pública, como detalha o repórter Luiz Cláudio Canuto.
14: O dia 22 de novembro pode se tornar o Dia Nacional da Acupuntura e do Acupunturista no Brasil. É o que prevê projeto em discussão na Comissão de Cultura da Câmara dos Deputados. Nesse mesmo dia, em 87, foi fundada a Federação Mundial das Sociedades de Acupuntura e Moxabustão, que é uma técnica terapêutica da medicina tradicional chinesa que usa o calor gerado pela queima de uma erva para estimular pontos de acupuntura. A acupuntura é o conjunto de técnicas e terapias para estimular pontos específicos do corpo humano com agulhas, com o objetivo de manter o equilíbrio físico e mental. O pedido para a oficialização do Dia da Acupuntura, em lei, foi feito por instituições que representam a acupuntura no Brasil. CNAA, Conselho Nacional de Autorregulamentação da Acupuntura, a SBA, Sociedade Brasileira de Acupuntura, e a FENAB, Federação de Acupuntura do Brasil e Práticas Integrativas. Existem mais de 370 mil acupunturistas no país. Uma audiência pública na Câmara discutiu a relevância da acupuntura e da medicina tradicional chinesa na saúde pública brasileira. A relatora da proposta, deputada Érica Cocai, do PT do Distrito Federal, concordou com a sugestão.
16: Eu, na condição de relator, obviamente que eu acato a sugestão que aqui foi encaminhada e nós vamos trabalhar para que rapidamente possamos apresentar esse parecer com este substitutivo, que em verdade não descaracteriza o dia nacional, o dia 22 de novembro, como dia nacional, pelo histórico mundial que está posto, mas que amplia para que incorporemos também, de forma aditiva, também a semana.
14: Érica Cocai lembrou que a acupuntura é uma prática terapêutica amplamente reconhecida e utilizada no Brasil e adotada no SUS, Sistema Único de Saúde. A audiência pública ocorreu porque a criação de dias comemorativos precisa ser precedida da realização de consultas e debate público, conforme uma lei de 2010. Na reunião, o projeto recebeu apoio de representantes do Conselho Federal de Enfermagem e do Conselho Federal de Biomedicina. Desde 2026, uma lei regulamenta o exercício profissional de acupuntura. A norma autoriza o uso da acupuntura durante outros atendimentos na área de saúde, se autorizado pelos respectivos conselhos profissionais. Por isso, o profissional deve se submeter a curso de extensão específico oferecido por instituição de ensino devidamente reconhecida. Da Rádio Câmara de Brasília, Luiz Cláudio Canuto.
17: Trabalho.
6: Marussa Boldrin, do Republicanos de Goiás, apoia o projeto que concede adicional de insalubridade de 40% a agentes comunitários de saúde e de combate a endemias expostos ao calor durante o trabalho em áreas externas.
5: Relatora da matéria na Comissão de Saúde, Marussa Boldrin, afirma que a medida fortalece o SUS ao reconhecer os riscos enfrentados por esses profissionais nas visitas domiciliares. Segundo ela, a proposta também promove justiça salarial e uniformiza o benefício em todo o país.
17: Desenvolvimento Regional.
6: Gabriel Mota, do União de Roraima, ressalta a importância de lei complementar que permite às cooperativas acessar recursos dos Fundos de Desenvolvimento da Amazônia, do Nordeste e do Centro-Oeste. A medida inclui essas organizações entre as beneficiárias de financiamentos.
5: Gabriel Mota considera que a mudança amplia as possibilidades de investimentos para o setor cooperativista. Em Roraima, as cooperativas passam a poder buscar recursos do Fundo de Desenvolvimento da Amazônia para investir em seus empreendimentos.
17: Agricultura.
6: Marcelo Moraes, do PL do Rio Grande do Sul, propõe novas regras para as patentes de tecnologias transgênicas usadas na agricultura. Na avaliação do deputado, a medida amplia a transparência na cobrança de royalties sobre sementes e outras inovações biotecnológicas.
5: Marcelo Moraes explica que o projeto obriga as empresas a informar quais patentes estão em vigor, os prazos de validade e os valores cobrados. O deputado acredita que a proposta evita cobranças indevidas após o vencimento das patentes e fortalece a segurança jurídica dos produtores rurais.
17: Transportes.
6: A Comissão de Viação e Transportes aprovou uma proposta que prevê faixas exclusivas para motocicletas em vias urbanas. A repórter Sofia Peçanha tem mais detalhes.
18: A Comissão de Viação e Transportes aprovou o projeto que trata da implantação de faixas exclusivas para a circulação de motocicletas, motonetas e ciclomotores nas vias urbanas. Porém, durante a votação, a Comissão de Desenvolvimento Urbano alterou o projeto. Em vez de modificar o Código de Trânsito Brasileiro, o novo texto altera a Lei de Mobilidade Urbana para incluir as motocicletas, motonetas e ciclomotores entre os modos de transporte que podem contar com espaços exclusivos nas vias urbanas. O texto apresentado originalmente determinava que cidades com mais de 300 mil habitantes implantassem faixas exclusivas para motos em avenidas com três ou mais faixas de rolamento. No novo texto, retira essa obrigatoriedade, com o argumento de que cada município deve ter autonomia para decidir como organizar o trânsito de acordo com a sua realidade. Com isso, o projeto aprovado deixa de criar uma obrigação para as prefeituras e passa apenas a prever as faixas exclusivas para motocicletas como uma ferramenta que poderá ser utilizada pelos gestores municipais, caso considerem adequado. O autor do projeto, o deputado Gabriel Nunes, do PSD da Bahia, afirma que a proposta surge como resposta à necessidade de medidas voltadas à segurança no trânsito.
19: A gente vê a crescente muito grande de acidentes envolvendo motos e a gente precisa adotar políticas públicas, não só de prevenção, de educação, como também ações como essa, para que a gente possa estar minimizando os acidentes de trânsito com os motociclistas e naturalmente também diminuindo o número de óbitos, acidentes de uma maneira geral.
18: O novo texto também deixou de prever multa ou infração para o uso indevido de faixas. A proposta passa a ser apenas uma diretriz da Política Nacional de Mobilidade Urbana, sem criar obrigações ou penalidades automáticas para motoristas ou municípios. O texto também mantém a previsão de prioridade para o transporte público coletivo e para os modos não motorizados, como bicicletas e deslocamentos a pé. Para o deputado Gabriel Nunes, a medida pode trazer benefícios para a circulação de veículos e para a segurança. segurança viária.
19: Naturalmente, essas faixas vai fazer com que melhore não só o fluxo do trânsito nesses grandes centros, como também vai fazer com que tenha maior segurança, tanto dos profissionais motociclistas, como também do trânsito como todo.
18: Agora, o projeto que inclui a criação de faixas exclusivas para a circulação de motocicletas, motonetas e ciclomotores nas vias urbanas será analisado pela Comissão de Constituição e Justiça. Da Rádio Câmara de Brasília, Sofia Peçanha.
3: Ciência e tecnologia.
5: Juscelino Filho, do PSDB do Maranhão, é autor do projeto que cria o Dia Nacional da Inclusão Digital, a ser celebrado em 27 de março. Segundo o deputado, a iniciativa amplia a conscientização sobre a importância do acesso à internet e às tecnologias para o exercício da cidadania.
6: Juscelino Filho acrescenta que a data deve estimular campanhas de capacitação digital e ações para reduzir as desigualdades no acesso à tecnologia. O objetivo do projeto, segundo ele, também é fortalecer políticas públicas voltadas à inclusão digital no país.
3: Cultura.
5: Marangoni, do Podemos de São Paulo, apresentou projeto que dispensa a cobrança de direitos autorais pela execução de músicas em eventos gratuitos promovidos pelo poder público. A medida vale para atividades culturais, artísticas, turísticas, educacionais, esportivas e comunitárias.
6: Marangoni esclarece que a medida só alcança eventos sem cobrança de ingresso ou qualquer outra forma de pagamento para acesso do público. O deputado justifica que a proposta busca reduzir custos das programações gratuitas promovidas por União, estados e municípios.
3: Educação.
5: A Comissão de Educação aprovou uma proposta que cancela diploma e matrícula de quem fraudar cotas nas universidades. A repórter Fabiele Pires relata outros detalhes do texto.
20: As políticas de cotas transformaram o acesso ao ensino superior no Brasil, mas um problema ainda preocupa universidades e estudantes: as fraudes. Segundo o Ministério da Educação, desde 2005 até o ano passado, o programa Universidade para Todos, o ProUni, já beneficiou mais de 1 milhão e 100 mil estudantes autodeclarados pretos, pardos, indígenas e pessoas com deficiência. Atualmente, mais de 65% dos beneficiados utilizam o sistema de cotas. Pensando nisso, o deputado Rubens Pereira Júnior, do PT do Maranhão, apresentou um projeto de lei que estabelece a anulação de créditos estudantis e a cassação do diploma das pessoas que ingressaram de forma fraudulenta em vagas destinadas a esses estudantes. Segundo Rubens Pereira Júnior, 163 estudantes foram expulsos de universidades federais desde 2017 por fraudes em cotas raciais em 26 universidades. Como punição, somente a Universidade de Brasília cassou diplomas de 2 alunos e expulsou outros 15. O relator da proposta na Comissão de Educação, deputado professor Reginaldo Veras, do PV do Distrito Federal, modificou o texto para que todas as informações constem na lei original, a lei de cotas. A intenção é punir com severidade quem fraudar o sistema.
21: A verdade é que o Supremo já se debruçou sobre essa matéria e estabeleceu que as próprias universidades, dentro de sua autonomia, pudessem criar comissões de heteroidentificação, análise por fotos e tudo mais. Então, o que esse projeto de lei propõe é que aquele que comprovadamente fraudar esse sistema de ingresso tenha seus créditos estudantis cassados, que ele não possa usar isso em outras universidades, como matéria já estudada, e mais grave ainda, mais intenso ainda, caça até o diploma daqueles que, porventura, já tenham concluído o curso.
20: Agora, a proposta que muda a lei de cotas para punir fraude segue para análise da Comissão de Constituição e Justiça. Da Rádio Câmara de Brasília, Fabiele Pires.
3: Justiça.
6: O projeto de João Cury, do MDB de São Paulo, permite a criação de curatela por escritura pública, quando a pessoa com incapacidade atingir a maioridade. Pelo texto, a hipótese vale para casos consensuais, sem conflito de interesses e com incapacidade comprovada por laudo médico.
5: O texto de João Cury prevê que os pais ou responsáveis legais possam solicitar a curatela diretamente em cartório. O deputado considera que a medida reduz a necessidade de processos judiciais para famílias de pessoas com deficiência. 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
4: Segurança Pública.
6: Antônio Doido, do MDB do Pará, apoia projeto que cria um sistema nacional de enfrentamento à violência contra meninas e mulheres. A proposta, já aprovada pela Câmara, busca integrar ações da União, dos estados e dos municípios para prevenir o feminicídio e ampliar a rede de proteção.
5: Antônio Doido ressalta que o texto autoriza o governo federal a destinar até 5 bilhões de reais entre 2026 e 2028 para essas políticas. Os recursos poderão financiar atendimento às vítimas, ações educativas, educativas e medidas de combate à violência, também no ambiente digital.
4: Eleições.
6: O Tribunal Superior Eleitoral inaugurou uma exposição sobre os 30 anos das urnas eletrônicas na Câmara dos Deputados. A repórter Maria Neves tem mais informações sobre a exposição O Caminho do Voto.
7: Durante a abertura da exposição O Caminho do Voto, em comemoração aos 30 anos da urna eletrônica na Câmara dos Deputados, o presidente Hugo Mota sustentou que o Brasil ocupa um lugar de protagonista no mundo por contar com um sistema eleitoral seguro e de apuração rápida. O presidente da Câmara ressaltou ainda que a exposição ajuda o eleitor a compreender o funcionamento das instituições e a necessidade de fortalecer a democracia.
22: O voto é resultado de um processo muito amplo, construído ao longo do tempo e aperfeiçoado a cada eleição. Conhecer esse caminho, como bem sugere a exposição, fortalece a confiança nas instituições responsáveis pelo nosso processo eleitoral e ajuda o cidadão a compreender melhor a importância de fortalecer continuamente a nossa democracia.
7: A urna eletrônica foi utilizada pela primeira vez em 1996, na eleição de prefeitos e vereadores em todo o estado do Rio de Janeiro. A votação eletrônica foi testada naquele ano também nas capitais e nos municípios que contassem com mais de 200 mil eleitores. A partir do ano 2000, a urna eletrônica passou a ser utilizada em todo o país. Na exposição O Caminho do Voto, organizada pelo Tribunal Superior Eleitoral, o visitante poderá conhecer detalhes das urnas eletrônicas, como a tecnologia utilizada, os procedimentos de auditoria e outros mecanismos para garantir o funcionamento e a segurança do processo eletrônico de votação. A mostra pode ser vista até o dia 20 de setembro no Salão Negro da Câmara dos Deputados. Da Rádio Câmara de Brasília, Maria Neves.
4: Meio Ambiente.
5: Mário Negromonte Júnior, do PSB da Bahia, defende a criação de uma CPI para investigar casos de crueldade contra animais no país. A proposta também pretende apurar o uso de plataformas digitais para disseminar ou incentivar esse tipo de violência.
6: Para Mário Negromonte Júnior, a comissão também deve investigar a atuação de grupos organizados, eventuais falhas das autoridades na apuração dos crimes e a disseminação de conteúdos violentos em plataformas digitais. Ele acredita que a CPI vai fortalecer a proteção dos animais.
5: Termina agora o Jornal Câmara dos Deputados, produzido pela Rádio Câmara, com trabalhos técnicos de Wellington Teles, apresentação de Márcio Aquilissardi e Tércia Guimarães. Boa noite.
6: A Voz do Brasil está de volta amanhã. Boa noite para você.
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1: Hoje é quarta-feira. Quartou com alegria. Alô, galera, tudo bem? Tô chegando aqui no Som da Clube com o nosso Estação da Quarta-feira. Prazerzão, Rogério Brasil na área. A partir de agora, hein? Aumenta o volume do rádio. Fica aí pertinho, porque tem muita música boa, muita informação direto do Dol Carajás e, é claro, a sua participação no Zap Clube 991622480. Sejam bem-vindos naquele ganho especial aí no seu rádio. Vem comigo, Estação está chegando, Estação está no ar, nesta quarta-feira especial.
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1: Vamos começando com o forrozinho do Thiago Jonathan. Dá um help aí.

0: 8 e 14.
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2: A abertura da janela de transferência voltou a aquecer os bastidores do futebol brasileiro e um velho alvo do Remo apareceu no radar do clube. O lateral esquerdo, Marcelo Hermes, um dos destaques do Criciúma na Série B, é novamente alvo da diretoria azulina, que tenta chegar a um acordo para reforçar o elenco na sequência da temporada. Segundo informações, o Remo retomou as negociações para contratar Marcelo Hermes. O principal entrave, no entanto, é o valor estipulado pelo Criciúma para liberar o atleta. A diretoria catarinense pede R$1.200.000 pela transferência do lateral, enquanto o clube paraense busca diminuir a quantia para viabilizar o negócio. No entanto, até o momento, não existe um acordo entre as partes. Marcelo Hermes vive uma das melhores fases da sua carreira e é considerado peça-chave na equipe comandada pelo técnico Eduardo Batista. Titular absoluto, o lateral tem participação importante na campanha que mantém o Criciúma na liderança da Série B. No último sábado, o jogador voltou a mostrar sua importância ao marcar um dos gols da vitória por 2-0 sobre o Vila Nova no estádio Heriberto Hilse. Por isso, a cúpula carvoeira não demonstra disposição para facilitar a saída do lateral durante a atuação da janela de transferência. O interesse do Remo é antigo, volta à pauta neste período de inscrição, mas a negociação ainda depende de um entendimento financeiro entre os clubes e, enquanto isso, o Leão busca reforçar o elenco para a sequência da temporada e o Criciúma trabalha para manter uma de suas principais peças na luta pelo retorno à elite do futebol brasileiro.
3: Fala, encontrinho! Vitor Lima, encontrinho, que honra!
4: De propósito!
3: Obrigado pela presença de vocês e pela voz de vocês aqui nesse momento.
4: Salve!

Clube tá em primeiro lugar. Isso é Mumuzinho Fulminante. Música boa do Mumuzinho, né, gente? Vamos pro intervalo, a parada é rapidinha. Daqui a pouco eu tô de volta com muito mais músicas pra você. Sai daí não.

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0: Mari Fernandes, Matheus e Cauã. Não Vitalício é sucesso e toca aqui no som da Clube A Poderosa de Marabá. Tamo junto com boa música, alegria e informação. Quarta-feira especial. Eu abraço você que tá aí sempre na sintonia. Meus amigos que todas as noites estão aqui comigo, dando aquela moral pra gente aqui na Clube.
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0: 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Banda 007, Festival do Camarão, é o som do Pará, do Estação.
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0: 8:36.
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2: A candidata do PSTU ao governo do Pará, Uel Macedo, defendeu mudanças no modelo de segurança pública, ampliação da rede estadual de saúde, pagamento de uma bolsa de um salário mínimo para desempregados, qualificação profissional de jovens e adultos e a criação de um programa estadual de habitação. As propostas foram apresentadas durante entrevista ao programa Bora Cidade, da RBA TV. O El Macedo abriu a rodada de entrevistas da RBA com candidatos ao governo do estado. Os encontros seguem até o dia 15 de setembro, conforme ordem definida previamente por sorteio. O avanço das obras do Parque 25 no bairro do Marco reabre a discussão sobre a importância do engajamento das pessoas na conservação de espaços criados na cidade em seu próprio benefício. O conceito usual nas grandes metrópoles é de preservação consciente dos logradouros públicos, a partir da mobilização e cuidados dos próprios moradores, em colaboração com o poder público. Com a infraestrutura, segurança e conforto, o Parque 25 requalifica trechos da Avenida 25 de Setembro, transformando o canteiro central em uma área para circulação e permanência recreativa das pessoas. 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

Jorge Matheus, amor não é jogo de azar. Música boa do Jorge Matheus aqui no som da Poderosa. Aqui toca de tudo, é a maior mistura musical do seu rádio. Toca um sertanejinho pra quebrar o ritmo, um pagodinho, né? Uma música internacional. É, meu amigo, toca de tudo um pouco pra você. E é claro, aqui também tem informação direto do Dol Carajás. Olha, pessoal, a Anvisa, Agência Nacional de Vigilância Sanitária, aprovou dois registros de canetas injetáveis genéricas para o tratamento de diabetes tipo 2 e da obesidade. As autorizações para a farmacêutica brasileira EMS foram publicadas no Diário Oficial da União da terça-feira. Segundo a Anvisa, os medicamentos são genéricos da liraglutina, o mesmo princípio ativo das canetas Saxenda e Victoza, do novo Nordisk. Os novos registros foram concedidos com base no Oleri, indicado para o tratamento de obesidade, e do Lirux, indicado para diabetes tipo 2, ambos da própria EMS. Informações completinhas são no Dol Carajás. Acesse aí, dolcarajás.com.br. A boa do seu rádio, Dilcinho, Lauana Prado, Papo Torto, música boa, aumenta aí o som da Poderosa.

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